0: Pessoas com renda mensal de até 5 salários mínimos, cerca de R$ 8.100, que possuem dívidas como cartão de crédito ou cheque especial. Segundo o ministro da Fazenda, Dario Durigan, quase metade das operações do Desenrola Famílias registradas até agora foram quitadas à vista.
1: Foram mais de 449 mil dívidas quitadas à vista. A pessoa já resolveu a sua pendência de dívida bancária de uma vez por todas, tá? Essas operações tiveram um desconto na média de 85%. As dívidas antigas que estavam atrapalhando a vida das famílias e das pessoas.
0: Podem ser negociados débitos contratados até 31 de janeiro de 2026 e que estejam com atraso entre 91 dias e 2 anos. Os descontos podem chegar a 90%, dependendo da forma de pagamento. O objetivo é ajudar na recuperação financeira das famílias e reduzir os índices de inadimplência no país. E para atingir ainda mais pessoas, a partir do dia 26, trabalhadores poderão utilizar parte do FGTS para quitar dívidas do Desenrola. Os recursos virão do saldo residual liberado pelo saque aniversário do FGTS, como explica o secretário executivo do Ministério da Fazenda, Rogério Seron.
2: No dia 26 acontecerá essa liberação de recursos, então vai sobrar o saldo residual em cada um dos trabalhadores do saldo que ele tem no seu FGTS. Aí, esse saldo residual, ele pode utilizar uma parcela para, se ele for um beneficiário do Desenrola, né, tiver uma dívida inadimplente e for renegociar, ele pode retirar 20% ou R$ 1.000, o que for maior.
0: O novo Desenrola atende 4 categorias: famílias, micro e pequenas empresas, pequenos produtores rurais e estudantes com dívidas do Fundo de Financiamento Estudantil. No caso do FIES, 34 mil contratos já foram refinanciados até agora, com desconto médio de 80%. Lembrando que quem quiser negociar deve procurar a instituição financeira onde possui a dívida ou acessar os canais oficiais de negociação dos bancos, participantes e parceiros. Reportagem Gabriela Noronha.
3: Direito à restituição do imposto de renda, fique atento.
4: Amanhã, a Receita Federal vai abrir consulta ao maior lote de restituição da história.
3: Serão beneficiados cerca de 8 milhões e 700 mil contribuintes, um total de 16 bilhões de reais em créditos.
4: O pagamento será realizado no dia 29 de maio.
3: Os próximos lotes de restituição serão pagos nas seguintes datas: 30 de junho, 31 de julho e 28 de agosto.
4: Para verificar se a restituição foi liberada, acesse www.gov.br/Receita Federal.
3: Um banheiro dentro de casa pode parecer algo simples, mas ainda não é a realidade para todos os brasileiros.
4: Para mudar esse quadro, o governo do Brasil faz a seleção de mais de 30 mil famílias que moram em periferias para construir ou reformar banheiros e oferecer melhores condições sanitárias para as pessoas.
5: A cearense Maria de Fátima mora com a família numa casa de madeira, sem rede de esgoto sanitário, no assentamento Dorotsteng, uma área periférica do Distrito Federal. Contando apenas com a aposentadoria do marido, a renda familiar é toda comprometida com despesas básicas, como remédios e comida. Aos 63 anos, ela tem um sonho: ter uma casa confortável e um banheiro adequado.
6: E quando a senhora tiver um banheiro assim bem arrumadinho, para tomar um banho bem gostoso?
7: Toma bem gostoso assim, sabe? Ficar ali dentro do banheiro assim e olhar assim para a pasteira do banheiro e dizer assim: como é que eu ganhei um tão lindo desse jeito?
5: A líder comunitária no assentamento, Rita de Cássia Correia, conta que das cerca de 750 famílias que vivem na região, pelo menos 300 estão em situação semelhante, sem dependências sanitárias funcionais. Foi ela quem teve a iniciativa de inscrever a comunidade no programa Periferia Viva Reformas, do Ministério das Cidades, que tem como objetivo melhorar as condições sanitárias.
8: Estou como liderança que acompanha o dia a dia das famílias. Quando você fala de um banheiro, elas veem isso: um vaso, um piso queimado às vezes, ou até mesmo de madeira, e uma torneira ou um chuveiro, é o banheiro. Quando você fala: não, mas você pode colocar um box, uma pia, um chuveiro, um forro, ela fala: não, isso é coisa de rico, isso aí não está dentro da minha realidade. É uma maneira de trazer dignidade e trazer autoestima, principalmente para as mulheres, né?
5: Mais de 1 milhão de pessoas vivem em situação sanitária inadequada em todo o país, segundo o IBGE. E o programa Periferia Viva Reformas é justamente para reduzir esses dados. Nesta primeira seleção, mais de 30 mil famílias de 130 municípios serão atendidas. Cada uma delas poderá receber até R$40 mil. Para custear a construção ou reforma do banheiro, como explica o secretário nacional de periferias do Ministério das Cidades, Vitor Araripe.
9: Esse programa funciona com kits. A gente tem vários módulos de kit, então kit para revestimento de parede, kit de piso, kit do banheiro. Então, do banheiro tem

0: Famílias que recebem BPC, que é o Benefício de Prestação Continuada, ou Bolsa Família, ou ainda aquelas que morem em locais sob emergência ou estado de calamidade pública, não vão pagar nada. Reportagem Graziele Bezerra.
1: Para saber a lista dos locais contemplados pelo programa, acesse mapadasperiferias.cidades.gov.br e procure a aba Periferia Viva Reformas.
2: E a gente vai explicar mais detalhes sobre os programas do governo do Brasil para melhoria das moradias dos brasileiros com o ministro das Cidades, Vladimir Lima, que está conosco ao vivo aqui no estúdio da Voz do Brasil. Boa noite, ministro.
3: Boa noite, Mariana. Boa noite, Luciano e a todos que nos ouvem.
2: Ministro, vamos começar explicando, então, como é que vai funcionar o programa Periferia Viva Reformas. Ele é voltado para quem, exatamente, e que tipos de reformas podem ser feitas com ele?
3: Mariana, antes de ir ao ponto e responder diretamente sua pergunta, é importante entender a lógica da política habitacional no país. A gente, com aquelas famílias que não têm habitação, não têm moradia, nós atendemos por meio do programa Minha Casa Minha Vida. A gente dá a casa, né? Seja ela financiada ou subsidiada. Para aquelas famílias que têm a casa e a gente precisa resolver algum tipo de inadequação habitacional, reforma de um banheiro, um quarto, um telhado, um ajuste na instalação elétrica, uma questão relacionada à inadequação, a gente atende com Reforma Casa Brasil. E o Periferia Melhoria, que é uma preocupação do governo do Brasil, que não deixa ninguém para trás, ele tem um foco em atuar naquelas famílias, pasmem, mais de 4 milhões de brasileiros não têm banheiro ou têm um banheiro compartilhado com outras famílias. Então, o foco do Periferia Melhoria é entrar na comunidade, nas favelas brasileiras, né? Em áreas que são regularizáveis, áreas já regularizadas, levando o banheiro. E já que a gente está indo até a casa da família construir um banheiro novo ou reformar o banheiro que está precário, a gente aproveita e também trata de outras inadequações habitacionais nas periferias do Brasil, reformando um quarto, telhado, ampliando um quarto, muitas vezes uma família grande que precisa de um quarto a mais, com teto até R$40 mil para beneficiar essa família. Essa família a gente leva dignidade e qualidade de vida. Afinal de contas, ela não tem condição de construir um banheiro aí com recursos próprios.
2: E quem são essas famílias atendidas pelo Periferia Viva Reformas?
3: São famílias que moram...
2: O banheiro,
3: A história do banheiro. São famílias que moram em comunidade... né, mais precária, comunidade sem infraestrutura. Muitas vezes ela tem a casa ali, mas ela não tem o banheiro. São famílias com a renda até R$2.850. E a gente pensando numa lógica de levar esse banheiro para essas famílias, a gente, de forma plausível, a gente pensou especial assim, ter um diálogo com a comunidade. Como é que a gente traz um diálogo com a comunidade? Com as representações dos territórios periféricos, para que essas representações que já dialogam com a comunidade, sabem as necessidades, possam estar fazendo essas propostas e levando aí esses projetos, diagnosticando o que é necessário para poder levar o banheiro para essas comunidades. Né?
1: Então, ministro, como é que vai funcionar essa relação, né, com as famílias atendidas? São esses agentes, essas organizações da sociedade civil que vão contratar as reformas em vez das famílias?
3: Os agentes comunitários, que são as entidades sem fins lucrativos, os movimentos, as associações que representam a comunidade, elas fizeram propostas para a gente, o Ministério das Cidades, e essas propostas para levar o banheiro para cada família aí que está no levantamento lá das famílias que precisam dentro daquela comunidade de um banheiro novo. E claro que nesse diagnóstico que ela vai fazer, ela vai propor uma Mariana. Mariana, ela precisa do banheiro, só que a casa da Mariana está com o telhado furado. Então a gente precisa também recompor o telhado da Mariana. A Mariana, a gente resolve com o telhado, mas o Luciano tem uma situação que tem infiltração na parede. Ou seja, além de reformar o banheiro do Luciano, eu aproveito, já que a entidade organizadora já está lá e diagnosticou que tem uma infiltração na sua parede, aproveita também para resolver essa infiltração na sua parede, com um teto até R$40 mil.
2: Mas são essas entidades, essas organizações, elas é que vão contratar e oferecer a reforma para as pessoas?
3: Exatamente.
2: Ou elas só vão indicar quem é e a família que vai receber o dinheiro para a reforma e cuidar da reforma?
3: Essas entidades, elas fizeram a proposta, a gente vai contratar e transferir o recurso para essas entidades vão fazer os projetos para cada casa do que a casa necessita, se é o banheiro com infiltração, para resolver

0: filtração, seu banheiro para resolver o telhado, e a entidade que vai executar a obra. Aí a relação da família é com a entidade.
1: E as famílias podem fazer reformas, como você disse, até 40 mil reais, né? O que está incluído nessa previsão de orçamento? Qual vai ser a contrapartida também dessas famílias?
0: As famílias vão pagar apenas até 1%, porque 40 mil reais é o teto máximo. Então, assim, se uma família fizer uma reforma de 30 mil reais, ela vai pagar 300 reais. É um valor único que vai dar o benefício dela, além de ter um banheiro novo, ela poder também ter alguns outros tipos de reforma na casa dela. A exemplo do que eu dei aqui para o Luciano, a questão de resolver infiltração, de resolver o telhado, de resolver algum problema na janela.
1: E aí está incluído tudo, né? Incluído tudo, mão de obra...
0: Exatamente, mão de obra, material e tudo mais.
2: E como é que as famílias se candidatam ao programa, ministro? Elas devem procurar os agentes promotores? Devem fazer algum tipo de cadastro junto ao governo?
0: Quando a entidade fez essa proposta para o governo federal, para o Ministério das Cidades, ela já tinha mapeado qual o bairro, qual é a comunidade que ela vai atuar, né? E claro que tem uma organização dessa demanda para levantar agora a necessidade de cada família, ir casa a casa, né? Pegar certinho o nome, verificar todo o imóvel, o que, que ele precisa, além do banheiro, se ó, vamos checar aqui o telhado, precisa ajustar o telhado, precisa ajustar o piso, mas essa comunidade ela está de antemão mapeada para que agora a gente possa contratar essas obras e executar a reforma desses banheiros.
1: Ministro, o senhor começou falando então que a gente tem o Minha Casa Minha Vida para oferecer casa para quem não tem. O Reforma Casa Brasil para oferecer melhorias em casas que precisam de adequações e o Reforma, eu preferia Viva Reformas, então, para oferecer esse tipo de necessidade mais básica, mais premente. Vamos falar do Reforma Casa Brasil agora, porque ele é um pouco diferente. Eu queria que o senhor explicasse a diferença entre ele e esse programa lançado agora e que tipo de melhorias podem ser feitas pelo Reforma Casa Brasil.
0: Certo, então vamos lá. Como eu estava falando, o programa Minha Casa Minha Vida, ele foca na habitação, para quem não tem. O programa Periferia Melhoria, a gente vai nos bairros periféricos, os bairros mais simples, carentes, né? Pessoas extremamente carentes, que a gente resolve e que não tem condição de pegar um financiamento, não tem condição de fazer um banheiro com recursos próprios. No caso do Reforma Casa Brasil, a gente potencializa resolver questões de inadequações em moradias para aquela família com renda até 13 mil, que pode acessar o crédito, um financiamento, com a taxa de juros de 0,99%, com um empréstimo máximo e um valor para financiar de até 50 mil reais, e que ela pode tá reformando um quarto, ampliando o quarto, reformando o banheiro que ela já tem, reformando o telhado, fazendo instalação elétrica, hidráulica, e dando uma melhor qualidade para a sua casa.
1: Às vezes ampliando também.
0: Às vezes ampliando.
1: Imóvel,
0: a gente,
1: né,
0: tem cerca de disponível para o programa Reforma Casa Brasil cerca de 30 bilhões de reais. Para o programa Periferia Melhoria, que a gente falou agora há pouco, a gente selecionou 9 mil moradias e a gente potencializou, na verdade, esse 9 mil, desculpe, 9 mil era a meta e a gente triplicou, foi para 30 mil. Mas são assim, são formas de atender a população brasileira, aquelas famílias que mais precisam, cada qual de acordo com sua necessidade. Para quem não tem casa, programa Minha Casa Minha Vida. Para quem tem sua habitação e precisa resolver uma inadequação, o Reforma Casa Brasil. E para quem realmente é uma família extremamente carente, a gente chegar com Periferia Melhoria.
2: O senhor fez referência às faixas e aos valores que podem ser financiados neste programa. Esses valores podem ser financiados, dependem da faixa de renda da pessoa ou do custo da reforma que ela quer fazer?
0: Como nessa situação nós estamos falando de um financiamento, então, vai ser feita uma análise de crédito, de capacidade dessa família de pegar um empréstimo. Claro que um empréstimo é com a taxa menor que 1%, então a taxa facilitada, que ela traz mais famílias para o programa. Ela é mais atrativa e ela oportuniza a família aí a poder, de fato, estar melhorando sua unidade habitacional, sua moradia, com as reformas que a gente falou aqui agora há pouco, né?
1: E o programa aceita pessoas que estiverem com o nome sujo, negativado por dívida, como cartão de crédito, por exemplo, cheque especial?
0: Numa situação dessa, que é uma análise de crédito, Mariana, assim, então é importante que as pessoas vão ter que reunir as documentações, né, os documentos com prova e renda e tudo, para que seja feita uma avaliação aí pelo agente financeiro e ela possa estar acessando um financiamento com a taxa facilitada pelo governo do Brasil, pelo governo do presidente Lula, né?

0: Ok, nós conversamos com o ministro das Cidades, Vladimir Lima. Muito obrigado, ministro, por sua entrevista aqui à Voz do Brasil.
1: Obrigado, pessoal.
2: Iniciativas para fortalecer a cultura popular no país.
0: O governo do Brasil entregou hoje 90 equipamentos culturais itinerantes que podem ser adaptados para bibliotecas, estúdios e oficinas de cinema.
2: A entrega foi feita durante a sexta Teia Nacional dos Pontos de Cultura, que contou com a participação do presidente Lula.
3: Um desfile de estandartes representando os estados brasileiros marcou a abertura da sexta Teia Nacional dos Pontos de Cultura em Aracruz, no Espírito Santo. Depois de um intervalo de 12 anos, o evento foi retomado, reunindo agentes culturais, coletivos, mestres e mestras das culturas populares, povos tradicionais, representantes da sociedade civil e gestores públicos. A iniciativa faz parte do Cultura Viva, programa criado há 22 anos para movimentar o setor. A ministra da Cultura, Margarete Menezes, destacou os avanços do setor nos últimos 3 anos.
4: Tem em torno de 400 milhões sendo aplicados por ano na produção cultural de base comunitária. E nós passamos nessa gestão para 23.121 iniciativas fomentadas até agora.
3: Durante o evento, foram distribuídas placas de identificação aos pontos de cultura. Todos os mais de 16 mil pontos certificados em todo o país vão receber o material. Uma outra entrega feita em Aracruz foi a de 90 unidades dos Movicéus. Os Movicéus são equipamentos culturais itinerantes, adaptados com biblioteca, estúdio audiovisual, recursos tecnológicos, material para oficinas e cinema ao ar livre. Essa estrutura permite que municípios desassistidos possam ter acesso a atividades culturais. O presidente Lula destacou a importância do investimento em cultura.
5: O investimento em cultura movimenta uma indústria potente, estimula a economia, transforma vidas e cidades. Por isso, a cultura será sempre prioridade no nosso governo. Contará sempre com políticas públicas capazes de ajudá-la a exercer todo o seu potencial simbólico e econômico.
3: Para celebrar a cultura nacional, foram assinadas portarias que regulamentam a Rede Nacional de Mestras e Mestres das Culturas Tradicionais e Populares e o Programa Festejos Populares do Brasil. Também foram assinados o Decreto de Renovação do Conselho Nacional de Política Cultural e o Decreto que cria a Política Nacional para as Culturas Tradicionais e Populares. De Aracruz, no Espírito Santo, Luana Caro.
0: Também em Aracruz, o presidente Lula entregou 12 micro-ônibus do programa Agora Tem Especialistas Caminhos da Saúde e 11 vans do Programa Especial de Saúde do Rio Doce.
2: Os micro-ônibus são equipados com ar-condicionado e plataformas de acessibilidade e beneficiam 12 municípios capixabas.
0: Eles vão fazer o transporte sanitário seguro e gratuito de pacientes do SUS que precisam se deslocar para outras cidades para realizar consultas, exames, tratamentos especializados e procedimentos de média e alta complexidade.
2: Já as vans foram entregues para 11 municípios e serão utilizadas no transporte de pacientes para consultas, procedimentos e cirurgias fora do domicílio.
0: Seja como transporte de pessoas ou movimentação de cargas, as hidrovias do Brasil funcionam como principal acesso em diversas regiões.
2: E hoje o governo fez um balanço de ações desenvolvidas pela Secretaria Nacional de Hidrovias e Navegação, criada há 2 anos.
6: Mais hidrovias para transporte de pessoas e produtos pelo país. Essa é uma das metas alcançadas pelo Ministério de Portos e Aeroportos. Esse modal cresceu mais de 12% entre 2024 e 2025. O ministro da pasta, Tomé Franca, ressaltou as vantagens que esse tipo de transporte oferece.
7: Que as hidrovias é um caminho seguro para que a gente possa reduzir o custo logístico, que a gente possa fazer a integração do desenvolvimento regional. Nós vivemos num país que são vários Brasis e as regiões do Nordeste, do Norte, da Amazônia, ela precisa das hidrovias para o seu desenvolvimento. E, finalmente, um transporte que é sustentável, um transporte que preserva o meio ambiente.
6: O Ministério de Portos e Aeroportos apresentou também um planejamento que prevê leilões para concessão de 6 hidrovias no primeiro semestre de 2027 em diferentes regiões do país. Entre os trechos incluídos no plano estão os rios Paraguai, Madeira, Tocantins e Tapajós. Já no segundo semestre deste ano está previsto

0: Isto o leilão de concessão de um trecho do São Francisco. O secretário nacional de hidrovias e navegação, Otto Bourlier, destaca que as hidrovias devem ajudar a vida de quem vive perto dos rios.
1: Ribeirinhos, pescadores, indígenas, ou seja, a população que muitas vezes não tem acesso de forma em longo prazo de serviços públicos. Então é uma agenda de Estado que a gente está iniciando agora, em que a gente vai trazer ganhos sociais, ganhos logísticos e ganhos ambientais.
0: Desde 2023, R$1,5 bilhão foram investidos para fortalecer a navegação no país. Só neste ano, a previsão é de um investimento total que supera R$500 milhões. Com locução de Raquel Mariano, reportagem Márcia Fernandes.
2: De janeiro a abril deste ano, o Brasil registrou a melhor movimentação da história nos aeroportos, ultrapassando os 44 milhões de passageiros.
3: Um crescimento de 7,6% na comparação com o mesmo período do ano passado.
2: A aviação doméstica, com voos pelo país, registrou mais de 33 milhões de viajantes.
3: De acordo com o Ministério do Turismo, o fortalecimento de destinos domésticos contribui para o cenário.
2: E essas foram as notícias do Governo do Brasil.
3: Uma realização da Secretaria de Comunicação Social da Presidência da República.
2: Com produção da empresa Brasil de Comunicação.
3: Fique agora com as notícias do Poder Judiciário e do Congresso Nacional. Boa noite.
2: Boa noite para você e até amanhã.
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6: STF valida lei que reduziu área protegida no Pará para viabilizar ferrogrão.
7: STJ identifica tentativas de fraude com comandos ocultos em petições e determina a apuração dos casos.
6: Presidente do TSE defende a atuação contra o uso abusivo da inteligência artificial nas eleições.
7: Boa noite, eu sou Marcela Luiza.
6: E eu sou Walter Lima.
7: O Supremo Tribunal Federal declarou constitucional a lei que autorizou a redução de área protegida no Pará para viabilizar a construção da Ferrogrão, ferrovia projetada para ligar o norte do país ao Mato Grosso.
6: A ação foi apresentada pelo PSOL contra uma lei de 2017. A legenda sustentava que a Constituição exige a edição de lei formal para a redução de áreas protegidas.
7: No julgamento, prevaleceu o entendimento do relator ministro Alexandre de Moraes. Segundo ele, não houve irregularidade no processo legislativo nem retrocesso ambiental, já que a construção da ferrovia continua condicionada à obtenção de todas as licenças solicitadas pelos órgãos competentes.
6: O plenário também aderiu à proposta de autorizar o Poder Executivo para compensar por decreto a área de retirada do parque.
7: STJ detecta uso de prompt injection em processos e anuncia medidas de segurança e responsabilização dos envolvidos.
6: O mecanismo tenta manipular sistemas de inteligência artificial por meio de comandos invisíveis inseridos em documentos judiciais. Tiago Gomide.
8: O Superior Tribunal de Justiça informou ter identificado petições com técnicas de prompt injection usadas para enganar modelos de inteligência artificial com comandos ocultos. Segundo o presidente da corte, ministro Herman Benjamin, o sistema STJ Logos possui barreiras de segurança capazes de neutralizar as tentativas de fraude. O tribunal determinou que os casos sejam certificados nos autos e anunciou a instauração de inquérito policial e procedimento administrativo para apurar responsabilidades criminais e disciplinares de advogados e escritórios eventualmente envolvidos.
7: Presidente do TSE defende atuação contra o uso abusivo da inteligência artificial nas eleições.
6: A declaração do ministro Nunes Marques foi feita durante a abertura do seminário Seta Debate. Mariana Fabre.
9: O presidente do TSE, ministro Nunes Marques, afirmou que o uso de inteligência artificial para enganar eleitoras e eleitores ou para atacar o sistema eleitoral não deve ser tolerado. Para ele, o avanço tecnológico que interfere na vontade popular deve ser respondido com inteligência democrática. O ministro lembrou que o uso irregular de IA

0: que viole as normas eleitorais pode ser enquadrado como uso indevido dos meios de comunicação e até como abuso de poder político ou econômico.
1: Moradores da Ilha do Marajó recebem serviços básicos de cidadania.
2: Esse foi o quarto dia de itinerância da Justiça do Trabalho. Luma Soares.
3: Movimentação intensa aqui em Breves, escolas lotadas e pátios cheios de moradores em busca de justiça, cidadania e saúde. Mesmo na reta final, as ações da Justiça do Trabalho não param. Hoje, o TRT da 8ª Região deu curso de Libras para profissionais de instituições públicas e inaugurou uma biblioteca temática com doação de livros infantis. O mutirão do Justiça Itinerante é coordenado pelo CNJ com mais de 50 entidades parceiras. Os atendimentos gratuitos em Breves, Portel e Melgaço vão até amanhã, sexta-feira, dia 22.
1: Após a ação do MPF e de órgãos parceiros, IBGE lança censo da população em situação de rua em Belém, no Pará.
2: Os dados vão servir para a criação de políticas públicas para essa população. Tatiana Castro.
4: Segundo dados do CadÚnico contabilizados até 2025, em Belém existem 1.952 pessoas em situação de rua. No entanto, por estarem desvinculados da rede assistencial básica, uma grande parcela desses cidadãos sequer constava nos registros oficiais da Prefeitura. Após a ação do MPF e de órgãos parceiros, o IBGE lançou o portal oficial da pesquisa, que vai reunir os dados coletados.
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1: Uma boa noite.
2: E até amanhã.
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7: Eu sou Paula Groba.
8: E eu sou Ricardo Nakaoka.
7: E estes são os destaques de hoje do Jornal do Senado, que começa agora.
8: Congresso derruba vetos e libera recursos federais para pequenos municípios endividados com a União.
7: Sugestão legislativa prevê isenção de imposto de renda para militares.
8: Chega ao Congresso medida provisória que cria crédito de 30 bilhões para taxistas e motoristas de aplicativo trocarem de carro.
7: Boa noite.
8: Boa noite.
7: O Congresso derrubou os vetos do presidente Lula que impediam municípios com até 65 mil habitantes, mesmo endividados com a União, de receber recursos federais.
8: Com a decisão, essas cidades voltam a ter acesso a verbas de programas do governo e de emendas parlamentares. Os detalhes com o repórter Márcio Maturana.
9: Municípios com até 65 mil habitantes que estejam inadimplentes com a União poderão firmar convênios e receber recursos federais por meio de programas e emendas parlamentares. Isso porque senadores e deputados derrubaram os vetos do presidente Lula a quatro dispositivos da Lei de Diretrizes Orçamentárias, em sessão conduzida pelo presidente do Congresso, Davi Alcolumbre.
10: Vossas Excelências sabem que cerca de 90% dos municípios brasileiros, exatamente 92%, possuem menos de 165 mil habitantes. Também é do conhecimento de Vossas Excelências e de todos que o atual quadro de desafios orçamentários e fiscais que as prefeituras por todo o país têm enfrentado para implementar políticas públicas e, por isso, neste cenário, esta sessão congressual, com esta pauta previamente estabelecida, esta deliberação é de extrema importância para que os pequenos municípios brasileiros possam ter acesso aos convênios.
9: Segundo Davi, a medida pode beneficiar mais de 3 mil municípios brasileiros. Ele disse que a derrubada desses vetos atende a um pedido de prefeitos feito durante a 20ª Marcha à Brasília em defesa dos municípios.
7: E pedidos pela instalação da CPMI do Banco Master marcaram a sessão do Congresso Nacional nesta quinta-feira. Parlamentares da base e da oposição defenderam a investigação de negociações suspeitas envolvendo a instituição financeira.
8: O presidente do Congresso, Davi Alcolumbre, afirmou que a leitura dos requerimentos para a criação de CPMIs é prerrogativa da presidência, conforme o regimento do Senado. Ele destacou que a sessão foi convocada para analisar vetos

0: presidenciais relacionados a repasses a municípios inadimplentes.
1: Em resposta à questão de ordem levantada por vários parlamentares na sessão do Congresso de hoje, que requereram a leitura do requerimento de criação da Comissão Parlamentar Mista de Inquérito, a presidência esclarece que as matérias do expediente serão objeto da leitura a juízo do presidente. Portanto, o momento da leitura é um ato discricionário da presidência da mesa do Congresso Nacional.
2: A Comissão de Educação do Senado debateu os impactos da militarização das escolas públicas brasileiras.
0: Pesquisadores, representantes de entidades educacionais e estudantes criticaram a presença de agentes militares na gestão escolar e defenderam mais investimentos em políticas educacionais. Repórter Henrique Nascimento.
3: Segundo os participantes, ainda não existem evidências conclusivas de que a militarização melhore o desempenho escolar. A presidente da Comissão de Educação, senadora Tereza Leitão, do PT de Pernambuco, afirmou que especialistas defendem avaliações mais rigorosas sobre os impactos pedagógicos e sociais das escolas cívico-militares.
4: Há um conjunto de setores e segmentos da sociedade que tem alertado para a ausência de evidências conclusivas que associem a militarização à melhoria consistente da aprendizagem, defendendo avaliações rigorosas sobre seus efeitos pedagógicos, sociais e financeiros.
3: O professor da USP, Salomão Barros Ximenes, afirmou que entidades ligadas à ONU demonstram preocupação com esse modelo.
5: Todos condenam o Brasil pelo processo de expansão da militarização. Na verdade, nos dá vergonha, né? Essa é a verdade. Nos dá vergonha que o Brasil esteja se inserindo gradativamente num rol bastante pequeno de países que militarizam escolas como política institucional.
3: O tema também está em debate no Senado. Projetos em análise pelos senadores defendem o fortalecimento das escolas cívico-militares e a criação de uma frente parlamentar sobre o tema.
2: E militares das Forças Armadas podem ganhar isenção do imposto de renda.
0: Uma sugestão legislativa aprovada pela Comissão de Direitos Humanos e Legislação Participativa avançou no Senado com essa proposta. Repórter Rodrigo Rezende.
6: Uma sugestão legislativa que será agora analisada no Senado como projeto de lei isenta os militares do pagamento do imposto de renda. O relator da sugestão na Comissão de Direitos Humanos e Legislação Participativa, senador Hermes Klan, do PL de Santa Catarina, afirmou que os militares merecem o benefício pelas condições diferenciadas do trabalho.
7: O militar não cumpre jornada de trabalho ordinária, não percebe horas extras nas mesmas bases dos seletistas e estatutários civis, não tem direito de greve, está sujeito a regime disciplinar próprio que pode importar privação da liberdade e pode ser convocado a qualquer tempo para o cumprimento da missão.
6: O projeto também beneficiaria os militares das chamadas forças auxiliares, como bombeiros e policiais militares estaduais e distritais. De acordo com a Hermes Klan, os efeitos financeiros da medida deverão ser debatidos nas comissões temáticas do Senado.
2: A Comissão de Assuntos Sociais aprovou a inclusão da vacina nonavalente contra o HPV no Calendário Nacional de Imunização do SUS.
0: Essa vacina amplia a proteção contra o câncer de colo de útero e diversos outros tipos da doença. Repórter Patrícia Oliveira.
8: A proposta amplia a cobertura vacinal contra o HPV, o papilomavírus humano, que está relacionado principalmente a casos de câncer de colo do útero, além de diversos tumores nas regiões genitais. O Programa Nacional de Imunizações já oferece a quadrivalente, que protege contra 4 subtipos do HPV. A inclusão da vacina nonavalente busca aumentar essa proteção. A autora do projeto, a senadora doutora Eudócia, do PSDB de Alagoas, afirmou que a implementação da vacina pelo SUS custará menos ao governo federal do que as despesas com a doença.
9: Enquanto que a quadrivalente protege a mulher 70%, contra o vírus HPV, a nonavalente protege 90%. Nós iremos economizar 3,8 bilhões de reais em um único ano, porque nós não teremos as mulheres com câncer de colo de útero.
8: Se não houver pedido para votação no plenário, a matéria segue para a Câmara dos Deputados.
2: E motoristas de táxi e de aplicativos poderão ter acesso a uma nova linha de crédito para trocar de carro ou comprar o primeiro veículo próprio.
0: O Congresso Nacional vai analisar a medida provisória que destina 30 bilhões de reais ao financiamento de automóveis de até 150 mil reais, com critérios de sustentabilidade ambiental, social e econômica. Repórter Alexandre.

0: Alexandre Campos.
1: Pelo texto da MP editada pelo Executivo, os beneficiários terão carência de 6 meses para o início do pagamento das prestações e de 6 anos para quitar o empréstimo. Os juros serão diferenciados para as mulheres de 11,5% ao ano, enquanto que para os homens de 12,6%. O governo vai destinar 30 bilhões de reais para o programa e exigir das montadoras que a ele aderirem a obrigação de conceder um desconto mínimo de 5% para os motoristas. Ao lembrar que depois da pandemia muitas pessoas optaram por se deslocar por meio de transporte individual compartilhado, o senador Rogério Carvalho, do PT de Sergipe, elogiou a iniciativa do governo.
2: O governo acerta ao atender milhões de trabalhadores brasileiros e brasileiras que trabalham nesta área, dando uma condição semelhante a outros trabalhadores e outros segmentos da economia que têm acesso a crédito, que têm estímulo para poder melhorar a sua condição de trabalho e melhorar a sua renda.
1: Também do PT, o senador Camilo Santana, representante do Ceará, lembrou que a MP vai beneficiar ainda os motoristas que, por não terem carro próprio, alugam veículos para transportar os passageiros pelas ruas do Brasil.
3: A iniciativa pode beneficiar cerca de 1,4 milhão de trabalhadores brasileiros, homens e mulheres que acordam cedo, enfrentam trânsito, insegurança, jornadas exaustivas e que muitas vezes comprometem boa parte da renda no aluguel de um carro para poder trabalhar.
1: De acordo com a medida provisória, quem aderir ao programa poderá incluir no valor das prestações os gastos com seguro e equipamento de segurança do veículo, desde que não ultrapassem 10% do valor do carro. Antes de ser votada pelos plenários da Câmara dos Deputados e do Senado, a MP será discutida por uma comissão mista de deputados federais e senadores.
0: Com edição de Paula Groba e trabalhos técnicos de João Lira, o Jornal do Senado fica por aqui. Acompanhe agora as notícias da Câmara dos Deputados. Boa noite.
4: Boa noite e até amanhã.
5: Jornal Câmara dos Deputados. Congresso derruba veto que proibia repasse a municípios inadimplentes.
6: Deputados tornam crime o aumento abusivo de preços dos combustíveis.
5: Hugo Mota destaca a atuação da Câmara no enfrentamento ao feminicídio.
6: Plenário muda regras para a atuação dos órgãos de fiscalização ambiental.
5: Boa noite. Os deputados aprovaram um projeto que altera a legislação ambiental para impedir a suspensão de empreendimentos rurais sem notificação dos órgãos de fiscalização. Saiba mais detalhes sobre a proposta com o repórter Antônio Vital.
7: O plenário da Câmara aprovou o projeto que altera a lei dos crimes ambientais para proibir o embargo de empreendimentos rurais com base exclusivamente em ferramentas de detecção remota, como imagens de satélite que apontem desmatamento. O projeto, apresentado pelos deputados Lúcio Moschini, do PL de Rondônia, e Zé Adriano, do PP do Acre, estabelece novas regras para a atuação dos órgãos de fiscalização ambiental. Na prática, antes da aplicação de medidas mais severas, como embargos ou paralisação de atividades, o autuado deverá ser notificado e ter prazo razoável para apresentar esclarecimentos quanto à infração tiver sido identificada apenas por monitoramento remoto. O texto aprovado também determina que, se for constatado dano ambiental, a fiscalização poderá adotar medidas administrativas cautelares para impedir o agravamento desse dano ou para garantir a recuperação ambiental. Mas essas medidas não poderão ser utilizadas para antecipar punições aos empreendimentos. Relatora da proposta, a deputada Marussa Boldrin, do Republicanos de Goiás, argumentou que a proposta fortalece o direito à ampla defesa e ao contraditório, sem retirar o poder de fiscalização dos órgãos ambientais. Para ela, imagens de satélite não podem substituir o direito de defesa e até fumaça de fogão a lenha pode ser confundida com queimada. O autor da proposta, Lúcio Moschini, disse que o objetivo é apenas garantir o direito de defesa antes do embargo do empreendimento.
8: Nós queremos que o satélite continue fiscalizando, sim. Antes, porém, que dê o direito de defesa ao produtor rural. Detectou? Perfeitamente. Então notifique o produtor. O ônus da prova hoje é todo do produtor. O satélite não sabe se você tem uma licença de desmatamento. O satélite não sabe se houve uma tempestade e caiu uma árvore, mas o que o satélite faz, através de IA, é embargar.
7: A deputada Marina Silva, da Rede de São Paulo, ex-ministra do Meio Ambiente, disse que o projeto dificulta medidas imediatas de proteção em áreas remotas e pode colocar fiscais de órgãos ambientais em risco.
9: O que estão querendo é voltar ao tempo da impunidade. Não é para corrigir injustiça.

0: injustiça. Injustiça é expor o fiscal do IBAMA, do ICMBio, aí para uma operação corpo a corpo e ser recebido com bala por pessoas que invadem, que fazem grilagem em terra pública, em terra indígena, em área do governo federal. Isso sim é injustiça. A justiça é usar a tecnologia.
1: O projeto que proíbe o embargo de empreendimentos rurais com base apenas em infrações detectadas por imagens de satélite seguiu para análise do Senado. Da Rádio Câmara de Brasília, com informações de Daniela Lessa, Antônio Vital.
2: Nilton Tato, do PT de São Paulo, critica iniciativas apoiadas pela Frente Parlamentar da Agropecuária. Ele afirma que os projetos defendidos podem fragilizar mecanismos de proteção ambiental, favorecer mudanças em áreas de conservação e enfraquecer o combate ao desmatamento ilegal.
3: No entendimento de Nilton Tato, parte da bancada ruralista adota posições contraditórias ao apoiar compensações por perdas climáticas, enquanto, por outro lado, defende medidas que agravam a crise ambiental.
4: Educação.
2: O plenário da Câmara aprovou novas regras para reajuste do piso nacional dos professores do ensino básico público. Quem tem mais detalhes sobre o tema é a repórter Daniela Lessa.
5: A Câmara dos Deputados aprovou a medida provisória que altera as regras de atualização do piso salarial nacional dos professores da educação básica pública. A partir da medida, o piso salarial dos professores do magistério passou a ser de R$ 5.130 para professores com formação em nível médio. Antes da medida provisória, o aumento anual do piso era calculado com base no crescimento do valor anual por aluno do Fundeb. Segundo o governo, esse modelo gerava distorções, porque dependia apenas da variação do valor mínimo por aluno definido nacionalmente. Com a medida provisória, o reajuste passará a considerar a inflação do ano anterior, medida pelo INPC, somada a 50% da média de crescimento real das receitas do Fundeb nos últimos 5 anos. Segundo o Ministério da Educação, pela regra antiga, o reajuste de 2026 seria de apenas 0,37%. Já com a nova fórmula, o aumento ficará em 5,4%, com ganho real acima da inflação. Relatora da proposta, a senadora professora Dorinha Seabra, do União Brasil de Tocantins, argumentou que a medida busca garantir valorização dos profissionais da educação sem provocar mudanças bruscas nas contas de estados e municípios. Outra mudança aprovada amplia o alcance da política para incluir professores contratados por tempo determinado, ponto defendido pela deputada Maria do Rosário, do PT do Rio Grande do Sul.
6: Não há professores de primeira ou de segunda categoria na escola. Nós queremos concursos públicos, mas, ao mesmo tempo, reconhecemos que, ao longo dos últimos anos, praticamente 50% do efetivo dos educadores e educadoras das escolas públicas são de professores com contrato emergencial.
5: O deputado Wildo Rocha, do MDB do Maranhão, destacou que a proposta iguala a remuneração de professores do ensino infantil e fundamental.
7: Isso aqui agora, os professores do magistério serão tratados todos iguais, professor do ensino infantil, professor do ensino fundamental, todos serão tratados igualmente. Agora, até mesmo os professores contratados por tempo determinado. Todos terão o mesmo piso salarial.
5: O deputado Kim Kataguiri, do Missão de São Paulo, votou contra a proposta, argumentando que o atual piso salarial do magistério ainda não é pago corretamente em muitos municípios.
8: Que os tribunais de contas apontam que mais de 80% já não paga o piso atual. Aí o Congresso Nacional, sem fazer nenhum sacrifício próprio, porque dinheiro não falta, o que falta é cortar na carne do próprio Congresso, dos privilégios, inclusive dos próprios parlamentares, para de fato ter esse recurso para os municípios e para os estados.
5: A medida provisória que altera as regras do piso salarial nacional dos professores da educação básica seguiu para análise no Senado. Da Rádio Câmara de Brasília, Daniela Lessa.
4: Segurança Pública.
3: Paulo Marinho Júnior, do PL, critica a situação da segurança pública em Caxias, apontada por ele como a cidade mais violenta do Maranhão. O deputado questiona a ausência de representantes do Judiciário, do Ministério Público e da Polícia Federal em audiência pública realizada no município sobre o tema.
2: Paulo Marinho Júnior afirma que agentes de outros estados têm sido mais eficientes no combate ao crime do que as forças de segurança do Maranhão. Ele ainda cobra esclarecimento.

0: Sobre denúncias de atuação do crime organizado e a possíveis irregularidades envolvendo agentes públicos de Caxias.
1: Presidência. O presidente Hugo Mota ressaltou a atuação da Câmara com a aprovação de mais de 70 propostas para fortalecer políticas de enfrentamento ao feminicídio e à violência contra as mulheres. A reportagem é de Luiz Gustavo Xavier.
2: O presidente da Câmara, Hugo Mota, destacou que, desde a assinatura do Pacto Nacional Brasil contra o Feminicídio, os deputados aprovaram um conjunto de 73 propostas voltadas ao enfrentamento da violência contra a mulher e ao combate ao feminicídio no país. A declaração foi feita durante cerimônia, que marcou os 100 dias da iniciativa, ao lado do presidente Luiz Inácio Lula da Silva e de autoridades dos três poderes.
3: O feminicídio é um flagelo que nos envergonha como nação. Mas a união entre os poderes demonstrada neste pacto e a determinação do Parlamento brasileiro em legislar com rigor e sensibilidade apontam o caminho para que, em um futuro próximo, nenhuma cidadã precise temer por sua vida apenas pelo fato de ser mulher.
2: Hugo Mota reforçou que a Câmara tem priorizado medidas de prevenção, proteção e acolhimento às mulheres vítimas de violência. Entre as iniciativas citadas está o programa Antes que Aconteça. A proposta prevê a implantação de salas lilás, casas-abrigo e a atuação de defensoras populares capacitadas em direito das mulheres.
3: A iniciativa contempla a implantação de salas lilás, casas-abrigo e a atuação de defensoras populares, lideranças comunitárias capacitadas em direitos das mulheres. A educação também será um dos pilares desse esforço, porque é assim que transformamos o país, a partir da base.
2: A coordenadora da bancada feminina, deputada Jaque Rocha, do PT do Espírito Santo, destacou os avanços na legislação brasileira, desde a assinatura do Pacto Nacional Brasil de Enfrentamento ao Feminicídio.
4: Para nós é um motivo de muito orgulho nesses 100 dias, mostrar o tamanho da colaboração do Poder Legislativo, também junto aos outros poderes, Poder Executivo e Judiciário, de que nós temos aqui uma bancada comprometida a colocar as mulheres como protagonistas e prioridade.
2: O presidente da Câmara mencionou ainda projetos aprovados recentemente pela Casa, que já se transformaram em lei, como o uso da tornozeleira eletrônica por agressores e a tipificação da violência vicária e do vicaricídio. A Câmara também aprovou a quebra de sigilo bancário em ações de alimentos, quando houver suspeita de ocultação de patrimônio, entre outras propostas. Da Rádio Câmara de Brasília, Luiz Gustavo Xavier.
1: Política.
0: Leonardo Monteiro, do PT de Minas Gerais, registra a cassação do prefeito de Governador Valadares, Coronel Sandro. O deputado afirma que a decisão ocorreu após denúncias de irregularidades em contratos da área da educação, incluindo transporte escolar e aquisição de kits para estudantes.
1: Leonardo Monteiro parabeniza a atuação da Câmara Municipal e de lideranças políticas de Governador Valadares para dar continuidade ao processo. Para o deputado, a votação que resultou na cassação representa um esforço de enfrentamento à corrupção no município mineiro.
5: Votação.
0: Deputados e senadores derrubaram o veto presidencial à proibição de que municípios inadimplentes recebam recursos federais. A repórter Silvia Munhato acompanhou sessão do Congresso e tem outras informações.
6: O Congresso Nacional derrubou 4 vetos do Executivo à Lei de Diretrizes Orçamentárias de 2026 para permitir repasses de recursos federais para obras de estados e municípios e para convênios com municípios que estão inadimplentes. A sessão também foi marcada por pedidos de parlamentares por uma CPI mista sobre o Banco Master. 2 dispositivos mantidos na LDO prevêem recursos para obras de rodovias estaduais e municipais destinadas à integração de modais de transporte ou escoamento produtivo e para despesas relativas à malha hidroviária. Mas o Executivo argumentou que os recursos federais não poderiam custear despesas locais. outro dispositivo permite a doação de bens, valores ou benefícios pela administração pública em período eleitoral, mas o governo federal alegou que a medida é inconstitucional. Também foi mantido o dispositivo que permite convênios com municípios de até 65 mil habitantes que estão inadimplentes. Apesar dos vetos iniciais, vários parlamentares que apoiam o governo declararam que votariam contra

0: apenas o dispositivo sobre doações em período eleitoral. Foi o que disse o deputado Chico Alencar, do PSOL do Rio de Janeiro.
1: Porque ele permite a compra de votos. Na verdade, você poder doar em período eleitoral bens, uma série de equipamentos utilitários, benesses para a população, significa descumprir a lei eleitoral, que tem essa vedação muito sadia.
0: A deputada Bia Kicis, do PL do Distrito Federal, defendeu a derrubada dos vetos porque eles estariam prejudicando a população.
2: Para impedir o escoamento da produção, para impedir que aquelas pessoas que moram nos rincões mais distantes do nosso país, as pessoas mais simples, pobres, vulneráveis, miseráveis, não tenham acesso à produção.
0: No início da sessão, vários deputados e senadores pediram ao presidente do Congresso Nacional, senador Davi Alcolumbre, do União do Amapá, que lesse requerimentos de abertura de CPIs mistas para investigar denúncias relacionadas ao caso do Banco Master. Um dos que pediu a CPI foi o senador Flávio Bolsonaro, do PL do Rio de Janeiro, que aparece em conversas gravadas com o dono do Banco Master, Daniel Vorcaro. Nas conversas, ele busca recursos para o financiamento do filme sobre seu pai, o ex-presidente Jair Bolsonaro.
3: Do outro lado está o filme do presidente Bolsonaro, que recebeu investimento privado de alguém que na época não tinha absolutamente nada que pudesse desabonar a sua conduta, inclusive premiado, as suas empresas premiadas. Como exemplo de compliance, esse lado não tem nada de errado. E é por isso, presidente, que a gente precisa urgentemente dessa CPMI.
0: O deputado Lindbergh Farias, do PT do Rio de Janeiro, disse que o senador poderia aproveitar a tribuna para responder os questionamentos sobre sua relação com Vorcaro.
4: O senhor foi visitar ele um dia depois que ele sai da prisão com tornozeleira eletrônica? Quer dizer que não sabia dos envolvimentos dele? Vossa Excelência não sabia da aplicação do Rio Previdência, governado pelo seu partido, no seu estado, pelo PL, Cláudio Castro, 970 milhões?
0: O senador Davi Alcolumbre ouviu as reivindicações, mas indeferiu os pedidos, afirmando que a decisão sobre o aumento da leitura dos requerimentos de CPI é da presidência. Da Rádio Câmara de Brasília, Silvia Minhato.
5: Economia. A Câmara aprovou projeto encaminhado pelo governo que pune com prisão aumento injustificado no preço dos combustíveis. O repórter Antônio Vital acompanhou a votação e tem mais informações.
6: A Câmara dos Deputados aprovou o projeto do governo que prevê pena de 2 a 4 anos de prisão, além de multa, para quem aumentar sem justa causa o preço de combustíveis, considerados bens de utilidade pública. A proposta altera a lei dos crimes contra a ordem tributária, econômica e contra as relações de consumo. O projeto considera sem justa causa o aumento de preços que não tenha relação com a elevação dos custos de produção, distribuição e importação dos combustíveis. As penas poderão ser aumentadas até a metade se o aumento injustificado ocorrer durante calamidade pública ou crise de abastecimento. Para apurar a existência do crime, o Ministério Público deverá firmar acordos de cooperação com o Conselho Administrativo de Defesa Econômica, o CAD. A proposta original do governo previa pena de até 5 anos de prisão, que foi reduzida para 4 pelo relator, deputado Merlong Solano, do PT do Piauí, após negociação com os diversos partidos. De acordo com a justificativa do governo, os combustíveis possuem importância estratégica para o funcionamento da economia e a proposta corrige uma lacuna legal nas relações de consumo. O projeto foi criticado por deputados da oposição. Para o deputado Kim Kataguiri, do Missão de São Paulo, criminalizar o aumento de preços vai provocar desabastecimento de gasolina e óleo diesel. Já o deputado Lafayette de Andrada, do PL de Minas Gerais, diz que já existem instrumentos administrativos para penalizar quem aumentar os preços para ferir a concorrência e o consumidor.
7: Nós entendemos que é um projeto inócuo. Está criando, na prática, mais uma possibilidade de incriminar posto de gasolina, de prender dono de posto. Hoje, nós já temos um sem número de leis que defende a liberdade econômica, que defende o consumidor, que dá um conjunto de ferramentas para o Ministério Público, para a Polícia Federal, que na prática, no mundo real, no dia a dia, vai chover no molhado, porque as ferramentas já estão aí.
6: O relator Merlon Solano defendeu a necessidade de punir empresários que aumentarem preços sem justificativa. Segundo ele, foram registrados aumentos abusivos e injustificados mesmo depois das medidas adotadas pelo governo desde o início da guerra entre os Estados Unidos e o Irã.
8: A gente está tendo aí um subsídio para o setor de R$ 3 por cada litro. Ainda assim, se mantiveram os aumentos. Diante deste quadro, está perseguindo.

0: existência do setor de combustível em elevar seus preços de maneira injustificada, porque o Brasil só consome de gasolina importada 15% de toda a sua demanda. De óleo diesel, a parte importada só chega a 30% de todo o nosso consumo.
1: O projeto do governo, que prevê pena de 2 a 4 anos de prisão para quem aumentar sem justa causa o preço de combustíveis, seguiu para análise do Senado. Da Rádio Câmara de Brasília, Antônio Vital.
2: Transportes. Ricardo Aires, do Republicanos do Tocantins, denuncia a precariedade e a curta durabilidade de pontes estratégicas na região norte. Ele cita como exemplo a ponte sobre o rio Araguaia, que liga seu estado ao Pará, interditada com menos de 15 anos de uso e prejuízo de R$ 76 milhões de reais.
3: Outro caso citado pelo deputado ocorre em Pedro Afonso, onde uma ponte de 100 milhões de reais, entregue em 2014, está parcialmente interditada. Ricardo Aires exige a atuação imediata do TCU para investigar os métodos construtivos e o processo de execução dessas obras.
2: Bebeto, do PP do Rio de Janeiro, pede agilidade na remoção de uma torre de energia que, segundo ele, está impedindo o avanço de obras de duplicação na rodovia Presidente Dutra e a construção de um acesso viário na Baixada Fluminense.
3: Bebeto também cobra providências de órgãos reguladores diante do atraso nas intervenções viárias. Além disso, ele defende a continuidade de obras de mobilidade urbana, incluindo a construção de viadutos considerados estratégicos para reduzir congestionamentos.
2: Termina aqui o Jornal Câmara dos Deputados, com trabalhos técnicos de Everson Urani e apresentação de José Carlos Andrade e Luciana Vieira. Uma boa noite para você.
3: Uma ótima noite. A Voz do Brasil está de volta amanhã.
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Caçula 95, boa noite. Está no ar o Clube dos Românticos. Hoje, quinta-feira, 21 de maio de 2026. Eu sou Valdir Moreira, muito prazer. Estamos juntos numa viagem rumo ao planeta coração, o mundo das emoções. Até a zero hora, junto com você, esse povo lindo, maravilhoso, sintonizado na melhor estação 96.9 Caçula FM, onde a gente faz muito mais gostoso. Para você viajar comigo é simples, é fácil. Tem o WhatsApp 91498282. Já estamos ao vivo lá no site Caçula, aplicativo Caçula, e também no aplicativo RádiosNet. E aqui, é claro, no tradicional rádio de pilha 96.9, frequência modulada. Sempre de bem com a vida, com muito alto astral e amor no coração. Assim a gente decola a nossa viagem rumo ao planeta coração, ao som de Alan Jackson. Então receba, é para você, é de coração para coração. Bem-vindos ao Clube dos Românticos.

0: Nos rádio BJ Thomas, I Just Can't Help Believe. E antes ouvimos a Medium de Cantare d'Amore lá em cima, Rock Set, Must Have Been Love. Teve também Alexandre Faria, Deixaria Tudo. E lá em cima, Dose Dupla com Alan Jackson.
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0: Sensacional, Clube dos Românticos no seu rádio até a zero hora com o melhor da música romântica no seu rádio. 91498282, indique a sua, manda para quem você quiser, oferece para quem você gosta. Clube dos Românticos, um programa 100% musical. Vamos aqui para o nosso WhatsApp, já mandou um positivo aqui só para confirmar a audiência. O nosso amigo Fernando Silva, lá de Tupi Paulista, mais um rebelde aí na puxa do palito doce. Ele e o seu colega de trabalho, o nosso amigo Stael Pancini. Meus caros amigos, bom trabalho para vocês, tudo de bom e bora curtir música boa até a zero hora, tá bom? A nossa amiga Eunice, lá de Fortaleza, pediu aqui Zezé de Camargo Luciano, será que foi saudade? Só para viajar no tempo e matar a saudade. Obrigado, Eunice, beijos para você. Mais uma rebelde querendo falar com a gente. Alô, boa noite.
1: Oi, Valdir. Oi. Boa noite.
0: Tudo bem?
1: Ótima noite, bom trabalho aí pra você.
0: Ah, muito obrigado, viu? Ih, tá com sono, rapaz.
1: Que Deus abençoe.
0: Acordou agora.
1: Boa noite. E eu quero ouvir a música da Shania Twain.
0: Qual?
1: From This Morning.
0: Boa essa, hein?
1: Feliz pra você, a todos que gostarem da música.
0: Dá animadinha aí, viu? Pelo amor de Deus.
1: Pra turma aí da rádio, que estiver na sintonia. Pra mim, pra Ana Lelis, pra Carlinda, pro meu primo Debrair, pro Edivaldo, pra Clarinda, pra Marta Angélica, pra todos gostarem da música.
0: Então tá bom.
1: Um abraço.
0: Obrigado, boa noite, tudo de bom.

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Sensacional, Clube dos Românticos, a gente faz mais gostoso, Clube dos Românticos, mais uma vez no seu rádio, 9h43, boa noite, a nossa viagem pelo mundo musical. Quero mandar beijos e abraços para nossa amiga Marta Angélica, que já na audiência. Lindona, tudo de bom para você e bora curtir música boa? A Gratembidis, Massachusetts.

0: Sensacional, inesquecível. Das antigas, para matar a saudade, o Grupo Chicago, If You Leave Me Now. Caçula 949, boa noite. Olha, vamos atender aqui. Olha só quem tá por aqui, viu? Sumido. Hoje resolveu tirar o jacaré do bolso. É o nosso amigo Terra Nova. Boa noite, amigo. Tudo bem?
1: Saudações, meu amigo Valdir Moreira.
0: Você tá bom? Peraí, você tá meio acelerado hoje. Já tomou uma cajebrina aí. Agora sim, vai lá. Boa noite.
1: Saudações, meu amigo Valdir
0: Agora
1: Moreira.
0: Sim.
1: Tudo de bom?
0: Você tá bom, menino? Sua alegria?
1: Folguinha.
0: Bom, hein?
1: 2 dias após aniversário aí, 5.3.
0: Só isso?
1: Valdir. É. Tô com a minha esposa e minha amiga Maria aqui.
0: Certo.
1: E essa minha amiga era fanática pelo Folhas.
0: Fácil.
1: Manda uma pra nós aí, fazendo
0: com
1: favor.
0: Com certeza, manda sim, agora.
1: Curtir aí,

0: terminar a noite, graças a Deus, depois no churrasquinho.
1: Com certeza, olha só.
0: Cervejinha gelada.
1: Só pra dar água na boca da gente.
0: Abraço seu coração, meu amigo. Tudo de bom pra você e sua equipe. E abraço pra toda a galera
1: de Tudo de bom aí. Pra você também.
0: São Francisco, Fernando Silva, o Jaime. Ô, Jaime Rocha de férias.
1: De rapaz. Novo, rapaz. Rapaz.
0: Mas pra toda a galera aí.
1: Tamo junto.
0: Meu amigo, tudo de bom, um beijo no coração.
1: Obrigado, viu? Tchau, Terra obrigado. Nova, tudo de bom pra você. Aquele abraço. Ó, some não, rapaz. Parece mais vezes aqui no nosso programa, tá certo? Pra você e toda a galera aí curtindo o nosso programa, agradeço de coração a audiência. Vamos curtir então Folhas, My Mistake. Essa é de 1972. Eu tava lá? Não. O Terra Nova já tava.

0: Ah, sensacional, música linda. No seu rádio, Christopher Lacrosse. Só para matar a saudade, viajando o tempo, a música é Never Be The Same, lá das antigas, e antes ouvimos My Mistake com o grupo Folhas, de 1972.
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0: Tudo certo por aqui, tudo às pampas, já de volta, Clube dos Românticos. Até a zero hora, o melhor da música romântica, fácil, fácil para você participar, tá bom? Mande mensagem aqui no nosso WhatsApp, pode ser de áudio, pode ser texto, pode ser do jeito que você preferir. 91498282, Fernando Silva vai falar conosco agora. Boa noite, Fernando, tudo bem?
1: Ô, meu parceiro!
0: Você tá bom, menino?
1: Boa noite, tamo por cá, hein?
0: Amém, que bom, maravilha, obrigado.
1: Uma semana só de chuva aqui.
0: Ah.
1: Estamos com o Carlos voltando aí o programa. Amanhã o pai tá off.
0: É, beleza, hein? Maravilha.
1: Manda uma boa aí pra nós da... Ah. Como aquela bichonada da Madonna.
0: Boa.
1: Feliz para os parceiros do Puxa do Palito Doce aqui. Nosso grande amigo Terra Nova aí de folga, né?
0: Oh, você viu?
1: Folga hoje, amanhã eu.
0: Churrasco ainda, viu?
1: Para os parceiros aqui do Puxa que tá aqui, dos meninos lá da Celulose, lá. As meninas da Piracicabana, da Lotran. Nosso grande amigo Zé Francisco.
0: Certo.
1: Kardecia capotou, né?
0: Com certeza, sumiu.
1: É nóis, meu pai.
0: Tamo junto, viu, Fernando?
1: Um programa pra nós aí, pra vocês aí que conduzem o programa.
0: Ah,
1: aí.
0: Muito bem, viu?
1: Fui, meu parceiro.
0: Muito obrigado, Fernando. Bom trabalho pra você também, tudo de bom. Tem mais mensagens chegando por aqui. Ivone, boa noite.
2: Boa noite, Valdir.
0: Tudo bem?
2: Tudo bem. Eu sou Ivone, moro aqui no bairro Eldorado.
0: Certo.
2: Eu gostaria de ouvir uma música da ABBA.
0: Grupo ABBA, fácil.
2: Gostaria de oferecer para Evinha, minha amiga,
0: uhum.
2: Para Andréia, para todo o pessoal aqui do meu bairro, aqui, Eldorado.
0: Certo.
2: E para vocês aí da rádio.
0: Ah, muito obrigado, viu? Noite. Boa noite, Ivone. Tudo de bom para você. Mais uma vez, nosso amigo Terra Nova. Como é que você tá, menino? Tudo bem?
3: Ô, Valdir.
0: Oi.
3: Já que eu fiz a vontade da minha amiga Maria aí.
0: Certo.
3: Manda uma do Braiadas pra nós aí, por favor.
0: Uhum, com certeza.
3: Só pra fechar a noite aí, com chave de ouro.
0: Tá bom, então.
3: E abraço pra galera aí.
0: Opa, com certeza.
3: Não esquece não, Zé Francisco. E pra toda a galera aí.
0: Só saudade, viu?
3: Tudo de bom, um beijo no seu coração.
0: Obrigado,
3: aí.
0: Viu? Tudo de só bom alegria. Pra você, viu? Pode estampar mais um aí, viu? E coloca na conta do Fernando Silva e outra, pode estampar outra também, coloca na conta do Style aí. Obrigado, viu? Tudo de bom pra você. Vamos de Braiadas. Na sequência, tem Madonna e depois temos o Grupo ABBA.

Boa noite, Valdir. Que Deus abençoe nosso final de quinta-feira. Chegando, sextou. Toca para mim fazendo favor com Roberto Carlos. Como é grande meu amor por você. Falou? Tô aqui na estúdio.

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0: Tudo certo por aqui, Valdir? 10h21, boa noite. É o Clube dos Românticos. A nossa viagem não para. Segue suave na nave rumo ao planeta coração até a zero hora. Nessa noite linda, abençoada. Que dia que é hoje, Valdir? Hoje é quinta-feira, 21 de maio de 2026. Tem mensagem aqui no nosso WhatsApp, 91498282. Olha só, o aniversariante de anteontem, né? O nosso amigo Terra Nova vai falar mais uma vez. Boa noite, amigo. Como é que você tá? Tudo bem? Já tomou mais uma pescoçuda aí? Pode deixar por minha conta aí, viu?
1: Ô, Valdir.
0: Oi.
1: Eu tava indo dormir, mas você pediu pra tomar mais um, hein?
0: Ah, com certeza. Te atendendo. Você merece.
1: Mas aí, pá. Pra resumir aí. Manda a música lá do filme O Guarda-Costas pra nós aí.
0: Fácil, já achei aqui, viu?
1: Só pra nós inteirar a noite aí.
0: Certo.
1: E descansar. Igual o neném.
0: Amanhã tem mais, né?
1: Manda, Valdir. Abração aí pro Fernando Silva, agradeço a palavra deles aí, pô. Eu queria escutar a voz do meu amigo Zé Francisco aí.
0: Acho que ele já capotou, já, viu? Já dormiu, já tá tarde.
1: Está aí algum ano parceiro, aprendeu a conhecer o programa com a gente aí.
0: Ah, olha só que bacana, viu?
1: Beijo no coração dele também.
0: Tá certo.
1: Sabe que a gente é uma família.
0: Com certeza.
1: Às vezes a gente não participa, mas a gente tá ouvindo todo dia.
0: Com certeza, sintonizado, né?
1: Olá, meu amigo.
0: É nóis.
1: Um abraço.
0: Tamo junto.
1: Um abraço pra todos os ouvintes aí, pra todos aqueles que gostam de um... Pra quem viveu, quem gosta de umas músicas boas das antigas aí.
0: Certo.
1: Falou, meu amigo.
0: Obrigado. Boa noite.

Sensacional, canta muito, né? Paula Fernandes, Pássaro de Fogo aqui no Clube dos Românticos, 10h31, boa noite. Tem mensagem aqui no nosso WhatsApp, Valdir, tem mensagem chegando por aqui. Boa noite, gostaria de pedir a música da Joana, Fale o que Quiser Falar. Assinado Adriana. Muito obrigado, Adriana, boa noite pra você, obrigado pela sua participação. Joana canta Amor Bandido.

0: Essas relíquias musicais só aqui na Caçula. Roupa Nova, lindo demais. E antes ouvimos Joana, Amor Bandido.
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0: Tudo certo por aqui, Valdir, tudo às pampas, já de volta, Clube dos Românticos, 10h43, boa noite, vamos em frente com o nosso programa, que o sucesso não para, Clube dos Românticos, no programa 100% musical, só para viajar no tempo e matar saudade, lembrar só das boas coisas lá do passado, anos 70, 80, 90, um pouquinho do ano 2000, toca tudo aqui, viu? Ah, aquelas... Tem mensagem aqui no nosso WhatsApp, Valdir toca aí, Três Chapman toca, assinado Maria Derlinda. Mais mensagem aqui, o nosso amigo Fabão, lá de Silvira. Boa noite, amigão, como é que você tá? Tudo bem?
1: Boa noite, hoje Moreira, eu tinha fã, moro nessa Silvira do Sul.
0: Ah.
1: Eu queria vir a música do Rosana, Amor e o Poder, não.
0: Claro. Obrigado, Fabão, tudo de bom pra você. Daqui a pouquinho eu toco pra você, Rosana. Olha só quem tá por aqui, é o sumido, o Mikael. Você tá bom, menino? Quanto tempo, viu?
2: Ô, oh, boa noite, meu amigo. Tá sumido, hein, meu jovem?
0: Só você que sumiu, meu.
2: Rapaz, tô trabalhando mais que um cavalo emprestado. Cabeça chega, tá dando seta.
0: Essa é boa, viu?
2: Boa noite, boa noite. Oh,
0: boa noite, tamo
2: dá
0: junto.
2: Dá pra você tocar pra nós uma moda aí?
0: Qual?
2: Yes, Yes. Eu esqueci o nome do cantor.
0: Eu sei, o Timur.
2: Pra minha namorada, Eliana Maria de Paula André. Boa noite, certo. Meu amigo. Vamos acelerando. É. Tirando esses roda presa da frente aí.
0: Paciência aí, amigão, paciência. Obrigado, viu? Bom trabalho pra você, tudo de bom. E bora curtir música boa. Timur, Yes, da novela Selva de Pedra. Eu tava lá, com certeza.

0: 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Peter Cetera, Só Pra Matar Saudade.
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magnificamente romântica. James Brunt, Sam Mistake. Antes vimos Marco Antônio Solis, Se Eu Não Tivesse Ido. Lá em cima, Roberto Carlos, Esse Cara Sou Eu. Caçula 11:24, boa noite. Clube dos Românticos. A nossa viagem segue. Tem mensagem aqui no nosso WhatsApp, 91498282. Valdir, se puder, toca a música Vivendo por Viver com Zezé de Camargo Luciano, assinado Marilei Rosa, lá de Campo Grande. Lindona, beijos para você, obrigado pela audiência. Ô Marilei, eu encontrei aqui, viu, Vivendo por Viver com Roberto Carlos. Pode ser? Então tá combinado. Música.

Sensacional, das antigas, no seu rádio, Marvin Gaye, Sexo Harlem, e antes Marilyn Beautiful, em cima Maria Bethânia, Brincar de Viver, teve também Roberto Carlos, Vivendo por Viver. Caçula 11:42, boa noite, é o Clube dos Românticos, a nossa viagem segue suave na nave rumo ao planeta coração até a zero hora, aqui a gente faz de mais gostoso. Lionel Richie, Stuck on You, preso a você.

0: simplesmente inesquecível das antigas, lindos e maravilhosos anos 80. Can You Roger, You and I. É a música tempo do nosso programa Clube dos Românticos. 1983, eu tava lá com certeza. Antes ouvimos Vando, Eu Já Tirei a Sua Roupa, e lá em cima Lionel Richie.
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0: Caçula 11:55, caros amigos, é o final de mais um programa Clube dos Românticos. A gente vai ficando por aqui, mas eu prometo voltar amanhã. Encontro marcado às 21 horas aqui na Caçula. Ótima noite para você, obrigado pela audiência, dois abraços, até amanhã, tchau, tchau. Para fechar a noite tem Willie Nelson, Always on My Mind, sempre em minha mente.

A população de Três Lagoas terá mais uma oportunidade de aproveitar uma tarde repleta de lazer, cultura e entretenimento no próximo domingo, com mais uma edição do A Rua é Nossa. O evento será realizado na Aldeire Rosa de Oliveira, das 2 às 7 horas da noite. Promovido pela Prefeitura de Três Lagoas, por meio da Secretaria de Turismo e Cultura, com apoio de outras secretarias, o projeto se consolidou como uma das principais opções de lazer para as famílias. A estrutura do local será preparada especialmente para receber o público com conforto, segurança e diversas atrações. Além das atividades culturais e recreativas, o público também poderá aproveitar uma praça de alimentação com diversas opções gastronômicas. Food trucks estarão no local oferecendo lanches, além também de outras delícias que prometem movimentar a tarde na Lagoa Maior. 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

0: participação de Mato Grosso do Sul na 73ª edição do Fórum Nacional de Habitação, realizado em Recife, terminou com reconhecimento nacional e protagonismo no setor. A Agência de Habitação Popular de Mato Grosso do Sul recebeu o troféu do Prêmio Selo de Mérito 2026 pelo programa MS Moradia, considerado uma das principais iniciativas de habitação pública do país. A premiação é concedida pela Associação Brasileira de Coabs e Agentes Públicos de Habitação e pelo Fórum Nacional de Secretários de Habitação e Desenvolvimento Urbano, valorizando projetos inovadores e políticas públicas voltadas à moradia de interesse social. Representando o governo, a diretora-presidente da AGEAB e presidente da ABC Habitação, Maria do Carmo Avezani Lopes, participou de toda a programação do evento, conduzindo debates, integrando mesas técnicas e reforçando o compromisso com políticas habitacionais modernas. O programa MS Moradia ganhou destaque pela atuação integrada e pela capacidade de atender diferentes demandas em diversas regiões do estado, consolidando Mato Grosso do Sul como referência nacional em políticas de habitação. 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

0: A Prefeitura de Três Lagoas, por meio da Secretaria de Gestão de Pessoas, SEGEP, publicou a convocação dos candidatos aprovados no processo seletivo edital 001-2025 para contratação temporária em diferentes funções da administração. As vagas contemplam os cargos de atendente de educação infantil, tutor de educação integral, psicólogo e assistente administrativo. De acordo com a administração, os convocados deverão cumprir 3 etapas obrigatórias do processo: entrega de documentos, realização de exames admissionais e definição de lotação. Os candidatos deverão comparecer na Secretaria de Educação, localizada na Alexandre Costa, 130, no centro, nas datas e horários estabelecidos no edital. Para a apresentação da documentação exigida, a Prefeitura reforça que o não comparecimento dentro do prazo poderá resultar na perda da vaga, conforme previsto no processo seletivo. 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

0: A Prefeitura de Três Lagoas, por meio da Secretaria Municipal de Saúde, divulgou na última quarta-feira um novo balanço da campanha de vacinação contra a influenza. Segundo dados atualizados do Ministério da Saúde, já foram aplicadas 19.351 doses da vacina contra a gripe na cidade. Entre os grupos prioritários, o município já contabiliza mais de 12.050 doses aplicadas, alcançando a cobertura de 39,12% do público-alvo. A Secretaria de Saúde destaca que a cobertura geral deve aumentar nos próximos levantamentos, principalmente após a ampliação da vacinação para toda a população acima de 6 meses de idade. A imunização contra a influenza é considerada uma das principais estratégias para reduzir complicações causadas pelo vírus, evitando internações e casos graves da doença. A Secretaria reforça que a vacina é segura, gratuita e continua disponível nas unidades de saúde da família de Três Lagoas. A orientação é para que a população procure a unidade mais próxima e mantenha a vacinação em dia. 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
1: 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Lindo demais.

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0: A primeira promotoria de justiça de Três Lagoas participa de uma campanha solidária voltada à arrecadação de agasalhos, cobertores, roupas de frio e outros itens destinados a famílias em situação de vulnerabilidade social. A iniciativa integra uma mobilização institucional que busca fortalecer a rede de proteção e amenizar os impactos das baixas temperaturas para pessoas em condição de maior fragilidade. O objetivo é transformar solidariedade em esperança, reforçando o papel solidário das instituições públicas na promoção de ações que gerem impacto direto na vida da população. O Ministério Público de Mato Grosso do Sul atua não somente como fiscal da lei, mas como agente articulador de ações sociais que fortalecem a rede de famílias. A participação da Promotoria de Três Lagoas reforça a aproximação com a comunidade e amplia a atuação institucional para além da esfera jurídica. Pode ser doado casacos, cobertores, calçados, luvas, gorros, meias, cachecóis e roupas de frio em geral. As contribuições podem ser entregues na promotoria, localizada na Elvírio Mário Mancini, 860, no centro de Três Lagoas. 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

o Centro de Tratamento de Triagem de Animais Silvestres, unidade vinculada ao IMASUL, recebeu nesta semana 11 aves silvestres apreendidas durante uma ação integrada da Polícia Militar Ambiental em Três Lagoas. Os animais eram mantidos irregularmente em cativeiro, sem autorização ambiental e sem documentação. Entre as espécies resgatadas estavam 4 canários da terra, 4 coleirinhas, 1 azulão e 1 papagaio verdadeiro, ave protegida internacionalmente. Durante a fiscalização, os policiais constataram que nenhuma das aves possuía anilhas de identificação ou comprovação de origem legal. As irregularidades resultaram na aplicação de mais de R$ 9,5 mil em multas por crime ambiental. Além das aves apreendidas, a equipe do CETAS também presta atendimento especializado a um filhote de beija-flor e a um filhote de tamanduá-bandeira, encontrado em uma propriedade rural entregue à PMA. Após os primeiros cuidados em Três Lagoas, o tamanduá foi encaminhado ao Centro de Reabilitação em Campo Grande. 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

0: cerimônia realizada no shopping, que reuniu atletas, autoridades, familiares e convidados em um grande momento de celebração ao esporte. O evento contou com a presença do secretário de Esporte, Juventude e Lazer, Walter Dias, o Hulk, do secretário de Turismo e Cultura, Estênio Congro, e de representantes municipais e lideranças esportivas. Promovido pela Prefeitura de Três Lagoas, pela Secretaria de Esporte, Juventude e Lazer, os jogos têm o apoio do Governo do Estado através da Fundesporte, vinculada à Secretaria de Turismo, Esporte e Cultura, CETESC. A competição reúne atletas de várias regiões do estado, fortalecendo o intercâmbio social, esportivo e cultural entre os participantes. Entre as delegações presentes estão representantes de Campo Grande, Dourados, Aquidauana, Naviraí, Bataguaçu, Ponta Porã, Jardim, Nova Andradina, Ribas do Rio Pardo e Três Lagoas. As disputas envolvem modalidades individuais e em duplas nos naipes masculino e feminino, incluindo atletismo, dama, dominó, sinuca, tênis de mesa, truco e malha, movimentando espaços esportivos de Três Lagoas. 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Até lá!
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1: Olá, Três Lagoas, muito bom dia. Agora são 6 horas e 34 minutos. 6 e 34. Hoje é sexta-feira. Chegou ela, dia 22 de maio do ano de 2026. Eu sou Rafael Oliveira e este é o seu Jornal da Caçula. Você confere comigo agora o que é destaque, o que é notícia na edição de hoje. Operação contra cativeiro ilegal resgata aves silvestres e filhotes de tamanduá e mobiliza autoridades ambientais. Jogos da melhor idade transformam Três Lagoas em palco de emoção, esporte e superação. Mato Grosso do Sul conquista um dos melhores índices de amamentação do Brasil. E exame toxicológico passa a ser obrigatório para tirar CNH A e B em Mato Grosso do Sul. E hoje na nossa sala de visitas nós vamos receber aí a analista técnica do SEBRAE de Mato Grosso do Sul, Caroline Cavassa. Nós vamos falar sobre a Semana do MEI, que acontece em Três Lagoas e vai ter atividades aqui.

0: aqui na sede do Sebrae de nossa cidade. Essas e outras notícias você acompanha a partir de agora, aqui no seu Jornal da Caçula.
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0: E lembrando que você já pode participar conosco ao vivo. Já estamos lá no nosso Facebook, facebook.com/caçula96fm. Tem o nosso WhatsApp, que é o 679-9149-8282. Aplicativo Caçula FM. E tem também o nosso portal de notícias, www.radiocaçula.com.br. Por lá você sabe de tudo que acontece em Três Lagoas e nossa região. Já estamos na sexta-feira. Sexta-feira aí com muita coisa boa. Final de semana chegando, né? Sabadão aqui em Três Lagoas também tem muita coisa. Domingo. E é claro, você que está nos acompanhando, fique ligado com as principais notícias de Três Lagoas e nossa região. O Jornal da Caçula tem uma produção do Departamento de Jornalismo e a direção geral é dela, claro, Toninha Campos. Vamos começando trazendo informações importantes para quem está tirando o CNH em Mato Grosso do Sul, viu, gente? Porque agora, a partir aí desta semana, aqueles que estão aí retirando, né, estão aí fazendo a sua primeira habilitação ou vão renovar a sua habilitação em Mato Grosso do Sul, vão precisar aí realizar o exame toxicológico. Agora é obrigatório a realização do exame, tanto para aquele que vai retirar aí a carteira A, que é a de moto, tanto que a de B, que é de carro, aqui em Mato Grosso do Sul. Para motoristas da categoria C, que são aí aqueles que dirigem veículos pesados. E, obviamente, também aí para as categorias D, E e F. Aliás, utilizadas no transporte de cargas e de passeios. Aliás, na categoria C, D, E e utilizadas, né, no caso aí, em transporte de cargas e passageiros. Com a nova legislação federal já em vigor aqui em Mato Grosso do Sul, o exame toxicológico passa a fazer parte também do processo da primeira habilitação para condutores comuns. E segundo a Sinatran, mesmo com a regulamentação definitiva do Conselho Nacional ainda em análise, os departamentos estaduais já devem aplicar imediatamente a nova regra. Na prática, o candidato ele pode realizar o exame em qualquer etapa do processo de habilitação. E porém, a emissão aí da, para obviamente a emissão da PPD, que é a chamada Permissão para Direção aqui no nosso Mato Grosso do Sul, só ocorrerá após a confirmação aí do resultado, principalmente aí negativo no Sistema Nacional de Condutores, que no caso é o RENACH. Porém, caso o sistema não identifique um exame válido e regularizado, o documento não será liberado. E o exame, ele é um chamado exame toxicológico de larga janela. Ele detecta aí, através de amostras de cabelo, pelo ou unha, o uso de substâncias psicoativas em um período mínimo de até 90 dias anteriores à coleta. E o procedimento, como eu disse, já era exigido para motoristas profissionais das categorias C, D e E. E desde essa lei federal, aí, obviamente regulamentada por uma resolução do CONTRAN. E a validade do exame é de 90 dias, contados a partir aí da coleta do material. No caso em que o candidato não possui cabelo ou pelo, a coleta pode ser realizada por meio das unhas, desde que seja apresentado um laudo dermatológico comprovando a alopécia universal. Alopécia é aquele indivíduo, aquela pessoa que perde todos os pelos do corpo e também perde os cabelos. A pessoa fica completamente sem pelo nenhum. Essa é a alopécia, uma doença, né? A lista completa dos laboratórios autorizados pode ser consultada no portal oficial da Senatran, aqui em nosso estado de Mato Grosso do Sul. E o mais importante, acima de tudo, é que pessoas aí, né, que estão acompanhando a gente, quem está realizando aí a sua primeira habilitação aqui em Mato Grosso do Sul, já fica atento aí, porque agora estarão agora essas novas regras em vigor em Três Lagoas. O SUS de Três Lagoas, ainda falando da nossa cidade, 6 horas e 41 minutos, recebeu aí um novo veículo destinado ao transporte de pacientes do Sistema Único de Saúde. Através do programa, agora tem especialistas do governo federal. A iniciativa integra a ação nacional que prevê a entrega de mais de 3,3 mil veículos aí para estados e municípios brasileiros, com o objetivo de ampliar o acesso da população a consultas, exames, tratamentos especializados, além também de procedimentos de alta e média complexidade. Para Três Lagoas, o novo veículo

irá contribuir para a agilidade do deslocamento de pacientes, principalmente aí aqui na região, né, aqueles que precisam aí de atendimento, e principalmente aí melhorar a qualidade desse serviço oferecido à população de Três Lagoas. O prefeito Cassiano Maia destacou aí a importância, principalmente aí, da parceria entre município e governo federal. Né? Teve até gente aí que falou que estavam omitindo, né, que era o veículo do governo federal. É um veículo, foi até dito pelo próprio prefeito Cassiano Maia, né, que é um veículo entregue aí pelo governo federal ao município de Três Lagoas. Segundo o prefeito, esse novo veículo vai proporcionar aí mais conforto, principalmente aí, e melhores condições de transporte para os pacientes do SUS aqui em Três Lagoas, aqueles que precisam inclusive viajar frequentemente. De acordo com o Ministério da Saúde, pessoal, o programa foi criado para atender pacientes que percorrem longas distâncias, principalmente em busca de atendimento especializado. E, obviamente, além das entregas aí dos veículos, a iniciativa também prevê, obviamente, aí ações para ampliar o acesso a exames, cirurgias e tratamentos em todo o território nacional. Muito importante, principalmente aí para aquelas pessoas que precisam desse tipo de serviço, né? Não é fácil. Quem tem, às vezes, um parente, quem tem uma pessoa mais próxima que tem que pegar, por exemplo, estrada para viajar, uma realidade que a gente vê aí, inclusive, do pessoal que vai para Barretos fazer tratamento contra o câncer, né? Barretos, que é aí o polo de tratamento do câncer em todo o país. Então tem muita gente que pega ônibus e vai para viajar, né? Às vezes nem tem condição de ter um ônibus, nem tem uma condição de ter um transporte. E isso é muito importante, principalmente aqui na nossa região. 6 horas 43 minutos, 6h43, vamos falar de obras em Três Lagoas, porque está acontecendo aí obras de drenagem e pavimentação em alguns bairros aqui da cidade, os bairros Itamaraty, Jardim Nossa Senhora de Fátima, Jardim Eunice e na Vila Alegre, aqui em Três Lagoas. A Prefeitura Municipal continua, né, realizando aí obras de drenagem e pavimentação em diferentes regiões do município. Por meio da Secretaria Municipal de Infraestrutura, Transporte e Trânsito, a Seintra, do nosso amigo Osmar Dias, os trabalhos seguem em ritmo acelerado nesses bairros que eu citei, levando aí mais infraestrutura, segurança e qualidade de vida para a população. No contrato que contempla o bairro Itamaraty, além do Nossa Senhora de Fátima e o Jardim Eunice, a obra já alcança 42% da execução. O investimento total é de aproximadamente 5,8 milhões de reais, garantindo melhorias que já são aguardadas há muitos anos por moradores da região. E lembrando que as equipes aí seguem atuando, principalmente na drenagem aí de águas pluviais e na preparação de vias para pavimentação, que é a etapa fundamental, né, para acabar com problemas históricos enfrentados principalmente em períodos de chuva. E no Vila Alegre, as obras de drenagem e pavimentação também seguem sendo executadas, somando investimentos na casa dos 44 milhões de reais. A região, que é considerada uma das mais críticas do município em relação à drenagem urbana, recebe uma grande intervenção estrutural que inclui drenagem profunda, implantação de galerias pluviais e pavimentação asfáltica, solucionando problemas históricos enfrentados pelos moradores há décadas. O secretário, Osmar Dias, ele ressaltou a importância e técnica das obras executadas ali no bairro. Osmar ressaltou que o Vila Alegre sempre foi uma região extremamente sensível em relação à drenagem, onde estão sendo executadas obras estruturantes que vão resolver problemas históricos de alagamentos e garantir durabilidade para o asfalto. E a administração reforça que as obras fazem parte de um amplo plano de infraestrutura urbana executado em vários bairros de Três Lagoas, promovendo aí desenvolvimento, valorização imobiliária e melhores condições de mobilidade para a população de Três Lagoas. Muito bacana mesmo aí, esses bairros agora recebendo essas obras de drenagem e pavimentação. Muito bom mesmo. E infraestrutura, né, para todo mundo merece aqui em Três Lagoas. Muito bom mesmo. Bem, pessoal, faltando aí 15 minutos para 7 em Três Lagoas, o pessoal está participando com a gente aqui nas nossas redes sociais. Agradecer aí os nossos amigos, o pessoal que está sintonizado. Minha amiga Ayla Garcia, ela está falando aqui que é de Três Lagoas, ela mora em Bauru, e ele está em Porto Velho, visitando aí o pai dela, de 47 anos. Aliás, acho que é o pai dela, né? De 47 anos, que a família não sabia do paradeiro dele. Então aí o pessoal tá avisando, ela pedindo para tocar um modão para ela. Minha amiga, eu vou deixar guardado seu pedido aqui. Faz um pedido musical aí que eu vou deixar guardado aqui. E aí de tarde nosso amigo Daniel Santos toca para você, tá bom? Muito obrigado aí pela audiência. Tá falando aqui que o pai dela não era visto há 47 anos. A família não sabia do paradeiro dele. Para avisar a família Roldão, os irmãos, o tio Florentino, que o pai dela tá internado.
para cirurgia, né? A Ayla tá avisado, e o pessoal da família Roldão aí tá avisado. Obrigado pela audiência, tá, minha amiga? Vou deixar seu pedido aqui guardadinho para mais tarde, para tocar aqui na programação musical. 6h46 em Três Lagoas, 6h46 minutos. Nós vamos para nossa primeira pausa.

0: aqui no Jornal da Caçula. E na volta, as notícias do setor policial. Olha, vamos trazer para você mandados de prisão realizados aqui em Três Lagoas, viu, gente? Teve gente aí detida aqui na cidade, então daqui a pouquinho nós vamos trazer para você informação importante. Um homem que foi capturado lá no Santos Dumont, daqui a pouquinho para você também. Tivemos tráfico de drogas, rapaz, tantas ocorrências que tivemos lá no Novo Oeste, hein? Jesus amado, pessoal do Novo Oeste, infelizmente aí, sendo lembrado por ocorrências de tráfico por lá, hein? Uma pena. E daqui a pouquinho também vamos trazendo apreensões, teve PRF, teve um homem que foi aí roubado por uma dupla armada aqui em Três Lagoas, teve celular e carteiras levados aí pelos criminosos, também no Santos Dumont. Muitas notícias do setor policial para você nesta sexta-feira, dia 22 de maio de 2026. Pausa rápida no Jornal da Caçula. Nós voltamos daqui a pouquinho com mais notícias. Até já!
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4: 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Estamos de volta, agora são 6 horas e 50 minutos, faltando 10 minutos para as 7 horas da manhã. Eu quero aqui mandar um alô especial para os nossos ouvintes que estão nos acompanhando, o pessoal que sintoniza a nossa programação todos os dias aqui pela 96 FM, para Três Lagoas, toda a nossa região aí, e também para o mundo. Estamos ao vivo nas nossas redes sociais. Aqui é o Alexandre Garcia, Popular Cavalgada, lá no Paranapungá, acompanhando a gente. Ana Lelis, que está também aqui em todas, né? Essa aqui também não deixa de participar um dia só. Um abraço, viu, Ana? Tudo de bom para você, minha amiga. Sucesso aí, ótimo dia, viu? Sempre com a gente, Ana Lelis. Participe de todos os programas, da Toninha, participa do Cowboy, participa do aqui da programação inteira, né? Participa do programa do Will, participa do programa do Diego, participa em todos os programas, Ana Lelis. Gente boa demais. Pensa numa pessoa, gente boa, minha amiga Ana Lelis, tá? Tudo de bom pra você, minha querida. O Assis aqui também com a gente sintonizado. Tenham sido todos os seus ouvintes de Três Lagoas uma excelente sexta-feira. Obrigado pra você também, viu, meu querido? Aqui no nosso WhatsApp também o pessoal participando, a Margarete Lopes. Ó, a Margarete já chegou aqui, já tá participando.

Sextou, né, Margarete? Sextou. Sexta-feira é o dia, minha amiga Margarete Lopes. Bora rezar. Bora rezar, Margarete. Obrigado aí pela audiência, todos que estão sintonizados aqui. A Célia lá no Santa Rita, abençoado seja o seu dia, Rafael. Obrigado, minha amiga, pra você também, viu? Que seja um excelente dia pra todos nós, né? Tem que ser importante, um dia excelente, excelente bom dia aí pra todos nós. É a Margarete, bora rezar. Bora rezar, Margarete. Bora rezar, que tá difícil. A Marilza Lopes aqui com a gente também, bom dia. O Guilherme Freitas na audiência, sintonizado lá no Vila Nova. Obrigado aí pela sintonia. E é também aproveitar, já que hoje, dia 22 de maio, hoje o Hospital Auxiliadora faz 107 anos. 107 anos de atendimentos prestados à população de Três Lagoas. 107 anos aí de atendimentos realizados a toda a comunidade. A gente manda o nosso abraço especial ao Marco Calderon, que é o diretor lá do Hospital Auxiliadora, que realiza um excelente trabalho aqui em Três Lagoas. A todas as irmãs auxiliadoras aí também que merecem o nosso abraço. Inclusive hoje pela manhã teve, né, uma alvorada festiva no hospital, ali nas quadras, né, próximas ao Hospital Auxiliadora, que teve inclusive a presença do prefeito Cassiano Maia. Prefeito Cassiano Maia que, ó, levantou, acordou cedo e esteve junto aí com o pessoal do Hospital Auxiliadora, junto com o Marco Calderon, acompanhando aí a alvorada festiva. Então a gente manda um abraço aí a toda a equipe do Hospital Auxiliador e parabenizar pelos 107 anos de história realizados aí pelo Hospital Auxiliador, que é um dos hospitais mais importantes também aqui de Mato Grosso do Sul. 6 horas 53 minutos, 6h53, vamos às notícias do setor policial, tivemos informações nas últimas horas e, como eu falei, tivemos aí um indivíduo que acabou sendo assaltado aqui em Três Lagoas, lá na região do Santos Dumont. Isso aconteceu aí durante esta tarde de segunda-feira, um indivíduo de 24 anos. Ele foi vítima de um roubo. Dois indivíduos em uma motocicleta levaram aí os pertences deste rapaz. Isso aconteceu, como eu falei, aí durante a tarde dessa segunda-feira. Caso registrado na DEPAC aqui de Três Lagoas e em seguida aí passado para a investigação das equipes da Terceira Delegacia de Polícia Civil. A Terceira DP que fica ali próximo, né, do local do crime. Segundo informações, a vítima chegava ali em um supermercado que fica localizado na Clodoaldo Garcia, no Santos Dumont, quando duas pessoas em uma Honda XRE cinza o surpreenderam. Ali, né, foi surpreendido aí por esses criminosos que estavam nessa moto cinza sem identificação. E, obviamente, aí, mesmo antes de conseguir aí descer da motocicleta, um dos suspeitos teria segurado o braço da vítima, encostou um objeto na sua cintura e orientou, né, deu a ordem, ó, fica quieto, não faz nada que senão te mato aqui mesmo. E aí, o segundo criminoso, fez uma revista pessoal na vítima e levou a dele um celular e uma carteira com dinheiro. A vítima informou ainda que um dos autores possuía uma tatuagem de rosa na mão direita e ambos estavam com roupas de frio, tipo moletom, né, calça, jeans, capacetes e, obviamente, balaclava, né, para dificultar a identificação por parte da vítima. Após o crime, os dois indivíduos aí fugiram e o caso registrado como roubo majorado com concurso de pessoas investigado pela Polícia Civil. Até agora ninguém foi preso nesta ocorrência aqui em Três Lagoas. Lembrando que denúncias 3919-1700 não é necessário se identificar aqui para ajudar aí as autoridades a pôr a mão nesses criminosos. Ocorrência registrada aqui em Três Lagoas. Que situação, hein? Que situação, meu amigo. Fica ali, fica a situação, fica o cidadão, né? Mas enfim, né? Caso registrado aí para maiores providências. Bem, lá no Novo Oeste, mais uma vez falando do Novo Oeste, hein? Eu torço que um dia a gente traga notícias boas do Novo Oeste. Mas infelizmente o Novo Oeste tem sido palco aí de ações da Polícia Militar, principalmente porque tem gente traficando por lá no Novo Oeste. Infelizmente, né? A equipe da Polícia Militar, por meio da Força Tática, nossos amigos da AFT aí e da GETAM, que são as equipes de elite da Polícia Militar aqui de Três Lagoas, realizaram aí a condução de dois indivíduos, a prisão de dois indivíduos por tráfico. Isso foi lá no condomínio Pardal, aqui no Novo Oeste, em Três Lagoas. Também foi nesta quinta-feira. Segundo informações aí durante acompanhamento ali pela região, inclusive o pessoal da Força Tática tem realizado aí grandes trabalhos aí de intensificando, né, as ocorrências do setor policial por lá, principalmente aí em relação a tráfico de drogas. O pessoal da Força Tática aí esteve nesta ocorrência

A equipe da Força Tática, né, o pessoal da FT junto com a Getan, além também o pessoal, se não me engano, da Rádio Patrulha, esteve também nesta ocorrência. A equipe recebeu informações de que um indivíduo estaria realizando aí um disque drogas, é o droga delivery, é a droga por domicílio. Você liga, pede a droga, inclusive nós falamos aqui sobre, né, o cara que estava entregando drogas e aceitando Pix por pagamento, né? Que um indivíduo estaria realizando o disque drogas ali na região do condomínio Pardal. E nisso, ele utilizava uma moto, uma Honda Biz de cor preta, para realizar as entregas aqui em Três Lagoas. E nisso aí, durante o patrulhamento, a equipe, né, da Getan e o pessoal da Força Tática flagraram um momento que um desses suspeitos, um desses indivíduos aí em que a equipe tinha informação que estaria praticando o tráfico, tentava entregar um objeto para uma pessoa. Nisso, ao perceber a aproximação da equipe da Polícia Militar, ele tentou fugir. Deu início aí a um acompanhamento tático pela região, onde em buscas foi localizado os envolvidos em um imóvel apontado que seria aí o possível ponto onde seria armazenadas as drogas. E nisso aí foi apreendido um tablete com maconha, um tablete, né, um tijolo de maconha, além também aí de porções de crack, cocaína e também duas munições calibre .32 foram localizadas aí com esses indivíduos aqui em Três Lagoas. Porém, né, sempre tem. É uma opinião meio polêmica. Quando é para fazer a coisa certa, quando é para fazer a coisa correta, ninguém aparece. Mas aí, quando os anjinhos estão lá traficando, quando os anjinhos estão fazendo a coisa errada, aparece um monte de gente para falar que a polícia tá errada, né? Os familiares dos suspeitos começaram a tumultuar a abordagem da polícia. Falaram: ah, vocês estão errados, seus polícias. Eles estão trabalhando, eles estão fazendo isso, estão fazendo aquilo. Não sei o que, não sei o que lá. Aí a polícia que é errada nessa hora. Né? A equipe da Polícia Militar que é errada. Os parentes não estão errados, não, né, em traficar. Então, igual o outro falou, né, que os traficantes são vítimas, né, como foi dito uma vez aí. A polícia que está errada. Certo tá os seus parentes, né? Certo estão seus anjinhos. Aí os parentes começaram: ah, não pode traficar. Aí eles estão fazendo nada de errado. Vocês estão errados, seus polícias. Então vocês estão errados. E obviamente aí, até mesmo a mãe de um dos investigados teria interferido na ação policial e acabou também recebendo voz de prisão por desacato. Um terceiro também foi detido após também desacatar os militares durante a confusão. E tá certo, a polícia tá certo. Primeiro, a polícia tá trabalhando, meu amigo, né? A polícia tá trabalhando, a polícia tá cumprindo o seu dever. E aí vai lá os parentes, né? Os donos da verdade. Ai, mas eles não estão fazendo nada. Eles estão errados, vocês estão errados, polícia. Eles estão certos. É, eles estão aqui. Tem droga, tem celular, tem uma arma. Até vou voltar na outra imagem. Tem arma, tem um monte de coisa aqui que foi localizada com eles. Mas quem tá errado é a polícia. Quem tá errado é a Força Tática e a Getan. Estão lá, fazendo hora. Pelo amor de Deus, viu? Claro, foram todo mundo preso. Desacato à autoridade. Agora vai responder pelas acusações, né? Obviamente não foram isso que eles falaram, né? Mas desacato, né? Atrapalharam a polícia, ordem policial estava sendo cumprida, desacato. E uma segunda mulher foi conduzida à delegacia depois de ser encontrada aí na residência, apontada como um suposto ponto de comercialização, uma boca de fumo. E as informações apresentadas por ela levantaram suspeitas, motivando aí o encaminhamento dela para averiguação. Ou seja, ela franqueou algumas informações e acabou, obviamente, sendo detida também. Todo mundo foi encaminhado para a DEPAC. E durante as diligências, os militares ainda localizaram uma segunda residência que é ligada ao suspeito apontado como responsável pelo esquema criminoso. E no imóvel pertencente à mãe dele foi encontrada uma motocicleta Honda Biz, denunciada anonimamente através do WhatsApp da polícia. As duas motos aí foram apreendidas e uma delas era assim utilizada diretamente ao sistema aí de entrega de drogas. E o condutor não tinha CNH. Então aí foram autuados tráfico de drogas, associação criminosa. Já os demais envolvidos vão responder por desacato e outras circunstâncias que serão investigadas pela Polícia Civil. Então tá aí o caso registrado, né, para maiores providências. Obviamente aí o caso tá, obviamente agora, né, desacato, tráfico de drogas. E agora vão ter que responder aí por esse crime aqui em Três Lagoas. E era só deixar a equipe da polícia trabalhar, né? Se tivesse errado, depois vai lá e contesta. Mas não, vai pra atrapalhar.

0: vai lá para causar problema. E aí, meu amigo, já viu aí o que aconteceu, né? Todo o transtorno que foi causado por causa de gente que, infelizmente, só quer atrapalhar. Quer atrapalhar, né? E a polícia não vai à toa nos lugares, vamos falar a verdade. Então, caso registrado aí para maiores providências. E tivemos também aí, só para a gente finalizar, aqui no centro da cidade, tivemos também aí tráfico de drogas. O indivíduo foi preso nesta quarta-feira após ser flagrado, transportando porções de cocaína em uma moto aqui na Paranaíba, no centro de Três Lagoas. Foi por volta das 11 horas e 15 minutos desta quarta-feira. A equipe da Polícia Militar aí foi acionada, pessoal da FT, aqui durante patrulhamento ostensivo na rua Paranaíba, em Três Lagoas, no centro de Três Lagoas, onde durante a revista pessoal do indivíduo foi localizado com ele aí cerca de 5 invólucros contendo cocaína, aproximadamente 4 gramas do entorpecente, 4 gramas da droga aí localizada. E o indivíduo ele acabou assumindo, né, que realizava a comercialização dos entorpecentes, que era traficante aí, né, e revelou que estava a caminho de uma entrega no momento em que foi interceptado pelas equipes da Força Tática. Com isso, ele foi preso, encaminhado à DEPAC, a Delegacia de Pronto Atendimento Comunitário, ficando à disposição das autoridades. Ocorrência registrada aqui em Três Lagoas. 7 horas e 3 minutos, 7 e 3. Nós vamos para mais uma pausa aqui no nosso jornal.
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1: 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Já estamos de volta, agora são 7 horas e 7 minutos aqui em Três Lagoas, 7 e 7, já estamos de volta. E lembrando a você que está aí com a gente nas nossas redes sociais, você que nos acompanha pela rádio, né, pela 96.9 FM, tem muita gente que nos acompanha lá pela rádio, ao vivo aí para Três Lagoas e toda a nossa região, o nosso bom dia, muito obrigado aí pela sua audiência, pela sua participação, e lembrando sempre que você pode interagir conosco, mandar sua mensagem, mandar sua denúncia, sua solicitação de pauta, o que está acontecendo aqui em Três Lagoas, aí na sua rua, está acontecendo alguma coisa chata aí que está incomodando todo mundo? Manda no zap, que é o 679-9149-8282. A Eliette aqui com a gente, a Eliette manda um áudio para nós aqui, mas depois a gente escuta, tá, minha amiga? Bom dia. A Vilma, bom dia, Rafael, ótima sexta-feira para todos. O Alcione Teodoro, lá no JK, tá falando aqui nosso ouvinte, obrigado pela audiência, meu querido, tudo de bom para você, viu? Obrigado mesmo pela participação. Pessoal do Facebook, pessoal do Instagram também, então tem bastante gente aqui no Insta mandando sua mensagem. Muito obrigado pela audiência de sempre. Sejam sempre bem-vindos. E você que está nos assistindo aí pela live, né, no nosso Facebook, manda sua mensagem também. Você que está nos acompanhando, tem gente que só ouve a nossa programação, mas se quiser ver a gente aí com imagens, né, a nossa programação, eu, o Will, a Toninha, o Fábio, todo nós, toda a nossa equipe aqui com imagens, lá no nosso Facebook, viu, gente? Segue a gente lá, manda mensagem, participa, tem muita promoção. Você pode ganhar brindes, pode ganhar presentes através das nossas lives lá no Facebook da Caçula. Então, se você ainda não participou, participa, que tem todas as nossas lives disponíveis lá no Caçula 96 FM. Segue a gente lá, participa, não só do nosso programa, mas do Jornal da Caçula, mas também do Bom Dia Tônia Campos, com a Pratoa, né, com o Fábio Campos, com toda a nossa equipe, Hora da Notícia também, com o Vinícius Leal e o Cláudio Júnior. Também você pode participar aí da nossa programação, tá certo? 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

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Nessa promoção pra lá de especial. 7 horas e 12 minutos, 7 e 12, e mais uma outra informação também importante, vai ser um bloco só de recados agora. Uma informação importante, um recado importante para você que está nos acompanhando, principalmente um alerta, vou até pegar aqui para falar com o público de casa, um alerta importante, porque a gente sabe aí que tem muitos que infelizmente usam nomes, né, de empresas, usam nome aí, de terceiros para aplicar golpes. E olha só, viu, gente, tem criminoso, sabe que nome? Falando até de Toninha Campos, que estão usando aí o nome da patroa para poder passar golpe, e nome da Rádio Caçula. Então atenção, gente, muita atenção, alerta, principalmente a você que está nos acompanhando, tá? A Toninha, inclusive, veio aqui no seu programa na manhã de ontem alertar a população que os criminosos estão utilizando o nome dela para pedir dinheiro e solicitar transferências por celular e aplicativos de mensagem, o WhatsApp, né? A patroa, obviamente, nossa chefe, Toninha Campos, reforçou aí que não realiza pedidos de dinheiro, nem de Pix ou qualquer tipo de ajuda financeira por telefone ou redes sociais, viu, gente? Inclusive, um fator importante, a promoção do mês das mães aqui da 96 Caçula é só pelo QR Code nas lojas, tá? Não, se alguém vir no seu celular e falar, olha, você ganhou a promoção do mês das mães, não passe contato nem dado nenhum, porque é golpe, é um criminoso que tá tentando aí ludibriar você, viu, gente? Inclusive, golpistas estariam até entrando em contato com ouvintes, amigos e comerciantes utilizando o nome da patroa, da Toninha Campos, e até mencionando o nome da Rádio Caçula para enganar as vítimas. E todas as medidas já estão sendo tomadas pelo nosso departamento jurídico para identificar os responsáveis e evitar que mais pessoas sejam aí ludibriadas. E orientação, gente, sempre é mais importante, né? Não faça transferência sem confirmação e procure imediatamente aí a polícia, caso aí que seja aí vítima de um golpe. E lembrando sempre que qualquer aí contato suspeito de qualquer pessoa que esteja usando o nome da Rádio Caçula para aplicar golpes, a gente pede que vocês nos enviem, tá? Porque nós vamos tomar, através do nosso departamento jurídico, todas as medidas cabíveis para localizar e punir esses criminosos que estão utilizando o nosso nome para aí enganar as pessoas. Serão punidos rigorosamente conforme a lei. E lembrando aí, principalmente os casos de golpes virtuais estão sendo aí aumentados cada vez mais em todo o Brasil, principalmente utilizando o nome de pessoas conhecidas, né, para ganhar a confiança das vítimas. Então, é o aviso que nós fazemos à população, em nome da Toninha Campos, em nome da Rádio Caçula. Se alguém entrar em contato com você dizendo que é da Rádio Caçula, ou que é a Toninha Campos, em nome da Toninha Campos, ou em nome da Rádio Caçula, não passe nenhum contato, não passe nenhum dado, nada. Porque é golpe, tá, gente? Não passe nenhum contato. E se alguém vir aí, entrar em contato, falando, se passando por um funcionário da Rádio Caçula, passe essa pessoa, envie, né, essas informações para a gente aqui da emissora e nós vamos entrar com as medidas cabíveis necessárias, até mesmo para punir judicialmente quem está fazendo esse tipo de crime. Obviamente, usando o nome da Rádio Caçula e usando o nome da Toninha Campos, acima de tudo. Então a gente pede aí, por gentileza, que a população se atente nessas situações. E obviamente também, né, ninguém da Rádio Caçula vai pedir dinheiro para você. Então, fique atento e não seja vítima de golpe. 7 horas e 16 minutos, 7h16, nós vamos para mais uma pausa e na volta nós vamos falar aí sobre uma operação contra um cativeiro ilegal aqui em Três Lagoas, que resgatou aí a ave silvestre. O pessoal da PMA aqui da nossa cidade realizou esses trabalhos e nós vamos trazer para você mais informações também na nossa edição de hoje. E nós vamos trazendo também informações de Três Lagoas, vai ter a Rua é Nossa neste domingo. Domingo passado não teve por causa da chuva, mas neste domingo promete aí o pessoal que está aqui na Lagoa Maior ter muita diversão e muita alegria também com a Rua é Nossa. Pausa rápida no Jornal da Caçula. Nós voltamos em

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Já estamos de volta, 7 horas e 20 minutos aqui em Três Lagoas, Mato Grosso do Sul. Aliás, nós não vimos a temperatura nesta sexta-feira, né? A sexta-feira começando gelada em Três Lagoas. E realmente aí o friozinho parece. Aliás, que abriu o sol, né? Agora há pouco aqui em Três Lagoas, né? Desde ontem deu para colocar as roupas no varal, né? Então, agora aí o sol apareceu um pouquinho, dá para limpar umas roupinhas, lavar umas roupinhas, colocar as roupas para lavar, né? A roupa que molharam com a chuva. Então, bora, vamos aproveitar aí que a sexta-feira chegou, pessoal. Final de semana já batendo a porta aqui em Três Lagoas. O que você vai fazer nesse final de semana? Conta para mim aí nas redes sociais, né? Você vai sair? Você vai ficar em casa? Você vai aproveitar? Né? Já que é o final de semana aí, quase perto do final do mês. Então, você que tá fazendo aí alguma coisa, tá aprontando alguma coisa, manda mensagem pra gente aqui nas nossas redes sociais. A Margarete Lopes tá falando aqui, ó, Santa Rita abençoe a todos. A nós, hein, minha amiga? A todos nós. Esse final de semana seja abençoado. E minha amiga Margarete, que sabe da agenda das igrejas aqui em Três Lagoas, já passa pra gente, viu, Margarete? Aqui com a gente também aí a Maria Dantas. Maria Dantas me chamou de Fábio Campos. Obrigado, viu, minha amiga? Mas eu sou Rafael Oliveira. Fábio Campos é o meio-dia no Ronda Policial aqui na 96. Mas eu agradeço a sua audiência, tá bom? O Mário aqui sintonizado com a gente também, muito obrigado. O Mário mandou a foto dele aqui.

É, lá no, acho que no Rio ele mandou aqui pra nós, né, a foto. Um abraço, viu, Mário? Esse Mário exercitando, né? Já tá fazendo aí as suas atividades físicas. Um abraço, meu amigo. Érica também aqui. É, bora que bora. Tá aqui mandando mensagem pra gente. Obrigado também pela audiência. O Assis, a Beth Lopes, Alexandre Garcia, Popular Cavalgado no Paranapungá. Aqui o pessoal acompanhando a gente. O Guilherme Freitas também. Obrigado aí pela sintonia. Sempre bom contar com vocês do outro lado, aqui na 96 Caçula. Pessoal, vamos com informação, vamos com notícias de Três Lagoas e nossa região. Vamos falando aí a respeito de uma operação que aconteceu aqui em Três Lagoas. Pessoal da PMA, a Polícia Militar Ambiental, recebeu aí nessa semana 11 aves silvestres apreendidas durante aí uma ação da Polícia Militar Ambiental integrada em Três Lagoas. A ação aí da PMA, né, que realiza, principalmente o nosso amigo Lauro Santana, Tenente Santana, realiza aí, obviamente, a localização de animais que estão em situação irregular. E aqui em Três Lagoas foram mantidos aí ilegalmente em cativeiro, sem autorização dos órgãos competentes. Entre as espécies resgatadas estavam aí 4 canários da terra, que foram localizados aí durante a ação da equipe da PMA, 4 coleirinhas, um azulão e um papagaio verdadeiro, Amazona afestiva. Esses animais que são espécies aí protegidas internacionalmente, incluídas aí na Convenção sobre o Comércio Internacional de Espécies Ameaçadas. Durante a fiscalização, os policiais constataram aí que nenhuma das aves possuía anilhas de identificação ou documentação que comprovassem a origem ilegal. Além das aves, a equipe do CETAS também está cuidando de um filhote de beija-flor que recebe alimentação e acompanhamento especializado. As irregularidades resultaram na aplicação de autos administrativos e multas ambientais que somam R$ 9,5 mil. Deste total, cerca de R$ 4,5 mil correspondem à manutenção ilegal das aves passeriformes em cativeiro e R$ 5 mil pela posse irregular aí do papagaio verdadeiro. Todos os animais apreendidos passaram a receber atendimento veterinário, avaliação clínica e monitoramento técnico no CETAS, que fica na PMA, onde permanecerão até definição sobre reabilitação e principalmente possível retorno à natureza. Outro caso que chamou a atenção das equipes foi o resgate de um filhote de tamanduá bandeira encontrado em uma propriedade da região. Essa imagem, inclusive, para quem nos assiste na TV Web, é do tamanduá bandeira que foi aí localizado. Esse tamanduá ele foi levado até o CETAS, aqui em Campo Grande, onde segue em recuperação. E o chefe da unidade regional do Imaçu, em Três Lagoas, nosso amigo Rafael Alex Barbosa, destacou a importância das operações conjuntas. Já o diretor-presidente do Imaçu, André Borges, ressaltou o papel estratégico do CETAS no estado. O CETAS, o Centro de Tratamento, desempenha uma função especial na recuperação dos animais resgatados. Cada atendimento representa uma oportunidade de conservação e reforça o compromisso do estado com a biodiversidade. Já o CETAS de Três Lagoas, né, é considerado uma estrutura inédita na região e principalmente o resultado de mais de 10 anos de estudos ambientais, monitoramento técnico e articulação entre poder público e empresas parceiras. Com investimento aproximado de R$ 1,7 milhões, o espaço conta com estrutura especializada para manejo, atendimento emergencial e permanência temporária de animais silvestres, segundo critérios de segurança sanitárias e bem-estar animal. Lembrando aí que o CETAS fica ali na sede da PMA aqui em Três Lagoas, o nosso amigo Tenente Santana. Gente boa também, um abraço nosso aí. Inclusive o Santana, que tá acompanhando a gente, né? Ele mandou para nós aqui, inclusive, a informação que teve a formatura de promoção aí de cabos e sargentos aqui em Três Lagoas pelo pessoal do Florestinha, né? O Santana aí que sempre tá acompanhando aí, sempre nos ouve todos os dias. Vou até mandar as imagens aqui rapidinho para a gente colocar na nossa TV Web, para o pessoal que está nos assistindo. Realmente é muito bacana, né, as atitudes do Florestinha, que forma jovens, né, conscientes pelo meio ambiente, forma jovens aí que querem ter um futuro melhor. E o trabalho comandado aí pelo pessoal da PMA, a Polícia Militar Ambiental, do nosso amigo Lauro Santana. Deixa eu até ver se as imagens já foram para cá. E é importante aí cada vez mais atitudes como essa. Agora chegou. Agora chegaram as imagens aqui, para nós enviarmos aí para a população. Realmente muito bacana a formatura que aconteceu aqui em Três Lagoas. Agora sim, as imagens já estão aí. A formatura que aconteceu, né, sob o comando do nosso amigo aí, Tenente Lauro Santana, grande Santana da PMA de Três Lagoas. A gente manda um abraço a você, viu, Santana? Um dia nós vamos aí
falar com você e mostrar, né, tudo que está sendo realizado pelo pessoal da PMA aqui em Três Lagoas. Um grande trabalho. Um abraço, Santana. Tudo de bom para você. Sucesso

0: sempre, meu querido amigo aí, Lauro Santana. Vamos trazendo agora informações aí para você, pessoal, informações de Três Lagoas e de nossa região, uma informação importante, principalmente aí em relação, né, ao atendimento ao público na Secretaria de Educação aqui de Três Lagoas. A Secretaria de Educação, ela vai ter aí o atendimento, né, realizado na sede administrativa nesta segunda-feira até as 14h. A alteração, ela acontece em razão de uma formação interna destinada à equipe da própria CEMED, com foco no aprimoramento dos serviços prestados à comunidade, principalmente à população em geral. A Secretaria destaca que a medida se aplica exclusivamente ao atendimento da equipe administrativa da sede, tá, gente? Ou seja, o pessoal pensa que não vai ter aula? Vai continuar tendo aula, tá? As unidades funcionam normalmente, é só para a parte administrativa. A Prefeitura de Três Lagoas agradece a compreensão da população e reforça que a capacitação contínua dos servidores contribui diretamente para a melhoria da qualidade dos serviços prestados à comunidade. Então, portanto, nesta segunda-feira, os atendimentos ali na Secretaria de Educação, que fica na Alexandre Costa 130, aqui no centro de Três Lagoas, vão começar no horário normal, mas só que durante a tarde vão até as 14h. Então, o pessoal que está nos acompanhando aí, pessoal que está sintonizando a gente, precisa de algum serviço durante a tarde na Secretaria de Educação, é até as 14h, tá certo? Então, quem precisar de atendimento, já fica aí por dentro dessa informação aqui em Três Lagoas. 7h28, pessoal. 7h28, vamos trazendo aí mais notícias, né? Mais informações. E o quarto fórum da MediaCom Mato Grosso do Sul será realizado no próximo dia 27 de maio, no Teatro Glauci Rocha, em Campo Grande, reunindo profissionais da comunicação, empresários, estudantes e acadêmicos para debater os desafios da imprensa em meio ao excesso de informações e à disputa por atenção nas redes sociais. Com o tema O Papel da Imprensa Profissional como Curadora do Fato, o encontro vai promover reflexões sobre credibilidade jornalística, consumo de informação, comportamento da sociedade e os impactos da desinformação no cenário atual. Entre os destaques da programação está a participação do cientista político Felipe Nunes, que vai ministrar a palestra Brasil no Espelho, Tendências para 2026. Doutor em Ciência Política e professor da Fundação Getúlio Vargas e fundador da Quaest, Felipe é reconhecido nacionalmente pelos estudos e opiniões públicas, comportamento e pesquisas eleitorais. E outro convidado é o Fernando Morgado, que é especialista em mídia, marketing e economia criativa, que vai abordar o tema O Gatilho da Credibilidade, como a mídia de massa impulsiona o clique digital. Além das palestras, o fórum também pretende ampliar o debate sobre o futuro do jornalismo profissional e reforçar o papel dos veículos de comunicação como referência de informação confiável em um ambiente cada vez mais marcado pela velocidade de conteúdos digitais. O evento conta com o apoio do Governo de Mato Grosso do Sul, Assembleia Legislativa, Tribunal de Contas do Estado, Ministério Público e SEBRAE. E a inscrição é gratuita, mediante aí, provavelmente prévia, né? E a entrada será 1 kg de alimento não perecível destinado a ações sociais. E na segunda-feira, aqui no Jornal da Caçula, nós iremos entrevistar, falar aí sobre o MediaCom, o Fernando Morgado. O Fernando Morgado estará ao vivo com a gente, ele que é um dos palestrantes do MediaCom, a quarta edição do MediaCom MS, ele estará conosco para falar sobre esse assunto, principalmente sobre a questão, né, das mídias aí que impulsionam o clique digital e principalmente da credibilidade no jornalismo nas redes sociais. Então, segunda-feira, 7h30, nós iremos conversar com o Fernando Morgado, ele que é um dos palestrantes da edição do quarto fórum da MediaCom MS, ele estará conosco aqui no Jornal da Caçula. Será uma grande entrevista e, claro, a gente convida você a estar com a gente. 7h30, 7h30, nós vamos para uma pausa rápida e na volta nós iremos com a nossa sala de visitas. A nossa convidada de hoje é a Caroline Canassa. Caroline, que é da equipe do SEBRAE, analista técnica do SEBRAE aqui de Três Lagoas, e vem falar com a gente a respeito sobre a Semana do MEI. A Semana do MEI que está vindo aí com muita oportunidade, principalmente para quem está querendo ser aí, obviamente, melhorar, né, o que está sendo realizado, melhorar a sua empresa, melhorar seu negócio aqui em Três Lagoas. O SEBRAE estará realizando, junto com outras edições em todo o Brasil, a Semana do MEI, com palestras em Três Lagoas. Pausa rápida, nós voltamos em instantes. Até já.
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1: Estamos de volta, 7 horas e 33 minutos em Três Lagoas, 7h33, estamos de volta ao vivo com o seu Jornal da Caçula aqui pela 96.9 para Três Lagoas e toda a nossa região. E sem mais demoras, nós vamos para a nossa entrevista do dia. Vamos falar sobre a Semana do MEI. A Semana do MEI que acontece em todo o Brasil, mas em Três Lagoas também vai acontecer. Vai ter capacitações, atendimentos gratuitos e uma palestra com a Alice Salazar. Vai ser de 25 a 29 de maio aqui no Sebrae de Três Lagoas. Alice Salazar, que é empresária e influenciadora, um dos principais nomes do empreendedorismo digital e mercado de beleza aqui em nosso país. E para falar com a gente sobre a Semana do MEI, sobre tudo que vai acontecer aqui em Três Lagoas, nós estamos recebendo a nossa amiga Caroline Canassa, que é lá do Sebrae, analista técnica do Sebrae, faz parte da grande equipe do Sebrae aqui de Três Lagoas, que vai nos explicar um pouquinho sobre tudo que vai acontecer na Semana do MEI. Inclusive, ela já até me trouxe uma informação que até ela ficou surpresa, imagina nós que estamos aqui acompanhando, que nós íamos falar da palestra e nós divulgamos, falar para o pessoal participar e tudo mais. Mas ela já me adiantou que as vagas para a palestra já acabaram. Ou seja, quem quiser acompanhar, pessoal, já não dá mais tempo. Mas a gente vai falar disso daqui a pouquinho. Muito obrigado, viu, Carolina? Obrigado por estar com a gente aqui. Realmente, mais uma edição da Semana do MEI em Três Lagoas. E um detalhe importante, né? Até que vocês divulgaram, né, no release que o nosso amigo Potinati divulgou, que foram aí cerca de 9 mil MEIs ativos, né, em Três Lagoas atualmente. E a semana ela vem para principalmente ajudar esse pessoal que tem dúvida, né? Ainda tem muita gente com dúvida sobre o MEI, sobre como ser um grande empreendedor. E primeiramente, para introduzir para quem está nos acompanhando, o que é a Semana do MEI? Bom dia, Carol.
2: Bom dia. A Semana do MEI, ela acontece a nível nacional e é uma semana onde o Sebrae potencializa e tenta se aproximar o máximo possível dos MEIs de cada região.
1: Sim.
2: Então aqui em Três Lagoas a gente tem mais de 9 mil MEIs ativos, né? E

0: Muitos desses ainda não tem toda a orientação completa ou ainda tá com algumas pendências para regularizar, tem algumas dúvidas. Então a gente vem para se aproximar mais ainda desse público, para deixar o Sebrae cada vez mais de portas abertas pro MEI lá esclarecer, se regularizar, tirar dúvidas, ter acompanhamento empresarial também, todo esse apoio. Sim.
1: Hoje a principal dúvida, acho que é dos MEIs, né, aqueles que são microempreendedores, ainda é de transformar aquele negócio dele que é informal numa empresa que se sustente? Ainda tem essa principal dúvida? E qual que são as principais questões quando um MEI chega lá até vocês e tem em relação ao assunto do ser do microempreendedor individual?
0: Cara? Sim, se formalizar, com certeza, saber se a atividade dele faz parte. Uhum. Questões de faturamento. Ah, o meu faturamento se enquadra, eu corro o risco de ficar fora. Principalmente com o assunto do regime tributário, né, essa mudança aí. Então, aparece muito esse questionamento. Ah, minha atividade enquadra, eu consigo ser MEI, meu faturamento, como que eu vou declarar ali o meu faturamento anual, se é bruto, se é líquido. Então essas questões voltadas bem para a parte financeira, vem bastante dúvida.
1: Tem muita gente ainda que não sabe se planejar financeiramente, Carol, aqui em relação a isso, em Três Lagoas.
0: E aí não é só o MEI, né? Realmente hoje questões de planejamento financeiro, gestão financeira ali é um dos principais pontos de fechamento de empresa mesmo, a nível Brasil, assim. Inclusive o Sebrae tem consultoria de planejamento empresarial e de gestão financeira gratuita, tanto para o MEI quanto para a MEI e EPP.
1: E até na última vez, acho que, não sei se foi com você ou foi com uma colega sua, acho que foi com a Patrícia que eu conversei, foi a questão de que hoje em dia tem muita gente que, principalmente os jovens, estão procurando para se formalizar. Tem muito jovem que está querendo abrir a sua empresa, às vezes ele abre um CNPJ na internet, consegue ter o CNPJ dele, abre, se formaliza, mas chega lá na hora de lucros, de dividendo, de somar do que tem que ser gasto, do que ele tem que gastar, do que ele tem que guardar para si ali da empresa. Chega naquilo ali e a pessoa sente aquela dúvida, né? E o Sebrae, eu tenho essa certeza, que ajuda bastante esse pessoal nesse sentido, né? É a pessoa saber como gerir a empresa em si e como lucrar também, que vem tudo no mesmo tempo, né?
0: Exatamente. Aí a gente entra com as nossas consultorias, que elas são especializadas e focadas em cada empresa, né? Então é um atendimento especializado, tanto para formação de preço, calcular o custo. A formação de preço é o ponto inicial, né? Se você não inclui todas as suas despesas ali, não vai ter como no final você ter um lucro em cima ali do seu produto, do seu serviço. Então a gente tem todo esse atendimento especializado para cada empresa.
1: Uhum. E hoje, até é importante também, porque até falando em relação a Alice Salazar, hoje tem muitos MEIs que são pessoas ligadas ao setor da beleza. Tem muitas mulheres, às vezes a pessoa abre o salão dela, ela se formaliza. Tem aquela moça que faz unha para fora, ela também se formaliza. E como que vocês estão avaliando principalmente esse número de MEIs, principalmente em relação a esse setor da beleza aqui em Três Lagoas?
0: O setor da beleza, inclusive, é um dos que se destaca quando a gente fala em MEI em Três Lagoas, né? Beleza, comércio de vestuário, venda de roupas e acessórios e construção civil. Então são os que têm o maior número realmente. A gente, dentro do Sebrae, inclusive, trabalha o segmento de beleza. A gente tem algumas consultorias e alguns produtos específicos para esse segmento. Ele é crescente dentro do Sebrae delas, inclusive, que é um programa de acompanhamento do Sebrae. A gente tem várias do segmento da beleza, é crescente, desponta e não tem assim uma expectativa desse setor nunca crescer, porque o cuidado pessoal tá em alta e mulher ela tem essa vaidade, homens também tem muito isso, então realmente é um segmento bem grande e que a gente tem consultorias específicas, a gente tem missão técnica para Biosfera, a gente tem vários produtos dentro do Sebrae para dar suporte para esse público.
1: Inclusive até muita gente aí, até por causa dos eventos que tem agora em Três Lagoas, até pra fora, tem muita gente que aproveita isso e lucra bastante aqui em Três Lagoas. Bacana, o pessoal que faz aí cabelo, que faz aí maquiagem e tudo mais. O tanto de gente, principalmente de jovens que fazem essas maquiagens pra eventos, exposição e tudo mais, tem crescido bastante. Mas a gente fala dos pontos positivos, mas tem também dos pontos negativos, né, Carol? Como analista, qual que é o principal erro que você avalia que aquele empreendedor ainda tem ou que os Três Lagoenses que são empreendedores ainda cometem em relação a ser MEI aqui na cidade?
0: Planejamento, né? Assim, e não é só pro MEI, é para qualquer empresa. Qualquer Às vezes empresa. O desejo de empreender é maior do que a organização mesmo, né? E muitas vezes as pessoas, elas sabem executar a atividade, né? Uhum. Eu sei vender, eu sei prestar o serviço, eu sei fazer o meu produto. Sim. Mas a parte do planejamento, às vezes, não tem tanto conhecimento, não tem tanto apoio, tempo também, né? Porque o MEI, ele é um microempreendedor individual. Então, aquela empresa, ela depende exclusivamente daquela pessoa, né? Então, o tempo...

0: tempo também para se dedicar. E aí o Sebrae entra com todo esse suporte. De que vai conseguir montar um plano de negócio ali todo estruturado, pensando qual é o mercado, qual é o nicho, qual vai ser o público que você vai atingir. Depois também a parte do planejamento, como que você vai escalar suas vendas. Todo esse suporte na gestão empresarial o Sebrae consegue apoiar.
1: É gerir o coração da empresa, seria exatamente mais ou menos isso. E olha, é até importante porque hoje tem... A gente fala de gerir negócios e tudo mais, mas tem aquela pessoa que fala assim, ah, mas hoje tem IA, tem internet e tudo mais. E tem muita gente que está preparada já para esses avanços. O MEI está preparado em Três Lagoas, Carol, para isso?
0: É, a gente está focando bastante nessa parte de como a IA pode auxiliar os negócios, porque ela tem muita coisa boa, realmente.
1: Sim.
0: Então, a gente, inclusive, faz palestras voltadas para isso, né? Como você pode utilizar o ChatGPT, como a IA pode potencializar suas vendas. A gente tem várias ferramentas também para a tecnologia nos apoiar, porque esse é o principal objetivo, né? Então, também utilizando, porque tem muita coisa que dá para apoiar financeiramente, até nas próprias vendas, né? Sim. Texto para divulgação, rede social. Então a gente também foca nessa parte porque é tendência de mercado, não tem jeito.
1: É o futuro, por exemplo.
0: É o futuro.
1: Né?
0: Eu já digo que já é o presente, né?
1: Sim,
0: assim
1: sim.
0: Como as redes sociais hoje, não tem como uma empresa não estar presente na rede social, ela é uma vitrine ali para o seu sim. comércio, posicionamento de marca. A IA também não tem como você não aproveitar e utilizar a tecnologia.
1: Hoje tudo, né? IA, praticamente, tudo. Né? E vamos falar então da Semana do MEI, porque como nós dissemos aí, Alice Salazar, que também se tornou uma grande empreendedora, vai estar aí palestrando aqui. As vagas já acabaram, viu gente? Importante a gente falar isso para a população que está nos acompanhando. E lembrando, a Semana em Três Lagoas vai acontecer de 25 a 29 de maio. Eu imagino que a Alice Salazar foi escolhida por vocês por causa dessa questão dos MEIs, né? Na maioria do setor de beleza em Três Lagoas, né? Por que dela?
0: Por isso, pela questão do segmento da beleza e também pelo posicionamento dela perante a internet.
1: Sim.
0: Então, ela tem ali ela vai trazer toda a trajetória dela e ela teve uma virada de chave durante a pandemia, ela tem uma marca própria, ela vende muito, ela transformou a internet num aliado e para aumentar o seu faturamento, para se posicionar. E ela vai trazer tudo isso, a experiência dela não só como influencer da área da beleza, mas também como empresária, de que enfrentou desafios, venceu algumas coisas, caiu com algumas coisas. Então, ela vai trazer toda essa experiência. E pensando também muito no posicionamento de marca internet, de como potencializar a venda ali, de como isso pode apoiar e trazer benefícios para os nossos MEIs aqui em Três Lagoas. Ela foi realmente um nome muito forte, as vagas estão esgotadas, mas a gente está com lista de espera. Então é importante se inscrever, eu quero muito participar, porque a gente faz um movimento de confirmação, surgindo vaga, a gente vai puxando as pessoas que estão ali na lista de espera.
1: E vai ser dia 28, né, às 7 horas da noite lá, se tudo der certo, na sede do Sebrae.
0: Na sede do Sebrae, exatamente. A semana ela começa na segunda, vai até dia 29, né? A palestra da Alice é o ponto alto da semana, mas ela tem outra programação que é focada no atendimento. Então, durante o dia 25 até o dia 29 no Sebrae, o dia todo, a gente vai estar com uma consultora especializada, além dos nossos analistas que já fazem esse atendimento lá, focada para o atendimento no MEI, para orientação na parte de gestão. A gente vai ter na segunda-feira também um atendimento lá na feira. Então, na segunda-feira, a partir das 17 horas, eu vou estar lá para... Ah, não consegui no horário do Sebrae, mas estou indo ali, já aproveito, já pode ir lá tirar as dúvidas e vou estar lá nesse atendimento também.
1: Claro.
0: Na terça a gente vai fazer um atendimento aqui no Shopping Popular. Então, realmente para tentar aproximar ao máximo o Sebrae do MEI.
1: Muito importante. E lembrando, né? Bom reforçar, as vagas acabaram. Sempre é bom a gente falar. O pessoal tá pensando, eu quero participar. Não tem mais vagas, mas tem a lista de espera. O pessoal pode entrar em contato com o pessoal do Sebrae aqui de Três Lagoas. E lembrando que vai ser de 25 a 29 de maio. Mais dia 28 é a palestra da Alice Salazar. E, Carol, para quem quiser procurar você como analista do Sebrae, quer uma orientação, quer uma ajuda na empresa dele ou dela, precisa de alguma dúvida em relação ao CMEI, como faz para te procurar? Pode procurar no próprio Sebrae, tem um telefone, como faz?
0: Isso. Durante a semana, o atendimento está acontecendo o dia todo, né? Das 8 ao meio-dia, das 14 às 18 no Sebrae. Mas, Carol, eu quero tirar uma dúvida específica, pode entrar em contato comigo. Meu telefone é o 67-3929-2711.
1: Pedi para você repetir novamente?
0: Claro, 67-3929-2711, tem o WhatsApp. Só me mandar uma mensagem que a gente agenda. Carol, apareci lá no Sebrae, vai ter alguém para me atender? Sempre. Sempre tem um analista de plantão lá para tirar as dúvidas, esclarecer e prestar esse atendimento.
1: Muito importante. 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Então, quem quiser aí qualquer dúvida, procura o pessoal do Sebrae. Tem lá a Carol, tem toda a equipe dela. Ela pode te ajudar, e principalmente o pessoal do Sebrae que está aí para aliviar e principalmente ajudar nas dúvidas do micro pequeno empreendedor, que a gente sabe que tem muita gente em Três Lagoas com dúvida, e é bom que essa assessoria aí auxilie quem precisa.

0: Carol, muito obrigado por ter vindo ao nosso programa. É um prazer recebê-la aqui. Sempre quando você vem, além também dos outros seus colegas, sempre tem informação importante. E dia 28, tomara que o pessoal pegue aí as informações aí com a Alice Salazar, e realmente é importante. Palestras como essas aí ajudam e orientam quem está querendo empreender aqui em Três Lagoas. Obrigado mesmo por ter vindo ao nosso programa.
1: Obrigada.
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0: Estamos de volta, agora são 7 horas e 50 minutos, também conhecido como 10 para as 8, aqui em Três Lagoas. O nosso bom dia especial a você que está sintonizado com a gente na edição de hoje do Jornal da Caçula, nosso último bloco. Aproveitar e mandar um alô pro pessoal que tá com a gente aqui, ó. Tem muitos que estão mandando mensagem pra gente. O Mário mandando mensagem aqui com a gente também aí. O João Vieira mandando bom dia para nós aqui, a Maria Cirlei já mandou mensagem aqui. Ei, Maria Cirlei, já tá conosco aqui, ó, ouvindo o programa como sempre. Manda um alô pros moradores da Vila Aro, abraça todo mundo, e pra Maria Cirlei também, um abraço pra Maria, abraço pra você, minha querida. Aqui o Marcelo também mandando bom dia. Helena Santos Silva também bom dia. Creuza sintonizada. Meu amigo Guina, ô Guina, lá no espetinho do Guina, hein. Bom dia, Rafa, meu querido, tudo bem contigo? Abençoada sexta-feira pra você e todos da Caçula. Pra você também, meu querido, abençoada sexta-feira pra nós, hein. Essa sexta-feira aí, ó, pessoal que gosta de um bom espetinho, vai lá no meu amigo Guina, que é gente boa. E a patroa recomenda, viu? Patroa Toninha Campos também recomenda. Célio, aqui com a gente, bom dia.

Leia também mandando seu bom dia. Maria Célia também, bom dia. Mandando o seu alô aqui com a gente na nossa edição de hoje do Jornal da Caçula. Aqui é o... Tá engraçadinho hoje, né, Will? O Will mandando as figurinhas aqui. Jesus amado. Meu amigo William Ramos. O William Ramos que daqui a pouquinho também no sábado tem resenha brava.

0: Ou se você quer ter as oportunidades, está lá no nosso site. Você pode ter todas as informações, radiocaçula.com.br. A nossa querida Larissa Miranda já colocou também as imagens aí para você e as oportunidades para esta sexta-feira. Hora de previsão do tempo, porque parece que o frio está perdendo força. Só parece, né? Porque Três Lagoas pode ter chuva isolada, né? O que foi? Quer que fala? Quer que eu siga daqui? Ah tá, vou seguir então. A previsão do tempo para esta sexta-feira é de chuva isolada, gente. O frio perdeu força em Três Lagoas, né? Você viu que o sol apareceu aí nesta quinta-feira, nesta sexta-feira também. E a previsão é de continuidade aí deste período de tempo seco. E, obviamente, a chuva deve continuar. Sabadão aqui em Três Lagoas também, né? O sábado em nossa cidade deve também ter aí previsão de tempo instável, né? O frio começou a enfraquecer. As temperaturas aí, por exemplo, hoje, né, pela manhã foi 17 graus de mínima, porém a máxima deve chegar aos 28. É uma elevação gradual das temperaturas aqui em Três Lagoas, tá, gente? Lembrando aí que mesmo com o retorno do calor, a umidade continua elevada, tá? Pode até atingir 95%. E segundo meteorologistas, a massa de ar frio que atingiu Mato Grosso do Sul começou a perder a intensidade, refletindo aí a elevação gradual das temperaturas, porém a nebulosidade continua predominando, e o que impede, né, um aquecimento mais intenso e mantém um clima mais ameno em comparação às semanas anteriores. Sábado e domingo. Sábado, mínima de 18, máxima de 26 graus. Probabilidade de chuva para o sábado, 71% segundo o Climatempo. Tem previsão de chuva durante a manhã e a tarde de sábado em Três Lagoas, tá, gente? Já no domingo, a mínima é de 19, a máxima é de 27 graus também segundo o Climatempo. Previsão de chuva de 31% para Três Lagoas e toda a nossa região. A chuva pode chegar durante a noite de domingo em Três Lagoas. Então tá aí a previsão do tempo para você. Lembrando que no nosso site você confere ela na íntegra também. radiocaçula.com.br. Faltando 3 minutos para as 8, 3 para as 8 em Três Lagoas, 7 horas e 57 minutos. Com essa informação, nós vamos embora. Queria agradecer a você pela audiência. Mais uma semana que passamos juntos aqui no Jornal da Caçula. E é sempre bom estar com você na sua companhia e na sua audiência. Lembrando que durante a programação tem mais notícias lá no nosso portal também, radiocaçula.com.br. Você confere tudo que é destaque de Três Lagoas e nossa região. Lá na técnica, nosso amigo William Ramos, o Will, que vai entrar agora no ar com você com Bom Dia Caçula. E depois o Bom Dia Toninha Campos, com a patroa, aqui na 96. E no sábado, o Will volta também com Resenha Braba, às 3 da tarde, aqui na nossa programação. Tenham todos um ótimo final de semana. Aproveite com a sua família, descanse se você for descansar. Bom trabalho se você for trabalhar. E segunda-feira, 6h30 da manhã, nós estaremos de volta aqui com o Jornal da Caçula, com muita notícia e tudo o que acontece em Três Lagoas e toda a nossa região. Aproveite e até segunda. Até lá. Tchau.
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0: Bom dia, bom dia, bom dia, turma! Cheguei, hein? Cheguei porque hoje é sexta-feira, turma! É sexta-feira! Eita, Lili! Coisa boa, gente!
1: Hoje é sexta-feira!
0: É, hoje é sexta-feira, Brasil! É sexta-feira, sextou! Já chega junto, chega participando! Você sabe que o Will adora uma participação, então já chega chegando! E o telefone aqui é facinho, facinho, facinho! É facinho, é facinho! 67991-498282! Participa, meu amigo, minha amiga, porque aqui é só alegria na sua manhã daquele jeito. Então chega junto. 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Cadê aquela turma mais animada? Cadê? Ai, que delícia, que delícia. E o cafezinho, tá no jeito, meu amigo, minha amiga? Já tomou seu cafezinho?
1: Poxa, tem café? Tem café.
0: Ah, o meu já tá aqui no jeitinho, né, Rose? Eita, Lili, coisa boa. Mas eu quero ver você ligadinho, participando muito, juntinho com o Will aqui. Você sabe que essa manhã só fica mais alegre com você juntinho comigo. Então participa, e participa mesmo, tá bom? Chega junto, chega junto.
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0: É, vamos lá. Você se acostumou a colocar todo mundo na frente e dizer sim quando queria dizer não. E se deixar por último. Ai, situação. Ainda se sente a culpa de pensar em tudo que anda acontecendo. Você é culpado. É, mas se priorize. É bom se priorizar sempre. Se colocar às vezes em primeiro lugar. Às vezes você não se coloca em primeiro lugar, você coloca outra pessoa em primeiro lugar. Você prefere ver a outra pessoa sorrindo do que você estar bem com si próprio. E aí você esquece, né? Você não consegue nem sustentar a sua alegria para as pessoas. As pessoas acham que você está alegre o suficiente e não está. Você tá passando por cada coisa na tua vida e às vezes você tem que aparentar para as pessoas que você tá feliz. Mas o que você tá precisando é de um abraço. Desabafar com alguém. E isso é difícil, né? Anda sendo muito difícil. Mas hoje, se permita viver. Se permita a conhecer novas pessoas. Se permita viver, meu amigo, minha amiga. E para de ficar priorizando as pessoas. Priorize. Coloca você em primeiro lugar, tá bom? Hoje eu vim aqui pra falar isso pra você. Se coloca em primeiro lugar. Vamos curtir, lembrando que hoje é sexta-feira. Pega esse dia tão gostoso e se coloca em primeiro lugar. Dança, dá risada, sai com os amigos. Sai pra se divertir mesmo. Esquece das coisas ruins. E outra, você não tem que ficar animando ninguém, não. Faça o seu rolê. Faça a sua diversão. Você não tem noção como você é demais. Tá bom? Então vem comigo fazer essa sexta-feira a melhor de todas. Vem comigo.
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4: é a Viola e eu.

0: começar as primeiras previsões do dia. Eita, Lelê, coisa boa!
1: Áries.
0: Vamos lá, você ariano, o dia é um dia movimentado pra você, de muitos contatinhos, hein? Olha, muita paquera, viagens e, principalmente, você vai sair fora da sua rotina e a sua simpatia vai ganhar um destaque. Eita, Lelê, coisa boa, hein? Número da sorte, 7, 18 e 49, a cor vermelho. Olha, vou ter que trocar de roupa.
1: Touro.
0: Vamos lá, você de touro, meu amigo, minha amiga. É um dia muito bom pras compras. Olha que gostoso, né? Sair um pouco fora também da rotina é bom demais, principalmente nesse final de semana, tá bom? Que promete muito pra você, mas muita segurança, tá? Estabilidade, porque a noite promete, tá? 2-14-35, a cor verde. Olha que legal!
1: Gêmeos!
0: Vamos lá, você de gêmeos, uma energia muito boa pra você no dia de hoje. Vai brilhar, vai ganhar destaque, é um excelente dia pra cuidar de si próprio, tá? Mudar o visual, quem sabe... E até mesmo conhecer novas pessoas. Olha, que legal. 5, 23, 51, a cor amarelo. Nossa, que demais, tô amando hoje.
1: Câncer.
0: Sextou, Câncer. Olha, muita calma no dia de hoje. Tira esse cansaço físico de dentro de você. Curta seu dia com muita energia. É fundamental, tá bom? Hoje tá seu, é um dia muito bom pra você, pra descansar, repouso, tá? 9, 20, 33, a cor prata. Olha que delícia hoje, né? Tudo lá pra cima, gostei demais. Vamos de música!

0: a turma do pagode. É muita alegria na sua manhã daquele jeito, que aqui é só alegria, gente. É bom demais, né? É bom demais, principalmente ter vocês aqui juntinho comigo. E já quero já mandar um beijo, porque minhas caçuletes já chegou chegando, hein? Já chegou chegando. Oi, Maria de Fátima, tudo bem? Sextou, minha amiga. Sextou, e José também tá por aqui. E aí, meu amigo, tudo jóia com você? Quem tá por aqui também? Alessandra. Oi, Elê, tudo bem com você, meu amor? Como que você tá? Tá tudo jóia? Porque sextou, né? Sextou, minha amiga, sextou, daquele jeito. A Marilza também, daqui a pouco toca sua música, tá bom, minha amiga? Porque Simone Mendes, ela pediu Simone Mendes. Daqui a pouco vou tocar Simone Mendes, que é demais, né? É demais e é sucesso. A Celinha também tá por aqui também, ó. Aquele beijo gostoso, gente. Ô, dona nega, tudo bem com você, meu amor? Como você tá? Tá tudo jóia? Porque sextou, pezinho já no final de semana já. Ai, que delícia, né? Que delícia. Gente, ó, agora vou mandar uma dica. Eu não, né? 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

0: Eita, Lele, essa é Roberta Miranda, é clássico dos clássicos, é aqui na 96, caçula, bebê. É isso mesmo, Roberta Miranda, ela é demais, né? Ela é demais. Robertinha, ei, Robertinha. Meu Deus, é cada música maravilhosa. E essa vai pra Dona Nega, pra netinha que tá fazendo aniversário, parabéns. E a primeira música que tocou é da Simone Mendes, Erro Gostoso. Vai pra Marilza, que pediu aqui pra mim, ó. Aquele beijo gostoso, meninas. Aquele beijo gostoso. E agora vamos de previsão. Vamos lá? Horóscopo do dia.
1: Leão.
0: Vamos lá, você de leão. Hoje também é um dia de muitos convites. Olha pra festas, reuniões. E falar que pode acontecer novo crush aí na área, tá bom? Se você tá solteiro, tá solteiro, pode acontecer uma pessoa especial, tá? Olha! Então fica aberta pra novas propostas, olha isso! 3:17:45, a cor marrom.
1: Virgem!

0: Olha lá. Encerrar ciclos hoje é a decisão, tá? Você tem que pensar muito bem o que você quer da sua vida. Mas o seu final de semana vai ser incrível. Tudo depende de você. Você anda com a cabeça em outro lugar, mas tudo depende de você. Fica aberta, tá bom? Para novas propostas. 8-22-54, a cor grafite.
1: Libra.
0: Clima hoje tá perfeito, meu amigo, minha amiga, para você sair fora da rotina, curtir espetáculos, assistir um filme, a série. Então, ó, curta um momento a dois também, que vai ser uma delícia, tá? 1-13-29, a cor azul. Olha que legal.
1: Escorpião.
0: O momento pede companheirismo, tá? Se você tem uma pessoa especial do seu lado, dá um abraço bem gostoso. Fala o quanto você ama essa pessoa, porque essa pessoa tá precisando disso. E ela tá do seu lado, te apoiando em tudo que você vai fazer daqui por diante, tá? Mas tenha muita atitude. Isso falta em você. 11, 26, 40, a cor preto. Daqui a pouco tem as últimas.

0: tá, Lele? Essa é Paula Matos. É sucesso, a mulherada no comando, você viu? As mulheres do sertanejo. Tão demais. Mas é aqui na 96 Caçula, bebê. Chega mais, participa. Quero ouvir, quero ver a sua participação, tá bom? Chega junto. É pra chegar junto. E o telefone aqui é facinho. 67991-498282. Chega junto, turma. Só vem. Vem com muita alegria. Porque sextou, hein?
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0: isso aí, turma, aqui é 96 Caçula, com muita alegria na sua manhã daquele jeitinho, gente. Então tem que participar muito, tá bom? Que eu adoro, gente, eu adoro ver uma participação, eu adoro minha turma, minhas caçuletes. Ai, ai, ai, ui, o que é isso, hein? Olha quem tá por aqui, já chegou chegando. Oi, Luzia, tudo bem com você, meu amor? Como você tá? Tá tudo bem com você? Sextou, né? Sextou, hein? E você? Olha a Ana Maria. Já chegou agora, Ana Maria? Que é isso? Tá fazendo? Tá aprontando? O que você tá aprontando, minha amiga? O que você tá aprontando? Ai, que delícia, gente. Eu adoro ver as participações. A Beth Lopes também chegando por aqui. Um beijo gostoso. Beijo gostoso, minha amiga. Juntinho. A Margarete Lopes que sumiu, né? Sumiu. Nem mandou um bom dia pra mim. Vou ficar bravo com ela. Olha, vou ficar bravo. A Eliette também chegando por aqui também. Aquele beijo gostoso. Margarida. Tá com frio, Margarida? Como assim, meu amor? Tá com frio? Ai, ai, ai. Esse tempinho, né? Eu sou friento. Você sabe, né? Que eu vivo falando aqui pra Toninha que o Will é friento demais. Demais. Ai, ai, ai. E também chegou um meu amigo aqui também, mas o nome dele não aparece. Alex Fonseca, tudo bem com você? Bom dia. Quem mais por aqui? Continua participando, daqui a pouco eu mando mais alôzinho. Gente, tem muita participação, fico muito feliz, tá? Mas agora, vamos para as últimas? Chegou a hora, né? As últimas! Horóscopo do dia! Vamos lá! Você, meu amigo, minha amiga!
1: Sagitário!

0: A sexta-feira promete, e promete um novo amor na sua vida. Olha, que legal! E mais, o principal, foco total na sua vida também, tá? Esquece um pouquinho o amor, em questão de relacionamento, mas o foco total é na sua vida. Pensa em coisas lá na frente e cultiva coisas boas para tudo dar certo na tua vida. O companheirismo vai dar certo, mas você em primeiro lugar, tá? 6:19:58. A cor, turquesa.
1: Capricórnio.
0: Aproveite muito o seu final de semana. Curta tanto em casa ou se quiser dar uma saidinha, mas com muita responsabilidade, tá? E o bem-estar vai fazer parte do seu final de semana. Então, curta esse momento. Você tá precisando, meu amigo, minha amiga. Tá bom? 12:31:47. A cor bege.
1: Aquário.
0: Sexta-feira romântica. Isso mesmo. Então curta seu love. Se não tem love, vai arrumar, porque é um dia perfeito para namorar, paquerar. Se tem aquele crush, vai dar certo demais, tá? Se permita a viver. Viva demais. E curta esse momento tão especial na sua vida. 4:21:56. A cor turquesa também. Olha que legal.
1: Peixes.
0: Vamos lá, você de peixes. Receber amigos em casa ou familiares vai ser uma boa pra você. Até mesmo jantar. Você tá pensando em montar um jantar? Monta. Vai ser gostoso pra você. Aquele diálogo legal. Bem gostoso mesmo. Nesse final de ano. Final de ano não. No final de semana promete. Tá bom? Então curta esse momento de muita paz. 10:28:42, a cor violeta. E essas foram as previsões do dia. Que legal, gente. Gostei. Hoje foi bem tranquilo. Gostei demais. Isso aí, fica ligadinho. Muita música e diversão é aqui.
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0: Agora chega mais, meu amigo Neto, traz notícias. Bom dia.
1: Bom dia, Will. Bom dia, Três Lagoas. Bom dia, mundo. Eita, lelê, Will. Sextou, meu querido. Sextou com muita alegria nesta manhã de sexta-feira. Vamos falar da primeira notícia. Procon de Três Lagoas. Procon está agindo aí contra golpes na renegociação de dívidas. Toda vez que o governo federal lança uma renegociação de dívidas, ou Will, os bandidos tentam roubar o povo. Então, o Procon de Três Lagoas já se adiantou e organizou uma cartilha que está sendo distribuída gratuitamente por toda a cidade, falando sobre golpes de compras online, golpes de renegociação, como se prevenir, como se você foi vítima, o que fazer. Nossa equipe foi lá e gravou com o coordenador do Procon, o Edson Soares de Góes Júnior. E tem uma matéria completinha no jornal A Hora da Notícia para você saber como se proteger dos golpes. Também todas as informações, imagens e vídeo no site da Rádio Cacula, www.radiocacula.com.br. Will, daqui a pouco eu volto com mais notícias. 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
0: Isso aí, meu amigo, muito obrigado. E eu vou te falar, é verdade, gente. Toma cuidado com esses golpes. Recebeu uma ligação, não fala alô, tá? Agora que essa inteligência artificial, esse IA, tá acontecendo muito B.O. Cuidado, tá bom? Ligou pra você, pediu informações, documento, etc e tal, também não passa, meu amigo.

0: amigo, minha amiga, não passa. Fique atento, tá? Fique atento. Porque tá acontecendo muito B.O. por aí. Ai, ai, ai, hein? Daqui a pouco o Will tá de volta com muita alegria na sua manhã daquele jeitinho, Brasil!
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0: Zé Felipe, gente, o coração apaixonado, né? O coraçãozinho apaixonado dessa turma, gente. É muito amor, é muito amor. Porque hoje é o quê, minha amiga? Hoje é sexta-feira.
1: Hoje é sexta-feira. Uhul.
0: Hoje é o quê?
1: Hoje é sexta-feira.
0: É, hoje é sexta-feira, turma. Chega junto, gente, chega junto. E o cafezinho, tá no jeito?
1: Você tem café?
2: Tem.
0: Ah, tem cafezinho sim. A Rose preparou um cafezinho, né, Rose?
3: Sim, Will. Aquele cafezinho que só a caçula tem, bem quentinho.
0: Olha. Ai, que delícia.
2: Que delícia.
0: Ô, Rose, você arrasa, Rose. Cafezinho bom demais, Rose. Bom demais. Olha, até a Rose tá participando aqui da 96 Caçula, você viu, né? E ela faz um cafezinho tão gostoso. Delicioso. Mas agora, falando em coisa boa, vou dar uma dica sensacional pra você. 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

0: 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Você vai se apaixonar, porque é bom demais, turma. É bom demais, hein? É isso aí. É bom demais. Mas agora vamos de alôzinho, porque, olha, tem participação. É isso mesmo, tem participação chegando por aqui. Já quero já mandar um beijo. Ô, Luciana, tudo bem com você, meu amor? Como que você tá, minha amiga? Ela ama as reflexões. Ela falou aqui, Will, linda reflexão. Geralmente a gente pensa muito nos outros e acaba esquecendo de si próprio. É verdade. É verdade. Isso que é difícil. Mas você fica pensando, agradar a pessoa de tudo que é forma e você esquece de você. E aí, isso não é certo. Você tem que ter amor próprio, se amar em primeiro lugar. Eu sei que você tem que dar um carinho pra pessoa que tá do seu lado também, um amigo ou algo do tipo, mas amor próprio em primeiro lugar. Eu falo isso porque até eu, gente, vou dar um exemplo de mim. Eu sou muito de me entregar 100% às pessoas. Tipo assim, eu sou muito intenso na minha vida. Sou muito intenso. E eu esqueço às vezes de mim também. Às vezes eu falo assim, gente, não acredito que eu tô me atropelando de mim mesmo. E não é certo, não é certo. Você tem que se amar em primeiro lugar, se colocar em primeiro lugar. E eu sei que isso possa ser difícil, mas se coloca, tá? Se ama mesmo, tá bom? Não é, turma? Tem que se amar! É isso mesmo. Olha, gente, e esse meio dos famosos que tá pegando fogo, né? Tá pegando fogo! E eu até dei risada de uma situação que daqui a pouco eu vou contar pra vocês. É, isso foi engraçado. A Andressa Surita e o Gustavo Lima. Ai, gente, só pra dar risada de uma situação. E ela contou todas. Ai, muito demais, demais, demais. Mas agora, vamos de música pra poder dar uma animada. Mas eu vou trazer lá do fundo do baú, porque essa música é boa demais. Vocês vão lembrar e vai curtir demais. Bora lá de música? Chega mais, turma. Chega mais, hein?
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sucesso, sucesso mesmo, hein? Põe sucesso nisso. Ó, oh, Madonna e Blix, olha, é sucesso, é aqui na 96 Caçula, turma. Então chega junto, participa muito, muito, muito, que a sua participação é muito especial. Você não tem noção como que é especial. Então

0: Quer ganhar um presente especial aqui no Bom Dia? Tem que participar bastante, tá? Coloca eu quero, tá? Hoje o presente é no WhatsApp, então coloca eu quero, qual é o nome completo, o bairro, tá bom? Tem que participar, um presente oferecimento da Rouparia Bom de Preço. Então participa muito, muito, muito, porque ó, um presente maravilhoso, daquele jeito. Então não perca tempo, chega junto, tá? Eu vou ali faturar um pouquinho, ó, e tomar um cafezinho, né? Bora lá!
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0: Lele, que clássico, né? Olha que música, gente. Nossa, sensacional. É aqui na 96 Caçula, bebê. Chega junto. Chega junto porque aqui é só alegria na sua manhã. Daquele jeito, hein? Olha, que delícia de ouvir esse tipo de música. É bom demais, né? É bom demais. Mas agora eu vou dar uma dica sensacional pra você, meu amigo, minha amiga. 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Não é minha turma. Não é turma. Cadê minha turma mais alegre? É isso mesmo. 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Mas agora, eu tenho que comentar com vocês o que aconteceu com o embaixador. O que aconteceu com o embaixador? Ele anda tristinho. Ele anda tristinho, embaixador. Você tá triste, meu amigo? É, tá saindo alguns comentários do embaixador. E a Andressa não perdeu tempo. Por quê? Estão falando do shape dele, que ele tá exibindo muitos músculos, né? E tá falando da aparência, em questão do cabelo. Estão falando que o menino tá feio. Como assim, Gustavo Lima tá feio? O cara tá bonitão, tá com shape no dia. Mas não curtiram essa ideia dele deixar o cabelo crescer. E a Andressa levou muito na esportiva, porque ele tá exibindo agora os músculos, né? E ela rachou o bico, rachou mesmo. E olha o vídeo, foi até engraçado, ela brincando com o esposo. Ai, ai, ai, Andressa, conta tudo, minha amiga. Cadê aqui?
1: Agora eu vou ter que aguentar ele de novo sem camiseta na internet. Tava tão bom, tava tão comportadinho. Olha lá, voltou a postar sem camiseta.
0: Olha...
1: Não, tava bom, tava ótimo. Quem começou, quem falou isso, gente? Agora ele voltou sem roupa.
2: Tô de volta.
1: Acabando com a minha noite de sono.
0: Ai, gente, muito engraçado. Ela é demais, gente. Essa é demais. A Andressa, eu falo que ela é parceira. Homem, esposa que é parceira, né? Ela é muito parceira. Aí ela falou, gente, meu marido não tá feio, é um novo estilo, tá bonito demais, tá bonito. A única coisa que

0: Agora, pra poder mudar o foco, né, do cabelo, ele tá exibindo os músculos. Porque o homem tá todo sarado. Tá saradíssimo. Tá bonitão, shape tá em dia. Acompanha lá no Instagram dele, porque eu falo que o imperador é o chefe da música sertaneja, né? Hoje ele é o chefe. Mas eu vou te falar. Esse cabelo ficou diferente, Gustavo. Ficou diferente. Vocês estão achando? Vocês gostaram do novo estilo do Gustavo Lima? Vocês gostaram? Me conta. Porque a Andressa não curtiu que ele tá exibindo os músculos, não. Ô, ciúmes, que é isso? Ei, Andressa. E os ciúmes, Andressa? E os ciúmes, mulher? Vocês gostariam de ver o marido de vocês exibindo os músculos em redes sociais? Me conta. Vocês iam gostar? Porque a Andressa não gostou, não. Tudo pra mudar o foco, né? Tudo pra mudar o foco. Eita, Lelê, que é isso, Brasil? Ai, ai, ai. 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Mas agora, vou tocar uma música tão linda dele. Luan Santana, chega mais, meu querido. Chega mais. Essa música é linda demais, dona. Chega mais.
1: Tudo pra você ter um bom dia. Bom dia, caçula.
2: Você tá entendendo? Ó o passo, ó. É assim, ó.

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6: Caçula, 9:42.
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você ligadinho aqui na 96 Caçula, que é sucesso demais, turma, é sucesso. E continua participando muito, muito, muito, porque hoje concorre um presente especial diretamente da Rouparia Bom de Preço. Quer ganhar um presente maravilhoso da Rouparia Bom de Preço? Então tem que participar, é isso mesmo. Já começa a me chamar aqui no WhatsApp, que o telefone aqui é facinho, facinho, facinho. É, meu amigo, minha amiga, é muito fácil. 67991498282. Já manda aquele alôzinho. É, manda aquele alôzinho. Oi, Will, tudo bem? Meu nome, bairro, e já tá participando. É isso mesmo. Então, é facinho, facinho, meu amigo, minha amiga. Quer ganhar um presente maravilhoso? Participa aqui pelo WhatsApp, tá bom? Pode chamar. Pode chamar mesmo, tá? Mas agora eu vou trazer notícias, é. Meu amigo tá chegando, cadê ele? Cadê ele, gente? Ainda não chegou, não? Pensei que ele já tinha chegado por aqui. Ah, e Neto, daqui a pouco ele volta aqui, então. Daqui a pouco ele vai estar chegando aqui trazendo notícias. Mas antes de falar de notícias, deixa eu dar uma chateada, porque eu fiquei chateado com o SBT, gente. Como assim perdeu Cristina Rocha? De novo, Brasil! Ah não, gente, ah não. Perdeu Cristina Rocha, agora é oficial a saída dela da emissora. Ai, ai, ai. É triste, porque eles tiraram ela da Plim Plim, porque ela tinha ido fazer umas divulgações para o BBB. E aí foram lá e tiraram ela da Plim Plim. Colocaram o Caso de Família de volta. Agora, tiraram o Caso de Família. Ah não, tá brincando. E ela, dessa vez, ela deu tchau, se despediu, tá saindo da emissora mais uma vez. Uma grande apresentadora, um programa que marca gerações, todo mundo é apaixonado. Quem não gosta de Casa de Família, né? Ai, ai, ai. Por isso que eu sinto muita falta do Silvio, do Cici. Ai, ai, ai. Mais uma apresentadora saindo de grande sucesso, um programa de grande sucesso da emissora. Mais uma vez saindo fora. Quem não lembra do Caso de Família? Os casos mais engraçados da vida, né? As tardes mais engraçadas. Que era no SBT. Agora. Ai, ai, ai. É triste. É triste. É triste. Que falta você faz, Cici? Ai, ai, ai. É. Vamos ali faturar. Daqui a pouco o Will tá de volta.

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Caçula, turma! É, eu quero ver você ligadinho, participando. Lembrando você, quer ganhar um presente maravilhoso? 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Camilinha tá de parabéns, minha amiga, tá de parabéns. 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

0: 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E a Camilinha arrasa, tá? Arrasa. Camilinha. Ei, Camilinha, cadê você, Camilinha? Hoje você não apareceu, né, Camilinha? Fiquei te esperando aqui, ó, pra dar um oi. Cadê ela aqui? Vamos ver, não apareceu ainda. Mas eu quero ver a sua participação. Participa muito, muito, muito. A Luciana ganhou. Gostou, Lu? Ah, que demais. Eu fico muito feliz. Fico muito feliz que você tenha gostado. Isso aí é bom demais, gente. É bom demais. Então participa, manda seu alôzinho aqui pro Will. Quer ganhar um presente maravilhoso? Tem que participar, hein? Tem que participar mesmo. Coloca nome e o bairro, tá? Que eu quero saber o do bairro, da onde você tá falando, tá bom? Mas tem que participar, gente. Tem que participar. Tem que participar, chegar chegando. Oi, Rosângela, tudo bem? Tá sumidinha, né? Agora que chegou, meu amor. Só agora. Olha, olha, hein? E a Arlinda também por aqui também. Já chegou chegando também. Ai, gente, eu adoro essas participações. Tem que chegar mesmo, daquele jeito. Mas agora eu vou falar de coisa boa pra vocês. 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
0: 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Gente, você vai se apaixonar. Vai se apaixonar mesmo, tá bom? Eita, Lelê. Anda acontecendo muitas bombas nesse meio dos artistas. Ai, ai, ai. Cheio, cheio de bomba. Que é isso? Quem anda se destacando demais e ainda... Pelo shape também é o Zé Felipe. Ei, Zé Felipe. Você anda nos burburinhos, né, meu amigo? Você vai ter que virar... Como fala? Um fofoqueiro da vez. Porque esse menino não sai da mídia. Não sai da mídia. E anda chamando atenção. Até porque ele começou a seguir uma atriz da Globo. Todo mundo quer saber quem é essa atriz da Globo. Ele tá até investindo nela. Quem será essa atriz, gente? Fiquei com vontade de saber. E aí a babá dos neném dele soltou até uma de graça. Foi até engraçado, gente. Até engraçado. Cadê ela aqui? Quer ver? Vamos lá pro vídeo, ó.
2: Por que você manda eu seguir a mulher lá?
0: Ai, ai, ai.
2: Eu tô xingando, vai. Ô, José. Ô, cara. Ah, sou ali ela. Que culpa dela, mano.
0: Olha.
2: Usou a babá.
3: Usou o povo da
2: José. Mas é José.
3: Esse é o meu cão.
0: Gente, é demais, é demais. Que é isso, Brasil? Que é isso? Tá investindo. Será? Será que vem relacionamento novo por aí? Será, Brasil? Será? Ai, ai, ai, quem é essa atriz, gente? Quem é essa atriz que ele vai investir? Ai, ai, ai, hein, Zé Felipe? Que é isso? Mas agora vamos de música. Chega mais, banda Malta. Diz pra mim, chega mais.
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0: isso aí, agora tá chegando ele. De novo, meu amigo Neto. E aí, qual é as boas, Neto? Qual é as notícias, né? Me conta.
1: O Will, bom dia novamente. Novamente, bom dia, o Will. Eita, lelê, sexta-feira gostosinha.
0: É verdade.
1: Vamos falar sobre os formulários para participação no Plano Municipal de Pessoa com Deficiência. Sim, Will, tem um formulário, tem dois formulários, na verdade. Eles estão disponíveis por mais alguns dias para a... É um plano, na verdade, é uma construção de um grande...

de um grande plano da pessoa com deficiência em Três Lagoas. Continuam abertos em Três Lagoas, como eu falei. Esses dois formulários online, não precisa inclusive nem se identificar. É totalmente anônimo, você entra, participa com a sua demanda, participa com a sua informação atualizada, para que sejam criados esse grupo de trabalho na questão da pessoa com deficiência.

0: direito, inclusão. A palavra é inclusão de todos. Vejam a entrevista com a psicóloga Paula Silva Neres. Paula Silva Neres, uma jovem psicóloga muito conhecida em Três Lagoas, e ela faz parte do Conselho de Pessoas com Deficiência. Conversou com a nossa equipe, esclareceu todas as dúvidas e você tem acesso a partir do 11 horas no jornal A Hora da Notícia e também você pode acessar os formulários no nosso site www.radiocacula.com.br. Sextou, Will?
1: Sextou.
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1: Isso aí, meu amigo. Sempre, sempre, sempre. É demais. Meu amigo, é demais. Trazendo sempre notícias pra vocês, meus amigos. E continua ligadinho, participando muito, muito, muito. Pode me chamar aqui no WhatsApp, que é fácil, é facinho, facinho, facinho. 67991498282. Então participa, porque é um presente maravilhoso. 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Então participa!
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0: isso aí, conexão caçula, que agora vem ela, minha amiga Camilinha, tá chegando, hein, Camilinha? Ah, Camilinha, me conta tudo. Tem muitas novidades? Me conta, minha amiga.
1: Bom dia, bom dia, bom dia. E aí, meu amigo, como que você tá? Sextamos,
0: Sextou.
1: Hein? 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
1: 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E sextou, hein, meu amigo? 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
0: Eita,
1: beijo,
0: Lele.
1: Beijo, beijo.
0: Beijo, beijo, beijo, minha amiga. Ela é demais, gente. Eu adoro a Camilinha. Ela é demais. Gente, então aproveita. Aproveita, tá bom? E lembrando vocês, participa, gente. Participa. Quer ganhar um presente maravilhoso? Isso mesmo. Maravilhoso. 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Tem que participar aqui pelo WhatsApp, tá bom? E o WhatsApp aqui é facinho, facinho, facinho. 67991498282. Isso aí. Que aqui é só alegria na sua manhã. Mas agora vamos de alôzinho. Muita participação chegando por aqui, olha. A Cléo tá por aqui. Maiara Ferreira. A Edna de Lima. Alexandre Silva. Olha. A Cleusa. Ô, Cleuzinha. Tudo bem com você, meu amor? Que saudade de você. Ela é demais, gente. É demais. Quem mais tá por aqui também? A Luciana. Ô, Luciana. Tudo bem com você, meu amor? Tudo jóia? É, sextou, gente. Sextou com muita alegria na sua manhã. 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
0: 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O Will fica aqui apaixonado, apaixonado mesmo. Agora vamos de música, né? Essa música eu amo. Maria Cecília Rodolfo, chega mais!
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0: Lele, porque aqui é sucesso, aqui é 96 caçula, gente, chega junto. A sua manhã mais alegre é aqui, você sabe, né, meu amigo, sabe, né, minha amiga? É bom demais, é bom demais. Mas agora eu vou dar uma dica sensacional pra você, meu amigo, minha amiga. Ó, já faz seu pedido especial, diretamente do Tempero Maneiro. A comida tá uma delícia hoje, não tá, minha amiga?
1: Que delícia!
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0: 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Faça seu pedido, que você vai se apaixonar, hein? Vai se apaixonar. Ai, ai, ai, Will. Mas agora, vou dar uma dica sensacional pra vocês. Sabe qual é a dica? Tem resenha braba. Nesse sábado, especial com uma história daquela, gente. Triste, mas... tem que acompanhar, né? Tem que acompanhar a Resenha Braba.
2: Resenha Braba.
0: É, tem que acompanhar. A partir das 15 horas, às 3 horas da tarde, tem Resenha Braba. E agora eu vou passar um pedacinho do teaser pra vocês. Gente, a história é triste. Mas escuta um pedacinho só. Você vai só acompanhar essa história completa no sábado, tá bom? Vamos lá?
3: E eu também fiz. Eu fui a única a dar positivo. A única que poderia colaborar. A única compatível.
0: Ai, ai, ai.
3: Assim, quando o médico deu a notícia, ele chorou feito criança.
0: É, quer ouvir essa história completa? Amanhã, às 15 horas. Então é resenha braba, gente, resenha braba, daquele jeito. Então fica ligadinho, acompanha a programação, porque a caçula, gente, é sucesso, aqui é sucesso. E é uma história daquelas, tá? Daquelas. Você vai falar assim, não acredito que isso aconteceu. E aconteceu aqui em Três Lagoas, tá? Nossos ouvintes estão enviando as histórias. E é facinho, quer ter sua história sendo contada aqui na caçula? É só enviar. E é facinho, facinho, facinho. O telefone aqui, ó, 67991498282. Participa muito, que a sua história vai ser contada no Resenha Braba. E que história, gente, que história. Você fica até arrepiado. Amanhã, às 15 horas, tem Resenha Braba. Mais uma história daquelas. Essa é minha história. Nossa, daquele jeito. Daquele jeito mesmo. 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

0: 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Nossa, não tem como ficar sem, né? Não tem como ficar sem. Eu vou tocar mais uma música agora. Daqui a pouco eu trago pra vocês o resultado de quem vai levar esse presente especial, tá bom? Como de música? Bora lá!
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1: É, a sorte é nossa ter vocês aqui juntinho, gente. É bom demais, hein, turma, não é? É demais, é demais. Você não sabe o carinho, que é tão gostoso receber o carinho de vocês aqui. Eu fico, nossa, eu fico arrepiado aqui, eu fico arrepiado. É bom demais, Mas agora, vamos de sorteio, né? Bora lá, gente, bora lá. Quem será que vai levar esse presente maravilhoso? 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Ela participou e hoje é o aniversário dela, gente. Aniversário. Maria Alice Cunha. Parabéns, meu amor. Parabéns, e também parabéns

aniversário. Parabéns também. Ai, gente, que gracinha, né? Participou. Ai, gente, e vai ganhar um presente maravilhoso. 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Dá uma passadinha que vocês vão ficar apaixonado. Tá? Apaixonado mesmo. Mas agora, ó, um beijo no coração de todos vocês que acompanharam o programa de hoje. Que hoje foi sucesso mais uma vez. E amanhã o Will tá de volta. Tá de volta a partir das 15 horas com resenha braba, com aquelas histórias lindas. Lindas, isso mesmo, as histórias lindas que você tem que participar e ouvir também, que é lindo demais. Esta é minha história. Acompanha, porque a história tá linda demais. Tem algumas histórias tristes, tem algumas histórias felizes. Você vai gostar demais, vai gostar demais. É lindo demais. Amanhã aguardo vocês, tá bom? Aguardo vocês. Mas curta bastante esse final de semana com responsabilidade. Tá? E segunda-feira tem programa Bom Dia Toninha, tá bom? Tem Bom Dia Toninha, fica ligadinho, tá bom? E um grande beijo pra vocês e fui!

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2: 11 horas e 3 minutos, 11:03, muito bom dia. Hoje é sexta-feira, 22 de maio de 2026. Eu sou o Cláudio Júnior e está começando agora o Hora da Notícia pela Caçula FM 96,9. 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

0: entrevistas e os principais acontecimentos de Três Lagoas, da região e também de todo o Brasil. Fique conosco até o meio-dia acompanhando uma cobertura completa dos fatos que movimentam o dia. Confira a partir de agora os principais destaques desta edição. Falha no sistema do INSS expõe dados de beneficiários em todo o Brasil. Casa do Trabalhador tem hoje 160 vagas de emprego. Homem de 21 anos é preso por tráfico de drogas no residencial Novo Oeste. Vamos conhecer também um pouco mais sobre o grupo de voluntários de Três Lagoas, Amor Exigente. A Receita Federal libera hoje, sexta-feira, a consulta ao primeiro lote de restituição do Imposto de Renda 2026. Procon alerta sobre golpe de renegociação de dívidas. E ainda, comunidade haitiana busca apoio para a criação de associação em Três Lagoas. Essas e outras notícias você acompanha hoje, aqui no Hora da Notícia.
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0: Previsão do tempo, Caçula. A sexta-feira será de tempo relativamente estável em Três Lagoas, com muitas nuvens ao longo do dia e períodos de céu encoberto. A temperatura começou mais amena nas primeiras horas da manhã, em torno de 17 a 18 graus, e sobe gradualmente durante a tarde, podendo atingir entre 25 e 28 graus. O tempo, como é que fica? Hoje à tarde, sensação de abafamento leve com aumento do calor. À noite, céu ainda nublado, mas com temperaturas mais agradáveis. Existe possibilidade de pancadas isoladas em algumas áreas da região, principalmente entre o fim da tarde e a noite, mas não haverá previsão de temporais fortes neste momento. A umidade permanece elevada durante boa parte do dia, o que ajuda a diminuir a sensação de tempo seco. Os ventos devem soprar fracos a moderados, sem risco significativo. A tendência para os próximos dias? O calor deve aumentar gradualmente no final de semana e no início da próxima semana, com máximas acima de 30 graus e possibilidade de novas pancadas de chuvas isoladas. Ainda bem, esse friozinho parece que vai embora no final de semana, vai deixar o pessoal aproveitar bastante aí o sábado e o domingão.
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0: 11 horas e 6 minutos, 11 e 6. O Programa Municipal de Proteção e Defesa do Consumidor de Três Lagoas, o PROCON, alerta a população sobre golpes praticados por criminosos que criam sites falsos e se passam por instituições oficiais para oferecer falsas renegociações de dívidas e promessas de limpar o nome rapidamente. Os golpistas utilizam páginas semelhantes às de órgãos públicos e instituições financeiras, induzindo consumidores a realizarem pagamentos via Pix e fornecerem dados pessoais como CPF, senhas e informações bancárias. Para falar mais sobre o tema, vamos falar com Edson Soares de Góes Júnior, ele que é diretor do PROCON de Três Lagoas, para esclarecer a população sobre todos os detalhes. Solta aí, Daniel.
3: PROCON de Três Lagoas, sim. O Programa Municipal de Defesa do Consumidor está emitindo um alerta. PROCON Três Lagoas, alerta consumidores sobre golpes envolvendo falsas renegociações de dívidas. Para falar mais sobre o assunto, ao meu lado, o diretor do PROCON, ele que é o Edson Soares de Góes Júnior, diretor do nosso PROCON Municipal Três Lagoas. Diretor, o que está acontecendo com essas renegociações de dívidas? O senhor estava falando que sempre que o governo federal lança uma renegociação, golpistas já estão em ação.
4: Então, os golpistas estão usando esse novo programa, né, o Desenrola 2.0 de 2026, para aplicar golpes. Eles fazem sites falsos, né, parecido com o governo federal, sites falsos de banco, utilizam as redes sociais para tentar enganar o consumidor.
3: Como a pessoa pode identificar que é um golpe? Como que ela pode ficar alerta nesses sites?
4: Então, o programa Desenrola 2.0 do governo federal, ele não tem intermediários, então não cobra taxa. Então, essas renegociações tem que fazer direto com os bancos, os canais oficiais, aplicativos, sites oficiais. É desconfiar de links com descontos muito imediatos. Os golpistas usam a urgência, falam, não, você tem que fazer

0: se renegociação em 5 dias, fazer o PIX, eles usam essa pressão para o consumidor, a população cair em golpe.
1: Então essas são as orientações mais importantes, nada de vamos fazer agora, que tem que pagar agora, que tem que cobrar agora. E quais são as outras orientações? Para a pessoa não tem muito contato com a internet, vai um link com o site lá, com o endereço que é parecidíssimo com o oficial. Tem mais alguma dica de prevenção, de cautela mesmo?
0: Qualquer dúvida, o consumidor, a população pode estar procurando o Procon. A gente orienta e faz essa verificação se o site é correto ou não. Mas os sites oficiais do governo têm o final gov.br. E os sites de banco são os aplicativos oficiais, né? O que a maioria dos golpistas usam essa desinformação. Eles mandam links maliciosos, conversas pelo WhatsApp, então desconfia. E os bancos não solicitam senha para o consumidor, para a população. Então, solicitou senha, solicitou dados, desconfie. Pediu para tirar foto, desconfie.
1: Porque o banco já tem tudo isso guardado lá, muito bem guardado. Agora, diretor, para finalizar, caso a pessoa seja vítima, infelizmente, ela não tem acesso à rede social, não tem acesso a computador, ela não domina a tecnologia, como que o Procon pode ajudá-la?
0: Então, a população mais vulnerável nesse caso de golpe são os idosos, né, que não tem tanto contato com esse meio digital, e as pessoas mais vulneráveis. Então, qualquer dúvida, qualquer tipo de orientação, a gente faz orientação gratuita aqui no Procon. É só procurar o Procon, tem o pessoal que vai dar total suporte para tirar qualquer dúvida. Então, venha ao Procon, tire sua dúvida, a gente está aqui, a gente bate um papo com toda a população, pode procurar o Procon.
1: Inclusive, o senhor falou que o Procon tem uma cartilha à disposição da população. Quem quiser pode vir buscar essa cartilha aqui no órgão?
0: Então, essa cartilha a gente está distribuindo na cidade, mas pode vir no órgão. Além da cartilha, a gente faz toda a orientação. Hoje, em dia, está tendo muito golpe virtual, não só o Desenrola 2.0. Golpe de falso parente no WhatsApp, pedindo PIX, falso advogado. Então, qualquer dúvida, qualquer orientação, procure o Procon. Porque depois que faz o PIX, é muito difícil a gente trazer esse dinheiro de volta, o banco também. Cai um golpe, avisa imediatamente o Procon, o banco, faz um boletim de ocorrência e qualquer orientação, procure o Procon.
1: Tá certo. Mais alguma orientação, diretor? Por enquanto, né? Porque todo o pacote do governo vai ter um bandido querendo dar um prejuízo na população. Do Desenrola 2.0, mais alguma orientação?
0: É mais isso. Procurar os canais oficiais, desconfiar de links no WhatsApp, redes sociais. Sempre procurar os canais oficiais.
1: Obrigado, diretor. Tá aí, falamos com o diretor Edson Soares de Góes Júnior. Ele que é o diretor responsável pelo Procon. O Procon tá em Três Lagoas, gente. Na rua de trás da Universidade Federal do Mato Grosso Sul, em frente ao quartel do Exército, aqui o Campus 1 da UFMS. Na rua Dr. Orestes Prata Tiberi, 1762, bairro Jardim Primaveril. 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
3: 11 horas e 12 minutos, 11 e 12. Obrigado, Neto, aí pela reportagem, né? Trazendo aí esse alerta para a população. Anota o telefone novamente aí do Procon, 92-34-3811. 92-34-3811. Para quem não sabe onde fica o Procon, fica na Orestes Prata Tiberi, 1762, no Jardim Primaveril. A Prefeitura de Três Lagoas segue investindo no fortalecimento do ecossistema de inovação e também desenvolvimento econômico por meio do Programa Municipal de Incentivo à Inovação e Tecnologia, o PRO-Inova. A iniciativa é coordenada pela Secretaria Municipal de Desenvolvimento Econômico, Ciência, Tecnologia e Inovação, em parceria com instituições estratégicas, entre elas o SEBRAE, integrante das ações do programa Cidade Empreendedora no município. O PRO-Inova, ele foi criado para incentivar a instalação, expansão e consolidação de empresas inovadoras em Três Lagoas, oferecendo benefícios fiscais e também condições diferenciadas para negócios ligados aos setores de tecnologia, desenvolvimento de software, inteligência artificial, ciência de dados, data centers, pesquisa e desenvolvimento, também biotecnologia, economia criativa, Agritech e Logística Avançada. Entre os principais atrativos do programa está a redução da alíquota do ISS, que é o Imposto sobre Serviços, para apenas 2% às empresas enquadradas nesta iniciativa, tornando o município ainda mais competitivo na atração de investimentos e também novos empreendimentos de alto valor agregado. A proposta integra a estratégia da administração municipal de diversificar a economia local, fomentar o empreendedorismo tecnológico e consolidar também um ambiente moderno, inovador e preparado para receber empresas voltadas à tecnologia e inovação. Além dos incentivos tributários, o município também vem atuando na desburocratização de processos, na agilidade de licenciamentos e no fortalecimento de políticas públicas voltadas ao desenvolvimento econômico sustentável. O prefeito de Três Lagoas, Dr. Cassiano Maia, destacou a importância do programa para o futuro econômico da cidade. O secretário municipal de Desenvolvimento Econômico, Ciência, Tecnologia e Inovação, o Marcos Júnior, ressaltou que a iniciativa fortalece a competitividade do município nos cenários estadual e também nacional. 11 horas e 14 minutos, 11:14. A Prefeitura de Três Lagoas publicou um edital de credenciamento para a contratação de serviços especializados de internação destinados ao tratamento de adolescentes e adultos com transtornos mentais e também o uso problemático de álcool e outras drogas. O processo contempla atendimentos de caráter voluntário, involuntário e compulsório, incluindo também gestantes, conforme previsto no termo de referência da licitação. De acordo com o edital, o objetivo é ampliar a rede de atendimento do município para suprir as demandas das diversas secretarias municipais, garantindo assistência especializada a pacientes em situação de vulnerabilidade social e de saúde. O credenciamento busca habilitar instituições aptas a oferecer o acolhimento e tratamento terapêutico dentro das normas estabelecidas pela legislação vigente. A sessão pública para abertura do processo está marcada para o dia 11 de junho, às 8 da manhã, lá na sede da Prefeitura Municipal de Três Lagoas, que fica na Antônio Trajano dos Santos, número 30, no centro da cidade. A licitação vai ser realizada nos termos da Lei Federal 14.133 de 2021, que rege as normas aí de licitações e contratos administrativos no país. Os interessados poderão acessar gratuitamente o edital completo e seus anexos por meio do portal oficial da Prefeitura ou ainda retirar o material diretamente no protocolo da Diretoria de Compras e Licitações do município. 11:16, daqui a pouquinho eu vou mandar o alô para você que está mandando mensagens no WhatsApp aqui do Hora da Notícia. A gente vai conhecer os nossos patrocinadores e a gente volta já.
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4: 11 horas e 20 minutos, 11:20. Muito obrigado por sua audiência aqui no Hora da Notícia. Eu vou mandar um alô todo especial pro pessoal que tá participando com a gente no WhatsApp, né? 991498282. Também pelas lives aí pela internet, né? No portal radiocaçula.com.br, no Facebook, também no YouTube, TikTok. Mandar um alô pra Ana Maria. Ô, Ana Maria! E aí, tudo bem? A Dona Nega, a Edna. Mandar aqui um bom dia todo especial pra Irani. Também o Sassá, a Nana, a Liv, o Ian, todo o pessoal que está curtindo a gente aqui no Hora da Notícia, obrigado pelo carinho da sua audiência. 11 horas e 20 minutos, 11:20. Vou falar para você agora do setor policial, mas lembrando que meio-dia tem aí o Ronda Policial com Fábio Campos. Eu tô vendo aqui um monte de brindes, tá cheio de prêmio hoje aqui no Ronda Policial, que legal, né? Uma ação da Força Tática do 2º Batalhão da Polícia Militar terminou com a prisão de um jovem de 21 anos por tráfico de drogas na noite de ontem, lá no residencial Novo Oeste, em Três Lagoas. Aliás, na noite de quarta-feira. Segundo informações da Polícia Militar, por volta das 22h40, equipes realizavam lá um patrulhamento pela região quando perceberam dois indivíduos em atitude suspeita. Você sabe que a Polícia Militar, tanto a polícia com viaturas ou a polícia de motos, ela fica andando pela cidade, né? Ela fala, a polícia tá só passeando. Tá passeando, não. Ele tá de olho em tudo que tá acontecendo na cidade. O policial, ele tem um olho clínico. Ele olha e ele já sabe o que tá acontecendo. E aí, já viu o que acontece, né? Os militares flagraram o momento em que dois homens entregavam um objeto a um motociclista. Ao notar a aproximação da viatura, os suspeitos tentaram fugir, dando início à abordagem policial. Um dos envolvidos acabou sendo alcançado e, durante a revista policial, os policiais encontraram com ele dois invólucros de crack e duas porções de cocaína. Durante entrevista aos policiais, o suspeito confessou que possuía mais entorpecentes em sua residência. No imóvel, a equipe localizou também um tablete de maconha pesando aproximadamente 1,121 gramas, além de duas munições intactas de calibre 32.32. Se tem a munição, cadê a arma, né? Ah, eu tenho certeza que a polícia está atrás dessa arma agora, viu? Cadê a arma? Tem a munição? Alguém está escondendo essa arma aí, .32, né? Tá certo. Diante da situação, o jovem recebeu voz de prisão e foi encaminhado para a Delegacia de Polícia Civil de Três Lagoas, juntamente com toda a droga e os materiais apreendidos. Nessa hora aqui, ele deve estar lá com a pulseira cromada, descansando aí, que vai passar o final de semana, né, na gaiola. 11:22, tem mais uma notícia policial aqui? Ah... Quero agradecer aí aos policiais da cidade Aparecida do Taboado, que sempre mandam pra gente aí, inclusive manda até de madrugada, né? Aconteceu lá o fato lá em Aparecida do Taboada, o pessoal já manda aí pra gente aí a notícia, né? Mandar aqui um alô todo especial lá pro Tenente Vieira e todos os seus subordinados por lá, sempre ouvindo a Rádio Caçula. Na madrugada de hoje, a Polícia Militar lá de Aparecida do Taboado, com o apoio das equipes do Choque da PM, realizou uma ação rápida que resultou na recuperação de diversos objetos furtados de um estabelecimento comercial e também na prisão dos suspeitos envolvidos no crime. Eram cinco, viu? Os cinco suspeitos estão presos, levados para a Delegacia de Polícia Civil. O delegado lá ratificou a prisão em flagrante. Durante diligências e trabalho integrado entre as equipes, os policiais localizaram os autores e recuperaram vários itens subtraídos, entre eles relógios, correntes, bonés, celulares, acessórios e outros objetos de valor. Inclusive a foto tá lá no nosso portal, no radiocaçula.com.br. Quer olhar lá? Dá uma olhadinha lá, você vai ver todos os produtos furtados que foram localizados pela polícia. A ação reforça o compromisso da Polícia Militar com a segurança da população e também a pronta resposta no combate à criminalidade no município. Os suspeitos, encaminhados para a delegacia, estão lá descansando no final de semana. 11 horas. Ah, mais uma coisa que eu vou falar pra você. Não quer vir

0: a notícia aqui na Rádio Caçula e também lá no plantão policial do Fábio Campos, não faça com que chame a polícia para você, porque aqui a gente vai falar sim. Aprontou, deu BO, a gente vai falar. 11h24, continuam abertos aí em Três Lagoas os formulários online para participação da população e de instituições na elaboração do Plano Municipal dos Direitos da Pessoa com Deficiência. A iniciativa busca fortalecer a construção de políticas públicas mais inclusivas, garantindo a participação ativa da comunidade no levantamento de demandas e também necessidades relacionadas à acessibilidade e garantia de direitos. Os links, eles foram disponibilizados no último dia 13 e devem permanecer abertos por cerca de 40 dias. O objetivo é reunir informações atualizadas que contribuam para um diagnóstico mais amplo da realidade do município, permitindo a criação de ações concretas em diferentes áreas, tanto públicas quanto privadas. Então você tem aí o dever de falar o que está acontecendo. Acessa o link lá, explica a sua situação, fala, está acontecendo assim, assim, assado. Depois não adianta você reclamar, porque você está tendo a oportunidade de você lá colocar o que você deseja lá no link, combinado? Um dos formulários é destinado às instituições públicas e privadas, incluindo aqueles que não atendem diretamente pessoas com deficiência. O foco é mapear a estrutura, serviços oferecidos e possíveis demandas relacionadas ao tema. Já o segundo formulário, que é voltado às pessoas com deficiência, permitindo que relatem experiências, dificuldades enfrentadas no cotidiano, barreiras de acessibilidade e necessidades específicas. Os dois formulários também estão no nosso portal radiocaçula.com.br para você baixar e aí mandar a sua intenção. O repórter Neto conversou com a psicóloga Paula Silva Neres, que é deficiente visual e é integrante do Conselho da Pessoa com Deficiência, falando aí sobre a importância da participação popular na construção do Plano Municipal. Solta aí, Daniel.
1: Formulários para participação no Plano da Pessoa com Deficiência em Três Lagoas seguem abertos. Sim, os formulários, dois formulários estão abertos por mais 32 dias. Começou no dia 13 desse mês. Toda a população pode ajudar, toda a população está convidada para participar desse momento de construção de políticas públicas mais inclusivas para todos, inclusivas para todas. Mas para falar sobre isso, ninguém melhor do que ela, né? A jovem, talentosa psicóloga, minha amiga, Paula Silva Neres. Paula, o que são esses formulários e quem pode participar?
2: Olha, Neto, os formulários é uma primeira etapa de um processo de elaboração para o Plano Municipal da Pessoa com Deficiência. Quem pode e deve participar? Prioritariamente, com certeza, as pessoas com deficiências, que tem um formulário exclusivo para essas pessoas, e também instituições que atendem esse público, direta ou indiretamente. Ah, Paula, mas eu não atendo pessoas com deficiências, mas no meu quadro de funcionários eu tenho. Então lá também tem o formulário para as instituições, seja pública, privada, com todos os detalhes que a gente precisa levantar, né, de informação para a construção do plano.
1: Tá certo, os formulários estão lá no site da Prefeitura e também no site da Rádio Caçula. Você encontra o formulário, acessa, preencha com cuidado, né, Paulo? Porque tem gente aí que está preenchendo de qualquer forma, com informações desatualizadas. Para reforçar, quais são os objetivos reais dos formulários? Por que que o Gustavo, seu esposo, vai pegar o computador e vai preencher um formulário desse? Qual que é o real objetivo para a população?
2: Olha, nós precisamos, para construir políticas públicas efetivas que atendam a real necessidade da população, a gente precisa entender as dificuldades, né? A gente precisa entender a realidade. E esse formulário é um jeito de captar essas informações, de levantar esses dados. Olha, eu tenho esse atendimento específico aqui na minha unidade, no meu trabalho, eu tenho esse público, o meu ambiente, ele está acessível? Porque a partir desse levantamento, a gente consegue ir construindo esse plano de forma qualitativa, né? Com qualidade, que não seja algo que não funciona para a nossa população. E é um jeito de entender, através desses dados, qual é a realidade e qual é a necessidade.
1: Então, o que a população deve ter em mente quando preencher esse formulário? Qual que é a principal atenção que ela deve ter na sua cabeça ao acessar e preencher tais formulários?
2: Olha, tentar dar uma atenção direitinho nos enunciados, olhar certinho, porque às vezes pode ser que a pessoa preencha na pressa e aí não tem não entende muito bem a pergunta, e aí coloca de qualquer jeito, refletir um pouco sobre a própria realidade, sobre o ambiente. E se ficar alguma dúvida, entrar em contato com a nossa comissão através do e-mail que foi disponibilizado.
1: Tá certo, esse e-mail também vai estar no nosso site da Rádio Caçula. Logo abaixo você tem o link, os links e o e-mail que a psicóloga, a doutora Paula, acabou de falar. Para finalizar, a participação da população é segura? E outra, eu posso participar de forma anônima?
2: Claro, os dois formulários são extremamente anônimos, não tem nada de identificação. Porque a nossa ideia é coletar dados, não invadir de alguma forma a privacidade de alguém, identificar alguém. A gente precisa entender a necessidade. Independente de quem fala, ah, o Zezinho lá do Vila Alegre, a Maria lá da Lagoa. O que a gente entende é o que o Zezinho, o que a Maria, o que a Paula, o que o Neto precisa para uma Três Lagoas mais inclusiva, acessível e de mais qualidade.
1: É, tá precisando de muita coisa aqui nesse sentido. É, doutora Paula, eu fiquei te perguntar, eu não perguntei alguma coisa que a senhora acha interessante responder nesse momento para essa população Três Lagoas que está nos acompanhando?
2: Olha, eu acho fundamental reforçar, a participação de todos é fundamental. Desde que quem é familiar, quem é pessoa com deficiência, quem atende uma pessoa com deficiência, vamos dialogar, trazer as suas necessidades. É um formulário que ele tem muitas perguntas, mas ele é construído para a gente entender da melhor maneira possível a realidade da nossa Três Lagoas. E as instituições não precisam ficar com medo, nós não vamos identificar. O caráter não é de punição ou até mesmo de identificar alguém. É simplesmente levantar as necessidades, os dados, elogiar quem já está fazendo, porque mesmo que a gente não identifique, mas se a gente vê lá que já tem uma empresa que tem um certo número de colaboradores com deficiência, a gente já vai ficar feliz, né?
1: É inclusão. Tá aí, doutor. Muito obrigado. Vamos lá, então. Rádio Caçula, Neto. 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
0: 11 horas e 31 minutos, 11h31, essa é a hora de você participar, depois não adianta reclamar, tá bom? A oportunidade está dada. Acesse aí o link no nosso portal radiocaçula.com.br. 11h32, a gente vai para um breve intervalo comercial e a gente já volta.
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5: 11 horas e 36 minutos, 11h36. Você continua participando com a gente pelo WhatsApp e também pelas redes sociais, tá bom? Nosso WhatsApp é o 99149-8282. Deixa eu mandar um bom dia aqui. O Amélia Soares. Ô Amélia, bom dia, tudo bem? Um alô também aqui para Edna de Lima, o José Canistro lá do Arapuá, a Luzia Aparecida, Margarete Lopes fez... A Margarete fez uma figurinha minha aqui, gente, acho que eu preciso pintar o cabelo. Ela me deixou veinho aqui nessa foto aqui, nesse... Não dá não, viu, Margarete? Ô, vamos escurecer meu cabelo aí, tá bom? Eu vou mandar aqui um bom dia também pro Sargento J. Correia. Sargento J. Correia, que é das antigas, hein? Esse aí a gente trabalhou junto aí muito tempo aí nas notícias de rua aí há 10 anos atrás. Coisa de louco. 11h37. A Prefeitura de Três Lagoas, por meio da Secretaria Municipal de Saúde, informa que hoje, sexta-feira, o expediente da sede administrativa será encerrado às 15 horas em razão da realização de serviços de detetização no prédio. A medida tem como objetivo reforçar os cuidados com a segurança sanitária, garantindo um ambiente mais seguro e adequado, tanto para os servidores quanto para a população que utiliza os serviços da secretaria. De acordo com a administração municipal, os atendimentos serão retomados normalmente na segunda-feira, dia 25 de maio, no horário habitual de funcionamento. 11h37. O grupo de voluntários e voluntárias Amor Exigente em Três Lagoas tem dedicado tempo, experiência, acolhimento para ajudar famílias que enfrentam o drama dos vícios, né? Muitas famílias são abaladas aí por vários tipos de vícios, né? Drogas, alcoolismo. O trabalho busca apoiar pessoas emocionalmente abaladas pela convivência com dependência em drogas, bebidas, jogos e outros comportamentos compulsivos. Jogos, eu vou falar uma coisa para você. Eu conheço várias pessoas que estão jogando ainda nesse tal de tigrinho que sabe que não vai ganhar nunca, né? Você vai lá, coloca 10ão. Ah, vou colocar só 10ão. Joga 10, joga 20, joga 30, joga 100, aí ganha 50. Fala, opa, ganhei 50. Mas você perdeu 100. E aí? E fica nessa história. E vai pra lá, vem pra cá. Se você fizer a conta no final do mês, você vai ver quanto que você perdeu nesse tal desses joguinhos. Fora que tá dando cadeia, né? O acolhimento começa com os familiares e posteriormente procura envolver também a pessoa que enfrenta o vício. Segundo a voluntária Aneci Faustino e também a coordenadora do grupo do município, a Sueli, as ações são fundamentadas em princípios que fortalecem as famílias diante das dificuldades causadas pela dependência. De acordo com a Sueli, o movimento atua há mais de 40 anos no Brasil, e foi recentemente reativado em Três Lagoas. As reuniões acontecem todas as segundas-feiras, às 19 horas, lá no Salão do Lions Club, que fica na Avenida Capitão Olinto Mancini, em frente ao Quartel do Exército.

0: Mais informações podem ser obtidas aí no 6799-670-9351. 6799-670-9351. A gente tem uma entrevista aí com o pessoal. Vamos soltar aí o Daniel.
1: Amor Exigente. O grupo Amor Exigente está fazendo diferença em Três Lagoas. Você sabe o que é Amor Exigente? A palavra é forte, né? A frase é forte. Amor Exigente. Então, para conversar mais sobre isso e conhecer mais detalhes, ao meu lado, a Nessi Faustino, que é voluntária no grupo, no grupo Amor Exigente, e a Sueli Davi, coordenadora desse importante movimento, grupo, associação. É coisas que vai ajudar as famílias, que já ajudam as famílias. Sueli, o que é o Amor Exigente? Vou começar por aí a pergunta básica. O que é o Amor Exigente?
2: Então, como o próprio nome já diz, amor exigente. Eu amo, mas eu não aceito aquilo que você faz de errado. O Amor Exigente é um grupo de auto e mútua ajuda que acontece as reuniões aqui em Três Lagoas todas as segunda-feiras, às 19 horas, lá no Lions Club, na Avenida Capitão Olinto Mancini. E é para todo mundo, não é só para quem tem uma dependência química. O Amor Exigente é um programa de qualidade de vida. E ele é baseado em 12 princípios básicos e 12 princípios éticos. Nós temos a pluralidade, espiritualidade pluralista e também o sigilo. O que a gente ouve lá, o que a gente fala lá, lá permanece.
1: Sueli também já respondeu quase tudo, né? Anessi, você como voluntária, como que você chegou lá? Como que você começou nesse voluntarismo no grupo?
3: Olha, eu trabalhava com adolescentes, esse era meu foco, assim, para fazer prevenção, né? Então, eu fui sabendo do grupo, né? Quando ele iniciou em Três Lagoas, já faz algum tempo. E aí eu comecei a frequentar e achei muito interessante não sair mais, né? Porque, no final das contas, eu estava sendo também favorecida, né? Porque promove qualidade de vida. Então, a gente ter metas semanais e tudo ajuda demais a gente fazer mudanças positivas.
1: Bom, nesse foi uma coisa que eu achei interessante, Sueli. Como que funciona a reunião? Como que funcionam essas metas semanais? O que eu vou encontrar lá? Eu estou precisando, eu tenho um caso na minha família, na minha vizinhança, uma pessoa que eu gosto muito. Eu não vou levar essa pessoa inicialmente. Eu vou pessoalmente conhecer. O que que eu vou encontrar nas reuniões? As segundas-feiras, você falou, né? No Lions.
2: Então, a gente tem um momento da partilha, onde as pessoas vão expor a situação, o que está passando. E aí, com as partilhas, uma vai trocando ideia, vai aprendendo como que eu posso lidar com esse meu filho, com esse meu esposo. E temos também, todo mês, um princípio que é estudado. Esse mês de maio, o princípio é a culpa. Porque a primeira coisa que os pais sentem é culpa. Será onde que eu errei? Por que que meu filho começou a usar droga? E ninguém é culpado. Ninguém foi lá e colocou a droga na boca do filho. Ou o álcool na boca do copo do marido. São consequências, são vários fatores. E nós estamos lá para ajudar essa família a entender a doença, a ter qualidade de vida, a se amar, a não parar de viver porque meu filho é um dependente químico. Nós temos que ter a nossa vida própria e continuar a viver.
1: Muitas vezes é uma decisão muito difícil, né? Uma mãe deixa o emprego, deixa a vida para cuidar dessa outra vida aí. Mas, Anessi, como você virou voluntária, se alguém quer ser voluntário também, como é que faz para entrar no grupo Amor Exigente?
3: Olha, primeiro frequentar as reuniões, né? E aí, com o tempo, tem oportunidade de participar de capacitação, porque a sede nacional do Amor Exigente é em Campinas. Então, sempre oferece capacitações, às vezes são online, né? Que aí a pessoa começa a se preparar para ser voluntário.
1: Obrigado, querida. Sueli, para finalizar, quem pode participar? Você falou de drogas, mas existem tantos tipos de drogas. Um cigarro que é vendido no boteco é uma droga, uma cerveja vendida. Quando começa a passar do normal, que seja o normal, já vira isso também, uma dependência? É isso que eu estou falando aqui?
2: Isso, porque a compulsão. Eu tenho compulsão por jogo, por compras, até por comida. e lá você vai receber ajuda.

0: porque um vício não é só droga, álcool e outras drogas ilícitas. São compulsividade que a pessoa tiver e lá nós estamos para ajudar. E o amor exigente é para todo mundo, é para toda a população. Eu falo que o amor exigente ele até melhora o relacionamento de um casal que nem tem problema com droga, nem o filho, porque lá a gente aprende a viver, ter uma família funcional.
1: Maravilha. Para finalizar, tem algum contato ou é somente lá no Lions, às segundas-feiras, a partir de que horas mesmo? Convida a população para conhecer.
0: Então, é todas as segundas-feiras, às 19 horas, na sede do Lions Club, em frente ao quartel. É bem fácil, toda segunda-feira está aceso lá as lâmpadas, bem claro. É só chegar e entrar que será todos bem-vindos.
1: Muito bem. Nesse, mais alguma coisa, querida?
2: Não, dizer que incentivar as famílias, que mesmo que o dependente da família dele, o filho e tal, não queiram ir, que eles vão, porque aí os pais, eles se adoecem, né, nesse quadro. Então é super importante que eles vão participar da reunião, independente se o dependente quer ir ou não.
1: Dá o primeiro passo, né? Obrigado, Nessício. E vamos finalizar. Mais alguma coisa?
0: Não, é isso. Eu conto com a presença de toda a população de Três Lagoas. Quero que a sala enche.
1: Maravilha, é isso também que nós esperamos. Falei com a Anessi Faustini e com a Sueli Davi, Amor Exigente. 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
5: 11 horas e 46 minutos, 11h46. Parabéns aí às meninas do Amor Exigente, né? Você vê o sorriso no rosto delas, né? Elas fazem com alma e coração esse trabalho voluntário. Então, muito obrigado. Lembrando que acontece todas as segundas, às 19 horas, lá no Salão do Lions Club. 11h46, breve intervalo comercial e a gente já volta.
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5: 11 horas e 50 minutos, 11:50. Eu quero dizer para você que aqui a gente tem um curso de inglês aqui online e ao vivo com ele, Daniel. O Daniel que ele é o nosso técnico aqui do programa, né? Para quem não sabe, ele veio de bem longe. Qual país? Filipinas. Tá pensando que é brincadeira, negócio não. 11:50, deixa eu mandar uma boa tarde pra galera que tá participando aqui no 991498282. Mandar aqui um bom dia pra Laura, também a Amélia Soares. Ô Amélia, boa tarde pra você, tá bom? Vamos de notícia? Uma falha de segurança em um sistema ligado ao INSS, que é o Instituto Nacional do Seguro Social, expôs dados de segurados da Previdência Social e ainda acendeu um alerta sobre a vulnerabilidade das informações que são armazenadas lá na plataforma. O incidente foi identificado pela DataPrev estatal, responsável pelos sistemas previdenciários, no dia 22 de abril e confirmado posteriormente pelo próprio Instituto. Hoje é 22 de maio, só um mês depois que eles confirmaram. Ó, que coisa, depois que os dados foram vazados, aí aconteceu isso. De acordo com informações divulgadas, o número exato de pessoas afetadas ainda está sendo apurado. O INSS informou que cerca de 97% dos cadastros acessados seriam de pessoas já falecidas. Mesmo assim, aproximadamente 50 mil CPFs pertencem a segurados vivos. Enquanto técnicos ouvidos pela imprensa estimam que o total de registros expostos possa chegar a até 2 milhões. O caso foi comunicado à Agência Nacional de Proteção de Dados, conforme determina a legislação brasileira em situações de possível vazamento de informações pessoais. A agência, porém, afirmou que não divulga detalhes específicos sobre incidentes de segurança para evitar novos riscos aos sistemas. Segundo especialistas consultados, a falha ocorria durante tentativas de abertura de pedidos de benefícios em nome de segurados. Ao inserir o CPF no sistema, eram exibidos dados como nome completo, data de nascimento e até informações sobre vínculos empregatícios. Entre os benefícios envolvidos estariam aposentadoria, pensão por morte e auxílio reclusão. Que coisa, né, gente? Aí depois você fica em casa pensando assim, como é que meus dados apareceram lá e a pessoa pegou meus dados, abriu uma conta no banco, fez isso, fez aquilo. Tá aí, ó. Esse é um problema que acontece aí nos grandes cadastros do Brasil, né? De repente, seu nome aí sai na mão de bandidos e pode acontecer algo mais grave. Tem que tomar cuidado, né? O sistema sempre tem que estar sendo averiguado. O INSS, ele afirmou que a brecha não permitia acesso direto aos benefícios nem alteração de pagamentos, mas reconheceu que houve exposição indevida de informações cadastrais. O órgão informou ainda que medidas corretivas foram adotadas lá no mesmo dia em que o problema foi detectado pela DataPrev. Tá certo. 11:53, a Receita Federal libera hoje, sexta-feira, a consulta ao primeiro lote de restituição do Imposto de Renda 2026, considerado o maior já pago na história do órgão. Ao todo, serão R$16 bilhões destinados a 8 milhões de contribuintes em todo o Brasil. Em Mato Grosso do Sul, 142.405 pessoas contribuintes serão contemplados com um pagamento total de R$272.285.000. O crédito será depositado no próximo dia 29 de maio. Conforme a Receita, os valores serão liberados aí ao longo do dia, de acordo com o processamento de cada instituição financeira, e os horários podem variar entre os bancos. Está aí, dinheiro entrando no comércio. 11:54, 11:54. O vereador Antônio Luiz Teixeira, mais conhecido como Tonhão e presidente da Câmara Municipal de Três Lagoas, recebeu no seu gabinete, na tarde de ontem, quinta-feira, representantes da comunidade haitiana residente no município de Três Lagoas. A reunião foi organizada por Eurides Silveira de Freitas, ele que é presidente da União Três Lagoense de Associações de Moradores, a UTAM, com o objetivo de dar voz à expressiva comunidade haitiana da cidade, estimada entre 450 e 600 pessoas que buscam a criação de uma associação representativa. Segundo os representantes haitianos, a comunidade necessita de apoio e parcerias para a elaboração do estatuto e também a regularização da documentação necessária para oficializar a entidade. A proposta é criar uma representação organizada, capaz de aproximar os membros da comunidade, ampliar o conhecimento sobre suas necessidades e também fortalecer a integração dos haitianos e outros estrangeiros que escolheram Três Lagoas como lar. O Neto falou com o presidente da UTAM. Vamos soltar aí o vídeo do Eurípides.
4: Dando continuidade à reunião aqui na Câmara Municipal, na tarde dessa quinta-feira, o presidente da UTAM, Eurípides Silveira de Freitas, União Três Lagoas de Associação de Moradores, ele foi responsável por unir os representantes haitianos com o poder público na pessoa do presidente Tonhão. Eurípides, como surgiu a ideia de organizar essa reunião com os representantes haitianos e o vereador Tonhão?
6: Eles me procurou para formalizar uma associação deles, com qualificação profissional e com estatuto, com todo um aparato para a associação dos haitianos. Aí nós achamos melhor convidar eles para vir até a Câmara para falarmos com o presidente da Câmara para nos dar esse suporte, né? E fomos super bem atendidos. Eu acredito que, além da associação deles, a nossa Três Lagoas também em breve trará para cá a Casa do Imigrante, que é uma parceria com o Ministério do Trabalho.
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5: 11 horas e 56 minutos, 11h56. O Neto falou também com o Tonhão, presidente da Câmara Municipal de Três Lagoas, sobre o assunto. Vamos ver. Quase, Daniel. Aí, vamos lá.
4: Bom, finalizando a reunião aqui do vereador Tonhão, o representante dos haitianos, Três Lagoas, eles buscam informações, conhecimento, apoio para formalizar a associação deles. Vamos ver com o Tonhão, ao final da reunião, foi uma reunião de mais de uma hora, na verdade duas horas de reunião. Tonhão, duas horas reunido com representantes de quase 600 haitianos que estão em Três Lagoas querendo formalizar uma associação deles. Eu te pergunto, o que foi essa reunião para o presidente da Câmara Municipal?
8: Bom, primeiro, a gente escutar as demandas dos haitianos. De acordo com o que eles falam aí, são pelo menos 400 pessoas. E a gente precisa entender quais as dificuldades que eles estão enfrentando. E segundo, é o trabalho que eles já fazem aqui em Três Lagoas. Porque nós sabemos que muitos estão empregados, outros trabalham como autônomo, outros estão nas grandes indústrias e eles têm facilidade no espanhol, no francês, já estão tendo facilidade também na comunicação na língua portuguesa e eles querem montar uma associação, eles querem se organizar, eles querem promover atos aqui que facilitem a vida dos imigrantes e que deem todo o suporte para esses imigrantes. Então, junto com o Eurides, que é o presidente da UTAM, presidente do Instituto de Desenvolvimento aqui de Três Lagoas, a gente está desenvolvendo algumas ações, já pedimos junto ao Ministério do Trabalho para que aqui em Três Lagoas seja implantada a Casa do Imigrante. Mas também vamos nos reunir nos próximos dias com a Secretaria Municipal de Assistência Social para a gente ver se tem alguma política pública que a gente possa desenvolver para que a gente possa dar um suporte para esses imigrantes. Evidente que agora nós estamos falando especificamente com os haitianos, mas a nossa intenção é que a gente fale também com os venezuelanos, com os bolivianos e qualquer outro imigrante que esteja em Três Lagoas, porque nós temos que tratar todos com respeito, dar o mínimo de dignidade e saber, né, das dificuldades dele, das necessidades, porque vieram para cá na esperança de uma vida nova, na esperança de construir um novo tempo, e a gente acredita que Três Lagoas é a terra das oportunidades e eles vão ser muito úteis para o nosso progresso, para o nosso desenvolvimento, até em virtude da necessidade de mão de obra que tem a região Costa Leste do Mato Grosso do Sul, principalmente nossa cidade de Três Lagoas.
7: Obrigado, Tonhão. Aí, após a reunião do presidente da Câmara Municipal, vereador Antônio Empe, que junto, Tonhão, com os representantes dos venezuelanos, eles falam em 450, 600 pessoas do Haiti em Três Lagoas. E o Tonhão agora vai organizar uma reunião com a assistência social e os próximos passos serão encaminhados. Com imagens, diretamente da Câmara Municipal, eu, Neto, para a Caçula. 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
5: 11 horas e 59 minutos, 11h59, eu quero dizer para você que a Casa do Trabalhador está com 160 vagas hoje, 160 vagas, para você que está em casa agora pensando na vida, ah, não arruma emprego, arruma sim, é só você dar um pulinho lá na Casa do Trabalhador, vou passar para você o endereço aqui na Munito 686, das 7 da manhã às 5 da tarde, dá tempo hoje, e também lá no Shopping 3 Lagoas, hoje, sexta-feira, até as 2 da tarde, Shopping 3 Lagoas, você sabe onde que é, telefone, ah, não quero ir, então manda pelo WhatsApp, 99259-2597, tá esperando o quê? Vai procurar emprego. Meio dia, gente, eu sou Cláudio Júnior, agradeço sua audiência, sua companhia nesta manhã aqui na Caçula FM. Agradecimentos ao William Ramos, ao Daniel, responsáveis pela operação técnica da edição. Continue ligado na nossa programação e acompanhe as principais notícias de Três Lagoas, da região e do Brasil por meio das redes sociais e no portal radiocaçula.com.br. Uma excelente sexta-feira para você, com muita paz, saúde e ótimo dia. A gente está de volta na próxima segunda-feira. Tá chegando ele, Fábio Campos e o Ronda Policial. Tchau, até lá.
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1: Vamos começando Ronda Policial. Hoje uma terça-feira, meu pai amado, terça-feira. Ah, me dá um boné aí da meta. Não, boné da meta aqui. Deixa eu colocar do meu amigo ali aqui. Vou colocar aqui um bonézão da meta. Aqui. Hoje vamos falar de coisa boa. Porque hoje é sexta-feira. Não importa aí o horário. Não importa aí agora meio-dia. Já tá todo mundo aí já quase agonizando para vazar do trabalho. Quase não, agonizando, né? Agonizando aí para vazar, para pinicar, para picar a mula, e quem cobrar agora só segunda-feira, pessoal. Então vamos começando, ruralístico, daqui a pouquinho vamos conversar aí com o Claudinho, aí, e o Rafael vai conversar direto lá da Leiloado, estão em direto da Leiloado, com o Pimpa, meu amigo Pimpa. Então daqui a pouquinho vai vocês vão poder ver, aqueles quem nos assistem pelas plataformas digitais, como é que está sendo preparativo, né, com o Vitão que é o churrasqueiro lá, que foi comandar. O Vitão manja pra caramba, hein? Quem conhece o Vitão aí no churrasco, manja muito aí. Vê, prepara até o logo aí do ruralístico, viu, Romeu? Prepara aí, né? Porque vamos ter novidades aí esse final de semana, vamos ter muita diversão com meu amigo Pimpa, aí o Ruralístico, aí dia 23, sábado, na Leiloado, ali nas margens da BR-262, costela, carne, búfalo, ringue, olha só, carreteiro, tudo open food, aí tanto aí para o churrasco e os lanches. Tem vídeo do Vitão fazendo aí o lanche, aí tem um vídeo aí, entra no Instagram dele, tem, né? E open food, bebida também, é Heineken, aí vai ter Brahma, né? Quem não gosta de, tem um músico que não gosta de Heineken, então gostam da Brahma, né? Então vai ter a Brahma também para você tomar. Então, se você não quer, se você quer dar metidada, se quer ficar chic night, você toma o Diabo Verde. Você toma o Diabo Verde, vai ser à vontade. Aí começa então o sabadão, aí a partir.
2: Bora!
1: Ó o Pimpa, esse é o Pimpa. Vamos ver, tá? Quem tá ao vivo? Mandou? Joga o vídeo aí. Vamos ver, joga no vídeo aí.
2: Imagina sabadão que vem, hein? Bora!

0: Os ingressos estão esgotando, hein? Espero vocês sabadão.
1: É o BBQ Ruralístico, então já é uma referência, ele vai entrar pro calendário aí com certeza, aí das festividades aqui em Três Lagoas, Mato Grosso do Sul. Tem a churrascagem, ele então está aí no mesmo, na mesma toada aí da churrascagem, só para você entender aí, tá? Ó, pessoal, vamos sortear hoje, fala aí Will, vamos sortear o que hoje? Fala aí. Olha, o Pix você aguenta mal. Só vamos falar do
2: hoje,
1: da servida e da
2: hoje
1: casa.
2: Tem, hoje, tá, hoje promete. Tá carregado de prêmios. Tem combo da Casa da Esfirra. Tem Lava Car, né?

0: com o Jair.
1: Aham.
0: É, Forasteiro.
1: Forasteiro.
0: Convite, né? Tem convite?
1: Tem. Não, e vamos sortear, ó. Vamos sortear. Atenção, pessoal. Vamos sortear aí, ó. É, principalmente aí o pessoal do TikTok, viu? Vamos atingir aí 30 mil curtidas hoje. Se atingir 30 mil curtidas, nós vamos sortear R$100. Olha, um oferecimento do meu amigo Luiz Aguirre, lá da Meta Multimarcas. Obrigado pela gentileza. Ontem nós brincando aqui com o Luiz, ele já ligou pro Deni, que é o sócio dele. Né? Nós apertamos o Deni aqui, ele então liberou R$500. Então, para R$500, para uma pessoa ganhar R$500 é bom pra caramba, hein? Mas só que é muito para uma pessoa, né? Vamos fazer o seguinte, ontem nós falamos, o Will achou melhor duas pessoas, 250. Mas vamos fazer o seguinte, para agradar todo mundo aqui, ó, para todo mundo concorrer, ter mais sorte, né? Ter mais sorte, vamos sortear as 5 pessoas, onde vai ser 5 Pix de 100 para cada uma. O que vocês acham? 100 para cada uma. Então 100 já dá para você tomar pelo menos umas duas de 12 caixinhas, você já compra. 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Então vamos fazer 5 de 100. Então você manda aí. Ah, eu quero o combo. Beleza, você quer o combo da Casa das Fias? Você manda aí, ó, quero o combo da Casa das Fias. Então vamos sortear aí, ó, Will, vamos sortear então para as plataformas digitais, aí para o WhatsApp, quem enviar o WhatsApp aí, o WhatsApp aí para o 67991498282, 991498282, é o telefone aí, é o WhatsApp aqui do estúdio da Caçula. Tá, então você envia, se você quiser enviar seu vídeo, você pode enviar, você coloca lá, sorteio, Honda, coloca assim, Honda, só pra gente triar aqui, fica mais fácil, coloca assim, Honda, ou você grava um vídeo, ou você escreve, enfim, o bom seria o vídeo, que aquele vídeo mais animado, aquele camarada animado, sem on bolso, e é no Pix, né, já... o que R$100? Vai tomar qual querosene? É o Diabo
0: boa,
1: Verde?
0: Boa pergunta. Aqui, ó. Boa pergunta.
1: O que você vai fazer com R$100? Vai tomar a querosene, comer espetinho? Né? Você vai comprar sorvete? Você vai pagar as contas? Porque já dá uma continha pra pagar aí. Já dá uma luz, já paga aí tranquilo.
2: Vamos fazer assim então, ó.
1: Vamos
2: pedir um vídeo então do pessoal. É 5, né?
1: São 5 pessoas.
2: R$100. Sim. Vamos fazer assim então, Will. As melhores 5 pessoas que mandarem.
1: Não, mas vamos sortear 100 para o WhatsApp, 100 para o Instagram, tá. Né? Para distribuir para a galera aqui, ó.
2: Faz o seguinte então.
1: E se atingir 30 mil aqui no TikTok, eu sorteio 2 do TikTok. Por enquanto eu vou sortear 1. E se não atingir pelo menos 10 mil, eu não sorteio nenhum. Eu também tô assim, tô meio embaçado.
2: Então, a melhor
1: pessoa. Agora o vídeo só eu enviar pro WhatsApp. 67991498282.
2: Respondendo a pergunta do que você faria com esses R$100. A melhor resposta vai ganhar os R$100 no WhatsApp, pode ser?
1: Pode ser.
2: Que a pessoa interage também com a gente.
0: Vai sortear o kit churrasco?
1: Hã?
0: O kit churrasco?
1: Também tem um kit churrasco aqui, ó. Tem umas tábuas aqui.
0: Tem dois, uma tábua, né?
1: Duas né? Tábuas. Tem então, também para o porta-documento, que é a da Meta Multimarcas, né? Para você guardar o seu documento da sua moto, do seu carro, seu documento pessoal, sua CNH, enfim. Né? Tem também. E tem também aí, ó. Como é que chama isso aí mesmo? Não é pochete, como é que é?
2: O chaveiro? Não, não. É bolsinha?
1: Essa.
0: Hã? É bag, não é? Uma bag?
1: Não, bag é aquela que você coloca nas costas lá
2: do. É uma sacola.
1: Sacolinha. Uma sacola bonitinha, essa sacolinha. dá pra carregar uns negócios legal aí. Tá certo, pessoal? Um abraço aí para o pessoal do TikTok também, o pessoal mandando aqui, interagindo, o pessoal do Facebook também, a Cássia, muito boa tarde, coloca meu nome aí, o esposo Marco no sorteio, já colocamos aqui no bairro São João, o Altair Carlos Barbosa, muito boa tarde, Altair Carlos Barbosa também anotado aqui, a Marli, a Luciene, a Sueli, a Késia, Júlio, Júlio Marques, a Cida, Cida Ferreira, Cida Medeiros lá do Arapuá, o José Canisto, o Valdir, o pessoal curtindo aqui no nosso Facebook, o Edivaldo quer a querosene, ele quer a querosene, é porque é o dia de folga aí do meu amigo Edivaldo, um abraço meu amigo Edivaldo, Lindoval todos os dias, tá bem ligadinho, pessoal participando, vamos curtindo o pessoal também, tá aí do TikTok, o pessoal já interagindo também, tá no TikTok, a Maria Regina, o Joel, também aqui, deixa me ver, em Araraquara, o Jader Becker, olha só que legal, Jader Becker, em Araraquara, minha amiga, que legal, que parada, que obrigado aí, que gratificante aí, um prazer ter você aqui com a gente, muito gratificante aí, de tão longe, matando a saudade da terrinha aqui, é, aqui, o Faria, assim, doaria para a barraca pescaria da Quermesse Santo Antônio, ó, esse aqui é legal, ó, esse aqui é legal, vai ter a Quermesse Santo Antônio, olha só, é legal a Quermesse lá de Santo Antônio, é bom aquele pastelão. Fala assim, aquele pastelão lá que é gostoso. Que você não vê mais, nunca aquele pastelão de quermesse, né? Frango, então, era uma... Eu lembro que o meu avô, vixe, arrematava frango assim, adoidado. Né? Frango, vixe, era bom pra caramba. Né? Que pastelão também é bom pra caramba. Esse, agora já é uns pastelzinhos Nutella, desse tamanhozinho assim, ó. Eu gosto daquele pastelão com aquela gordura pegando assim. Né? Aquilo lá que é gostoso. Agora esse negócio, gosto tudo Nutelinho, pastelzinho desse tamanhozinho. Sai fora. Não dá nem grátis. Ela quer o dinheiro aqui, quer ganhar dinheiro, a Maria Regina quer dinheiro também, Joelson, pessoal, ó, quem vai interagindo aí vocês aí do TikTok, porque o Romeuzinho vai fazer aqui sorteio do sorteador.

0: Ou seja, você que curtir mais, você que curtir e compartilhar, você que curtir, compartilhar e comentar, você vai ter mais chance, né? Você vai ter mais chance. Ou talvez aquela pessoa que só entrou pra se lá, tá moscando lá e ganha, tem sorte. Mas a sua chance é maior, né? Isso aí. Então é o sorteador automático, não tem como a gente favorecer alguém no TikTok aqui. É quem interagir mais, vai ser pau pau, né? Vai ser pau pau. Então, interagiu mais, quem interagiu mais vai estar lá, ela tá correndo as cabeças ali, ó. Vai estar correndo primeiro, segundo lugar, terceiro, primeiro, segundo lugar, terceiro, quem vai ficar no pódio. A realidade toda é essa. 12 horas e 20 minutos, 12 e 20, hoje uma sexta-feira, daqui a pouco aqui vamos conversar direto lá da leiloada da Ruralístico. 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Então, cem ão pra cada um, ou seja, quinhentão. Aí nós distribuímos R$100 pra cada um, né? Tem combo da Esfirra também, tem uma querosene, né? Tem grana, tem aqui, é tudo no Pix. Um abraço, pessoal. Muito boa tarde, sexta-feira. Voltamos em instantes. Um break comercial, Will.
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2: Voltamos com a Ronda Policial. São 12 horas e 25 minutos, 12 e 25 em Três Lagoas. Aí marcando hoje 24 graus com a máxima de 25, 24 graus com a máxima de 25, mínima de 18. Amanhã a temperatura já sobe um pouquinho mais pouco, para 27 graus e mínima de 18 graus. Aí tempo aí parcialmente nublado. E domingo aí tempo nublado, aí com 27 graus e a mínima de 20. Domingo dá uma esquentadinha na mínima também, né? Que a média que está sendo 18, é 18 sexta, 18 sábado, e no domingo vai ser 20 graus, tá? Na semana que vem já começa a esquentar, já vai para 29, 30 graus, 28, olha só que doideira, né? Vamos falando de um registro policial. Daqui a pouquinho o sorteio, vamos interagir, né, pessoal?
3: Mensagem no WhatsApp, a gente não vai contar. Tem que mandar um vídeo falando por que você
2: quer o. Mas no WhatsApp eles estão mandando?
3: Estão mandando mensagem.
2: Eles estão mandando mensagem. Pessoal, que está mandando o WhatsApp aí, 67991498282, então mande aí um vídeo curtinho, tá? Não é pra contar a sua vida inteira, não, chorar as pitangas, não é isso não, tá? Um vídeo curto aí, um vídeo mais bacana, que chamar mais atenção. Aí vai ganhar o senhão. Não colocar aqui uma votação, uma bancada aqui vai votar qual o vídeo mais bacana, hein? Tá? Tem algum vídeo aí, meu? Não. Não, então é vídeo. O pessoal tá mandando mensagem, então mande vídeo. Não mande áudio e não escreva. Mande vídeo. Ó, a Polícia Militar acabou apreendendo aqui mercadorias oriundas do Paraguai. É, nesta quinta-feira, o segundo pelotão ali de Brasilândia, da Polícia Militar. Aí, no caso, sempre em patrulhamento, ali, principalmente ali no trecho ali, que esse trecho é o descaminho, é o tráfico de drogas, tem essa série de contrabando também. Aí, no combate aí do tráfico, fica aí um tráfico internacional, vindo aí da Bolívia ou do Paraguai, fica um tráfico internacional. Então, os policiais estavam ali na MS-395, ali na entrada de Brasilândia, quando perceberam aí dois veículos. E perceberam que os veículos estavam carregados, né? Estavam carregados, né? Estavam pesados. Aí na ocasião, aí os policiais aí fizeram a abordagem. Então, aí lotado de contrabando, muamba, né? Coitadinho, muamba é, coitado, muamba é dor, né? Se fosse um cigarro, coisa, mas beleza, né? Muamba, fazer o quê, né? Mas não pode, né? No poder não pode. Então não é proibido, não tem nota fiscal, o governo brasileiro não está arrecadando din-din, né? Então aí você está errado, vai entender, né? Na realidade, então, essa mercadoria foi apreendida, encaminhada aí para a Receita Federal de Campo Grande, onde vai ter as medidas administrativas. Lembrando que denúncias da Polícia Militar, tanto Brasilândia ou aqui para Três Lagoas, aí é o 3919-9700. Também aqui a Polícia Militar acabou prendendo aqui um traficante. Aí no caso, aí o policiamento ali no residencial Novo Oeste, aí ali no condomínio Pardal, o Tático e a Getan, FT e a Getan, portanto, realizaram abordagem em duas pessoas que estavam em atitude suspeita e uma busca pessoal em um jovem de 22 anos. Aí foi localizado 10 porções de maconha, totalizando 27 gramas, naquela, um monte de paradinha lá, Romezinho. Aí, ó, aquele monte, tem um monte de paradinha, tem um par de paradinha, né? Esse aí é outro tráfico, não tem uma dele pra você, não, não tem uma dele não? Uns par de paradinha, né, foi uns par, né, várias, 10 porções aí de paradinhas, totalizando 26 gramas. Então, no caso aqui, os abordados disseram que realizam, de fato, a venda aí de entorpecente. Tudo molecado, ó, 21 anos e 27 anos. Condomínio Pardal. O pessoal tá... Esse condomínio Pardal tá um aço, hein, rapaz? O povo tá animado lá. Que é isso, hein? Total de 23 porções.

0: de maconha apreendido, totalizando aí 81 gramas já, somente com um jovem de 21 anos, 23 porções. Com um de 27 anos, foi apreendido 10 porções aí de paradinha, tá? Então, paradinha pra dedéu. Todo mundo paradinha. Olha, vamos aqui, vamos dar um giro aqui. Ah, o Instagram... Ah, não, o Instagram tá ao vivo aqui. Tá com delay o Instagram, hein?
1: É normal.
0: Poxa vida, tá com bastante delay aqui, hein?
1: É a própria meta.
0: Ó... É, deixa eu me ver aqui, pessoal lá do TikTok, arroba TikTok Oficial, Ronda Policial Oficial. Um abraço para os meus amigos aqui, a Maria Regina, Joel Beretta, a Vera Lúcia. Mandaram um abraço para o Vavá, lá no Jupiá. Um abração a todos os Jupiá. O Jupiá também é bom lá, o Jupiá dá uns pegas lá, é bom pra caramba lá. Dá uns forró, dá umas tubainas lá, boa pra caramba lá. Lá é bom, lá o bicho pega.
1: Tem que eu vou lá,
0: né? É, lá é bom, né? É bom, lá no caso, Ave Maria, Jesus, mano, é bom. Ora, vamos aqui, mandando aqui um alô para o pessoal do Facebook. Ó, pessoal do Facebook, vamos ver quem tem um aqui. Querosene, tem um Querosene, Júlio Marques, o Altair Carlos, quero participar do sorteio, Altair Carlos Barbosa, ok, meu amigo. E o vídeo, nada aí? Ninguém mandou vídeo?
1: Mandou
0: um vídeo? Vamos ver. Tem três aí? Vamos ver, solta um. Porque hoje não tem muita notícia. Hoje, é mais light. Sexta-feira, mais light. Não quer saber de dor de cabeça.
1: Ativa o áudio pra gente.
0: Tá louco, rapaz. Só morte as duas, o último final de semana. Só morte. Morte tá doido.
1: Tem que ser bom, né?
0: Tá louco. Agora vai ser bom, ó. Vai ter amanhã ruralismo. Vai ter hoje, sexta-feira, sábado. Ave Maria. Vai ser bom pra caramba. Não, vamos parar de dizer esse povo aí, essa matança aí. Se for matança, pode ser matança aí entre eles. De bronca lá. Deixa nós quietos no nosso canto. Não mexe com quem tá quieto, não. Deixa nós quietinho. Pessoal, não coloca mais no rolo, não. Quiser matar, mata antes de vocês aí.
2: Um recadinho, pessoal, não liga, por favor. Não ligar.
0: Ó, por gentileza, pessoal, não liga. Se ligar, vamos bloquear, tá? Porque vai acabar atrapalhando aquelas ideias aqui, tá? É, por gentileza, não é querendo ser assim. Talvez a pessoa se empolgue em ligar senhão. Coloca calma, pessoal, não liga. Pessoal, porque senão eu vou ter que bloquear, porque senão acaba atrapalhando aqui o bom andamento da empresa. Né? Isso. Vamos ver, solta o vídeo aí, solta aí o
1: Romeuzinho. Primeiro aqui, ó. S.A. Jesus.
3: Bom dia. Ó, sextou, hein?
0: Olha!
3: Peguei minha cervejinha, tô terminando meu almoço. Conta só segunda-feira, eu quero 100 reais pra ir lá no mercado comprar tudo de Heineken.
0: Eita lasqueira, aí sim, eita lasqueira, aí sim, minha filha. Essa aí, ó, meio-dia, acabou o almoço, com o diabo verde indo lá, meu pai amado. Isso aí vai levantar voo no final da tarde, tá doido? Se eu começar a tomar já na hora do almoço, rapaz do céu, já birulei na hora de tarde, tô aquaplanando, voando alto, tá doido?
1: Agora o Valdemar.
0: Quem que é?
1: Valdemar agora.
0: Valdemar. Peraí,
1: deixa eu carregar aqui.
0: Valdemar.
4: Ô, Fábio.
1: Aqui, ó.
0: Tá carregando, manda, solta aí.
4: Ô, Fábio, boa tarde. Já tá pedindo o vídeo aí, vai o meu aí. Manda um alô pra nós aí. E eu quero concorrer 100 conto aí, ó. Manda aí. Um abraço, Fábio. Tamo por aqui, pessoas motoristas da saúde aqui, conectadas aí na Rádio Caçula. Um abraço.
0: Um abraço, meu querido Valdemar, pessoal de saúde. Um abraço a todos. Obrigado pelo carinho, obrigado pela nossa audiência. 100 conto daqui a pouquinho.
1: Você tem vídeo.
0: E tem mais aí? Tem mais?
1: Vamos ver aqui.
0: Vamos ver. Não tá fazendo nada mesmo. Não tá aqui só brincando sexta-feira? Não tá.
1: Colocando aqui, ó.
5: Quero ganhar 100 reais para poder comprar material para desenhar.
0: Desenho, cara.
5: Quero ganhar 100 reais para poder comprar material para desenhar.
0: Cara, a pessoa que tem esse dom aí é uma... Olha, você tem que tirar o chapéu. Eu vejo minha filha aprendendo a desenhar também. Eu não sei nem escrever direito. Imagina desenhar. Tem mais aí? Tem mais?
1: Tem muito vídeo aqui.
0: O pessoal tá mandando vídeo pra Dedé agora?
1: Agora
0: descambou agora, tudo. É... Desembestou aí.
1: Tem até o controle aqui.
0: É? Cadê?
6: Boa tarde, Fábio Campos. Sou ouvinte de vocês, da Rádio Caçula. Boa tarde, Fábio Campos. Sou ouvinte de vocês, da Rádio Caçula. Se não é vocês, trazer a notícia da Entre Lagoa MS. Nós não sabia de nada, mas graças a Deus que tem uma rádio Caçula que é muito querida dentro de Três Lagoas. Amo a rádio Caçula, sou ouvinte de vocês todo dia, quero ganhar um Pix. Brasil!
0: Ô, meu querido, é isso aí, Brasil mesmo. E daqui 30 dias também já estamos mandando canelada, hein, daqui 30 dias. 30 dias nós estamos mandando canelada, gritando, soltando foguete, né? Falando pipoca.

0: pipocando tudo, Ave Maria atropelando os outros, atropelando assim, no bom sentido, né? Assim, aí atropelando literalmente, né? Que você tá dando risada aí, Will?
1: Tem muito vídeo. Tô
0: É?
1: perdendo o controle aqui.
0: É?
1: Muito vídeo, bastante participação.
0: Olha o pessoal do TikTok, 21.900 curtidas aí no TikTok, hein, pessoal? Então daqui a pouquinho vamos sortear aí R$ 100 pra galera aí. Eu quero o Pix, a Indy, o Churras também. O Churras aqui, o João Beretta. É a tábua de carne ou Joel Beretta? É a tábua de carne ou são tábua de carne? Isso aí é a tábua de carne que você vê, solta aí. Tábua ajeitada, assim, ajeitadona
1: Aqui
0: assim,
1: é a
0: ó.
1: tábua de carne. São duas tábuas de carne. Tem o chaveirinho.
0: É, vai acompanhado um kit. Você vai
1: É,
0: da
1: tem
0: meta
1: bastante
0: lá,
1: junto.
0: o Luiz Aguirre, nós separamos aqui, ó. O chaveiro, a tábua de carne, a boa sacolinha pra carregar alguma coisa que você queira, né? E aí, tá? Então já tem uma tábua de carne dessa. É, não é barato, não é baratinho não, né? Já dá uma economia boa, já dá pra dar uma maciada aí, tá? José Carlos Celestino, muito boa tarde no TikTok, pessoal. Muito obrigado à nossa audiência. São 12 horas e 36 minutos. Vamos ao intervalo? Dá pra falar uma aqui, né? Vamos falar uma notícia aqui. Vamos falando aqui da Polícia Militar, que acabou prendendo. Uma pessoa também por tráfico de drogas. Agora sim, aquelas imagens, meu. A Força Tática, FT, portanto, aí estava em policiamento aí no centro da cidade, ali precisamente pela Rua Paranaíba, bem no centro, quando abordou uma pessoa em uma motocicleta. Em uma busca pessoal, foi localizada aí cinco paradinhas de cocaína, que é aquela da balança lá, que veio até mais. Joga assim, ó, foram localizadas paradinhas da cocaína, quatro paradinhas. Aí de cocaína, né, do talquinho aí, né? Aí no caso ele foi indagado sobre a procedência, ele foi abordado e realizou que vende as paradinhas. Ele, ó, não sou viciado não, hein? Eu não mexo com isso aí não, que isso aí faz mal para a saúde. Eu só vendo, tá? Eu só vendo para os outros, deixo os outros se matar. Mas eu não, tá? Eu sou de boa, eu sou limpo, eu tô limpo já. Ah, 98 dias, 3 horas, 29 segundos, né? Isso não é mais comigo, não. Então ele acabou sendo preso, encaminhado aí para a delegacia. Motocicleta foi apreendida, encaminhada aí para o pátio do Detran, da delegacia, no caso, foi autuada. Denúncias 67-3919-9700. 3919-9700. É o telefone aí do Disque Denúncia, tá certo? Meu amigo, minha amiga, você quer fazer sua denúncia? O pessoal do TikTok estrala aí, meu filho, estrala aí, vamos curtindo aí que nós vamos sortear, nós vamos arrupiar, nós vamos lá armar tudo, fica frio, é nós na fita, é nós. É, também, aqui, no caso, a PRF acabou apreendendo também 144 quilos de maconha, aqui em Água Clara, KM-140. Três pessoas foram presas. Então, a primeira apreensão aconteceu ali no KM-140, em Água Clara. Foi abordado um GM Classic. Em uma fiscalização, os policiais encontraram 64 quilos e 200 gramas de maconha. Foi constatado que o motorista também possui o mandado de prisão em aberto por tráfico de drogas, expedido aí pela comarca de Dourados. Isso no período aí, no caso, durante o dia, durante a manhã. Já no período da noite, a segunda ocorrência foi registrada aqui em Três Lagoas, no KM-21, onde o HB-20 aí foi abordado. Os policiais perceberam um forte cheiro, né? E o pessoal percebeu que não seria aquela fumacê, né? Eu falei, mas que é isso? Não tem fumacê aqui? Que negócio é esse aí? Então perceberam maconha no interior do veículo. Foi localizado 49 quilos e 900 quilos, 900 gramas aí de entorpecente escondidos no veículo. O motorista e o passageiro foram presos em flagrante. O entorpecente apreendido foi encaminhado aqui para a delegacia. Né? Então vamos agora com o nosso recadinho, porque hoje é sexta, amanhã é ruralístico, festa, gandaia, foguete, pipoca, senhor pacadão pra você tomar toda, Ave Maria, com meu amigo Tatá, pra você, Maria Mole. Vamos com a dica aí do meu amigo Tatá.
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2: é
3: é
2: o
3: o
2: melhor
3: melhor
2: tratamento
3: tratamento
2: para
3: para
2: o
3: o
2: homem.
3: homem.
2: Isso
3: Isso
2: aqui é
3: aqui é
2: o
3: o
2: segredo
3: segredo
2: número
3: número
2: um
3: um
2: para
3: para
2: você
3: você
2: aumentar a
3: aumentar a
2: potência
3: potência
2: em
3: em
2: 10
3: 10
2: vezes
3: vezes
2: mais.
3: mais.
2: Risca
3: Risca
2: da
3: da
2: sua
3: sua
2: vida
3: vida
2: remedinho
3: remedinho
2: de
3: de
2: farmácia.
3: farmácia.
2: Sabe
3: Sabe
2: por
3: por
2: quê?
3: quê?
2: Ele
3: Ele
2: tem
3: tem
2: uma
3: uma
2: nanotecnologia,
3: nanotecnologia,
2: uma
3: uma
2: combinação
3: combinação

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7: Voltamos com a Ronda Policial. São 12 horas e 43 minutos. 12h43. Olha só, um abraço para os meus amigos do TikTok, né? Olha só que bacana. Até agora, 36.200 curtidas. Obrigado à nossa audiência. Obrigado à nossa audiência, né? O pessoal quer ganhar aqui. Vamos ver o pessoal daqui, o pessoal aqui. O pessoal tá quietinho aqui do Facebook. O pessoal tá quieto. O pessoal quer mais querosene. O WhatsApp tá lotado aí, né? Vamos ver, quer ver? Solta mais um vídeo aí. Pessoal, faz um vídeo curtinho, tá, pessoal? Um vídeo curtinho, porque senão não vai dar tempo aqui.
8: Teve uma pessoa que mandou um vídeo de 1 minuto e meio.
7: Gente, não, 1 minuto e meio. Tempo, não, não dá. 1 minuto e meio não dá, pessoal. Não é pra você contar a história, não. Não é pra você chorar, não. Não quer saber da história e você, não. Senão nós vamos ficar com dó de você. Nós vamos chorar junto com você. Nós não quer saber disso, não. Nós quer saber alegria, emoção. Hoje é sexta-feira. Aquele negócio rapidão. Aquela rapidinha. Isso aí é rapidinho. Tem que ser rapidinha. Rapidinho e legal, né? Aquela rapidinha que fica gostoso. Ó, oh, garotinho. Vamos ver.
9: Agora. Boa tarde, Ronda Policial. Meu nome é Ari, eu tenho 7 anos. Quero ganhar R$100 pra mim comprar um salgado.
7: Olha que bonitinho. É, essas mães também, né? Falam assim, vai colocar meu filho só pra deixar mais emotivo, né?
8: Tem muito aqui, bom passar.
7: Tem bastante. É bom a molecada, que é bom. O legal da Ronda é que a gente tem público de tudo quanto é. Tudo quanto é idade, né? É criança, é idoso, é novo, é mais ou menos. Legal isso aí, eu acho bacana, viu? Eu fico muito...

0: Sou muito grato à audiência de vocês aí mesmo, tá? Porque não é fácil, não, vocês aguentar um camarada falando besteira aqui, falando ruim, porque eu já não gosto da minha voz, eu acho minha voz horrível, cara. Eu acho minha voz. E eu só falo, de vez em quando, só falo besteira, que eu erro no que eu falo, a minha mulher briga comigo, e quando eu vejo, já falei, e já escuto tudo, viu? Obrigado aí, audiência de vocês, o carinho, mas é gostoso pra caramba estar tá aí na companhia de vocês aí. E num lugar de mais abençoado, né? No, nos lares aí dessas pessoas. Isso aí que é o mais bacana. Isso aí que a gente tem que ter mais respeito aí aos nossos ouvintes. Tem mais aí?
1: Tem
0: Tem mais?
1: muito mais aqui.
0: Ixi, tem bastante. O que ele fez aí?
2: Ó, preciso ganhar os R$ 100 para ajudar a pagar a conta de energia.
0: Ó. Daí tem que pagar mesmo. E essa energia, hein, rapaz? Nossa, você só tá com sobe, hein?
1: Passa
0: Jesus,
1: rapidinho.
0: a mais, hein? Vai passar
1: Um
0: rapidão.
1: minuto e meio não
0: Mas não,
1: vai.
0: um minuto e meio não vai, porque não vai dar tempo. Não é porque a gente não quer, não, viu, pessoal? É porque não vai dar
2: Boa
0: tempo. Tem
2: tarde,
0: muita
2: Fábio
0: gente que
2: Campos.
0: acredita.
2: Me chamo Silvana. Quero ganhar porque é meu aniversário amanhã.
0: Ah, que legal. Ela fez direto pro WhatsApp. Legal, hein?
1: Ó, tem mais aqui. Vamos passando.
0: Vamos ver.
3: Boa tarde. O
0: Ó.
3: Davi precisa de R$ 100 para comprar uma fralda para ele. Vai lá, vai.
1: Isso é legal.
0: Isso é bacana, isso aí. E aí, fralda também é cara, hein? Cada fralda aí é 80 pau, bicho. 70 conta, cara. É, meu. E no pacotinho, não. Usam vários pacotinhos de 70. Bastante vídeo. Ó, então vamos
4: Fábio,
0: sortear
4: tudo
0: aqui,
4: bem
0: ó.
4: com você? É, eu queria participar do sorteio de R$ 100. Eu
0: Nossa,
4: queria
0: bonito,
4: ganhar
0: cara.
4: porque meu aniversário tá chegando e eu ficaria muito feliz em ganhar R$ 100.
0: Rapaz, ó, o homem ou mulher que tem os olhos claros, rapaz, já é meio caminho andado. E o homem é mais difícil. O homem tem um olho verde, a gente sai em desvantagem do povo. Quando é moleque, a gente sai em desvantagem. Eu tinha um amigo meu, tinha um olho azul, nós saímos perdendo já. Nós já saímos com a queimada largada já. Porque o cara já saía na frente, por causa dos olhos. Né? O cara já tinha, já saía na ganhava de nós. Aí nós tínhamos que trabalhar mesmo, as mulheres disputar, passar muito chaveco, porque olha lá, hein? Hã?
1: Menina,
0: E não, nós homens, menino de olho verde, olha, você tá doido, rapaz. O pessoal dessa molecada aí. Engraçado, minha avó tem olho verde, e eu não saí com olho verde, você acredita? Não saí nada, cara. Minha avó tinha. Você vê o garoto que os olhos parece um olho de gato, assim, né, cara? Bonito pra caramba. Bonito, viu, moça? Olha, vamos aqui o pessoal aqui do Facebook. Que te manda um abraço no São João. O pessoal tá meio quieto aqui. Ó, o Romeuzinho, vem cá no TikTok. Temos 44 mil curtidos. Sorteio um automático aí do
1: 44.
0: pessoal do TikTok aí. Quer ver? Coloca ao vivo aí.
1: É, aqui é
0: Ó,
1: tua, né?
0: esse aqui é o sorteio. Ó, pessoal do TikTok. Viu, pessoal do TikTok? Vira aqui. Pessoal, TikTok, nós passamos aí. Quantos curtidos? Rapaz, tô cego, não enxergo esse negócio aqui. Ó, não, foram mais. 44 mil curtidas e 500. Vamos aí. Então vamos sortear uma. Como eu disse, se passássemos de 30 mil, iríamos sortear. Então nós iremos sortear duas pessoas. Aqui é aquela que interagiu mais. Vamos sortear a primeira. Daqui a pouco a gente sorteia a outra, tá? A primeira do TikTok.
1: Wellington Silva.
0: Wellington Silva.
1: Wellington Silva ganhou, deixa eu anotar o nome.
0: Manda no direct dele aí para pegar o Pix aí para poder mandar pro pessoal da Meta da Meta Multimarcas. Adiciona aí. Olha, então, pessoal, aí aqui, ó, vamos daqui a pouco vamos sortear pro pessoal do Instagram, já tá no jeito. E tábua de carne aqui, a tábua de carne. Vamos vai para quem aqui? Quem vai na tábua de carne e também a querosene, quem vai mandar? Ah, é, anota aí, né? É, anota é arroba o quê? Arroba Wellington?
1: Arroba que aí eu vou mandar mensagem
0: Tá, anota aí. Wellington, anota aí e se manda no direct pra ele. Pega o Pix dele e já vamos mandar o Pix. Aí já entra em
1: ele.
0: contato.
1: Lá, você manda pra mim mais fácil.
0: Mano, você mexe com esse bicho não. Então, mexe aí.
1: Vamos sortear outra agora?
0: Não, daqui a pouco. Deixa o TikTok
1: Tá.
0: daqui a pouco. Deixa o pessoal
1: Manda
0: curtir
1: pra mim
0: mais.
1: no WhatsApp aí. Só
0: Não,
1: coloca.
0: manda aí.
1: Pode mandar?
0: Mas como é que é?
1: Posso
0: Manda,
1: mandar
0: manda aí, manda aí, manda aí.
1: agora.
0: Manda aí. Júlio Marques também, a Késia, a Cássia. Quero colocar o nome do esposo no sorteio. E aqui, o que me falou? Ó, pessoal, quem quer a lavagem do veículo, quem quer o combo, quem quer a querosene, que agora não quer tudo. Vamos ver no TikTok. O meu amigo aqui, o Flávio do Bailão, o pessoal lá do Norte, um abraço a todos. A Loira também sempre participando. Aí o Denis. É, vamos ver o pessoal aqui. Eu não tô vendo a lavagem. O pessoal do querosene, hein, pessoal? Pessoal da querosene, cadê que quer ganhar a querosene? Até agora o Edivaldo que falou aqui, o Derivaldo que eu tô vendo. O pessoal quer ganhar mais o Pix. Então, e do Instagram, hein? Vamos aí, Romezinho. Como é que você vai fazer o sorteio no Instagram? Automático também? Como é que é o Breganet Clube aí?
5: Aqui é para quem interagiu mais também.
0: Também? Então, filma aí o pessoal do TikTok. Coloca aí o pessoal do TikTok. Vem.
5: Deixa eu só anotar os nomes aqui.
0: Anota aí.
5: Pera aí. Vou colocar os nomes de cada um aqui e vai pro sorteio aqui,
0: gente. Vai, então coloca aí. Mostra aí o pessoal do TikTok aí.
5: Pera aí. Deixa eu só colocar os nomes aqui das pessoas.
0: Pera aí, pessoal do TikTok. Então, daqui a pouquinho, vamos. Mande mais interação aí do pessoal do TikTok. Vamos passar aí de 50 mil curtidas. Aí. 50 mil curtidas. Estamos com 48.200. Vamos passando aí dos 50 mil. Daqui a pouquinho, mais um sorteio aí de 100 mil pra vocês também. Vai.
5: Foi.
0: Aí, mostra aí. Mostra aí. Mostra aí, pessoal. Coloca a câmera aí, vira a câmera para aí.
5: Vou colocar na tela.
0: Ah, você vai colocar na tela? Então joga na tela aí.
5: Como que vira a câmera aqui, gente?
0: Ah, vira aí.
5: Vou virar aqui mesmo. Aqui,
0: é, ó. Vira aí.
5: Tá. Vou clicar aqui, ó.
0: Mas você não vai jogar na tela?
5: Ô, caramba. Foi a Leiziane Lima.
0: Leiziane Lima.
5: Do Instagram que ganhou o Pix.
0: O que é aquele D lá em cima? 77 e é o número?
5: Não, é só a cor.
0: É?
5: Mas aqui, ó. No Instagram foi a Leiziane Lima.
0: Leiziane Lima.
5: Eu vou chamar no direct também pra pegar o pix dela.
0: Então, beleza. Então, já chama aí. Tá, pessoal do Instagram, vamos curtindo, hein? E a moça aí dos olhos claros.
5: Tá vendo o tanto de mensagem que tem?
0: Tem bastante, né? Bastante. Abre aí só pra pessoal ter uma ideia das mensagens.
5: Deixa
0: tem...
5: eu abrir aqui.
0: Ó, Maricilê, é Diego.
5: Vídeo,
0: ó, só os vídeos, ó, os videozinhos, ó. Olha, ó, que legal, coisa. Muita gente, hein?
5: É bastante.
0: Ó, o Elton Silva, né? Que ele participou aqui no Coja.
5: O Elton também. Silva, ainda é bom que eu.
0: Ah, já chama ele, né?
5: É.
0: Deve ser ele, então. Ó, então vamos aqui, 12 horas e 52 minutos. O que você tá quieto aí, meu amigo Will? O que você tá quieto aí? Fala pra nós.
6: Hã? Tô lendo as mensagens.
0: É?
6: Muita participação, tô gostando.
5: Coitado,
6: de ver.
5: Ele tá sofrendo ali pra salvar tudo.
6: Participação pra caramba.
0: Tem, né? Ó, vamos aqui, deixa eu me ver aqui, deixa eu fazer uma corrida aqui no... Ó, Caçula, quero participar, Maria Lúcia, Luano, o pessoal do Instagram deu uma parada aqui, hein? Deu uma parada, o pessoal do Facebook, melhor dizendo, Facebook... Pessoal, manda no Facebook aí, fala um prêmio que vocês querem ganhar, um combo, a querosene, que eu vou mandar um prêmio pra vocês aí. Fala aí. Boa, a lavagem do Jair Lava Cara, quem quer aí já manda aí.
5: Ó, então já foi
0: dois. Então nós sorteamos quantos reais? R$200 até agora.
5: Leiziane, oi?
0: Vamos lá pro... Deixa eu
5: notar aqui.
0: Pai, e lá do vídeo, qual que você gostou do vídeo? Fala um aí.
5: Ó, eu... Gostei do pai.
0: Do pai da fralda?
5: Da fralda.
0: Eu gostei da mãe que já tá tomando uma já.
5: Tomando uma já, né?
6: E eu gostei do primeiro, da mulher.
0: Da mulher também? Você gostou da mulher? Vamos ver.
6: Eu gostei dela. O dela foi massa, o dela.
0: É, foi criativo, né?
6: Já entrou no clima do final de semana.
0: Na sexta-feira, né? Ela foi criativa, um vídeo criativo.
6: Ela foi
0: na espontânea, né?
6: Ela foi. Eu gostei dela.
5: Até perdi o vídeo dela também.
0: Tem muito vídeo.
5: Ai, meu Deus do céu, calma aí. Deixa eu baixar ela.
0: Achou. Você é uma moça, manda de novo aqui.
5: Manda uma mensagem pra gente.
0: Manda de novo aí, moça. Manda pra atualizar aqui a nossa página. Manda pra atualizar aí. Manda, moça, rapidinho. Manda um vídeo rapidinho, que não temos muitos vídeos. Então já ela já foi, desceu, né? Já desceu.
5: Já sumiu aqui, Fábio.
0: Já, moça do céu, socorre nós. Você que tá tomando uma, se você não já tomou uma a mais, né?
5: Se você tá consciente ainda.
0: Se você ainda está... Sim, consciente, orientada, né? Já manda pra nós aqui. Manda pra nós aqui que nós quer passar seu vídeo de novo.
5: Gente,
0: manda aí, moça. Cara, eu não lembro o nome dela que ela falou aí.
6: Qual é o nome dela mesmo?
0: Eu não lembro o nome, não.
5: Gente, isso é muito vídeo.
0: Tem bastante vídeo.
5: Muito.
0: E agora eu não acho
6: agora?
0: Vídeo.
5: Agora é difícil, mas.
0: Nem meu pai. Olha, então a moça, enquanto isso eu vou dando uma olhada aqui no pessoal no Facebook. O pessoal aqui parou no Facebook, pai. Ficaram tudo quieto aqui. Né, ficar quietinho, não fala mais nada. Ó, e aqui no Facebook nós também estamos sem matéria. Aqui o Querosene, aqui o Júlio Marques, Leão Moreira. Leão Moreira, primeira vez quero participar daquela cerveja. Aqui, ó, qual dos dois aqui? Ah, o Lindoval, anota aí, o Lindoval Veiga,

0: Ele que era a lavagem do Lava Car, do Lindoval. Jair. Lindoval Veiga, ele sempre participa. Lindoval. É. Veiga.
1: Com
0: V. É. Ah, e também. Ah, aqui, ó.
1: Então, Jair Lava Car.
0: É, e o Freitas também. Manda o telefone do Freitas aí também, que eu até falei do Freitas. Falei Freitas, não falei onde era o Freitas. Você tem o logo do Freitas aí, ou... Achou?
2: Achei.
0: Eu fui procurando, funcionando até achar.
2: Achei o vídeo.
1: Como
2: tá? Tá Jesus Cristo.
1: Ah, é,
2: tá
1: Jesus, escrito. Isso mesmo, verdade. Jesus.
2: Ah. Achou aí?
1: Aqui, ó.
0: Como é que é o nome dela?
2: Tá Jesus
3: Cristo. Bom dia. Ó, sextou, hein? Peguei minha cervejinha, tô terminando meu almoço. Conta só segunda-feira, eu quero R$100 pra ir lá no mercado comprar tudo de Heineken.
0: Ih, lasqueira, essa aí vai decolar. Então, senhão já vai dar.
1: O nome dela é Evelyn Aparecida.
0: Ó, ela vai, não vai no Cicim, tá mais barato que o mercado. Tá o mesmo preço do mercado no Cicim lá, no Forasteiro, tá o mesmo preço. R$5,99, ou até mais barato no mercado do Diabo Verde.
2: Ela foi criativa, eu gostei.
0: A lata lá. R$5,99 é lata, né? Agora a garrafa ali já é mais machicosa ali. A lata é R$5,99, a garrafa, se eu não me engano, acho que é 7 e pouquinho, uma coisa assim. Então, qual é o nome da amiga aí?
1: É Evelyn Aparecida.
0: Já Evelyn Aparecida, Evelyn, de qual bairro? Eu não falo de qual bairro que é aí.
1: Não fala. Fala pra gente, o Evelyn.
0: Fala aí, manda aí, manda um oi, um alô. Manda um sinal de fumaça aí.
1: Falta 2 piques, agora falta um, mais um pro TikTok.
0: Então eu jogo, sorteio o pessoal do TikTok de novo. Nós estamos encerrando aqui, 12h56 já. O pessoal está me enchendo borracha aqui. Vou colocar aqui
1: pro pessoal ver. O Wellington saiu de novo, ó.
0: Não, então o já foi. Né? É, porque ele participou pra caramba, aí não.
1: Foi,
0: já ganhou. Vamos ver, muita gente, mais 30 mil curtidas, hein? 50 mil? Tira o Wellington, porque ele já ganhou. Né? Ele participou também no WhatsApp, participou, que legal, hein? Vê. Só ele? Só ele? Rapaz, ele gostou de participar, né? Rapaz, ia ganhar milão hoje aqui, bobeaça.
2: Esse participa.
0: É, rapaz, só ganhou pra caramba, hein? Ia pra ganhar uns 300 aqui já. Ia acabar com o nosso dinheiro.
1: Ó, foi. Ah, eu preciso mostrar, gente, desculpa. Foi o. Joel
0: Bereta. Ah, ele tem aqui, tá no ranking mesmo.
1: Joel Bereta.
0: Joel Bereta, manda um no direct aí pra ele então.
1: Joel Bereta. Manda uma mensagem pra gente no WhatsApp: 67991498282.
0: Manda aí, Joel, manda aí. Joel
1: Bereta.
0: Eu vi isso aqui, foi aqui, só que eu tô compartilhando vídeo com alguém, viu isso aí? Por isso que eu tô aqui. Ei, Tuquinha, um abraço. Joel Bereta, ele tá nos mais acessados aí, ó. Mais curtidos aí no topo aí. Ó, então falta o quê? Falta o quê mais?
1: Falta. Nossa, agora falta
0: Forasteiro.
2: Ô Fábio, vamos chamar um intervalinho rapidinho.
0: Não, vamos encerrar já. São 12h58, ó. Vamos aqui, vamos mandando aqui, ó. O Leon Moreira, ele disse que nunca participou.
1: Falta no Facebook, só.
0: Hã?
1: Pega um Facebook aí.
0: Vamos no Facebook, ó. Leon Moreira quer a cerveja. Ele tá falando que é a cerveja, quer a querosene.
1: Então
0: sorteamos a querosene e. É Leon. Leon Moreira. Moreira, viu, Leon Moreira? Passa aqui na rádio, passa, pega a rição, compra lá no Forasteiro.
1: Agora falta a Casa da Esfirra, um
0: Pix. Então a Casa da Esfirra, vamos de novo aí, Casa da Esfirra pro Instagram, então. Vamos pro pessoal do. Casa da Esfirra, tipo Pix.
1: Deixa eu tirar aqui
0: pra Luciane.
1: Vamos lá.
0: Vamos lá, joga na tela.
1: O arroba da Loira Martins.
0: Loira Martins, chamar, arroba.
1: Esse foi o da Casa da Esfirra?
0: Casa da Esfirra.
1: Tá. Loira Martins, deixa eu chamar ela aqui.
0: Chama ela. Oi, vamos fazer o seguinte, vamos dar R$100 pra aquele, pro garotinho lá que é da fralda, lá? O que vocês acham?
2: Boa.
0: A fralda não é fácil não, você criar filho, meu. Ainda mais tá com uma intenção ótima, né? Ajudar o filho, né? Ajudar na casa aí, ó. Não tá pensando em pinga, não tá pensando em nada. Quer ajudar a casa. Que nem outra moça, quer ajudar a casa de Santo Antônio lá. Então, então manda pra ele, fala o nome dele. Ah, já sumiu também o vídeo. Manda aí, meu amigo, rapidinho.
1: Manda mensagem, você que é o pai, manda pra gente aí de novo.
0: Manda aí, 67999-9149-8282, rapidinho, meu filho, que você vai ganhar 100 anos da fralda aí pro seu filho. Já manda aí. 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

0: 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Qual que tá pegando aí?
1: Caraca.
0: Ele não mandou, né? Tá alegrinho ele?
1: Nossa, tem muita participação, tá muito legal.
2: Estamos perdidos.
1: Tá legal demais.
0: O Will tá animadinho, o que tá
1: massa.
0: Ele tá animado, hein? Ó, pessoal, então, cadê o moço das fraldas aí?
1: Ô, meu amigo, não quer ganhar a fralda?
0: Vai rapidão, ó, você tem um minuto, aí. Vai, manda aí, senão não, não, como é que nós faz? Aí como é que nós nem vai saber o Pix?
2: Eu tô anotando o Pix do pessoal aqui.
0: Anota aí. Senão vamos fazer o sorteio pra outro alguém aqui. Outro abençoado.
2: Rápido,
0: acho. Ó, anota aí, João Beretta. 679-9149.
2: Ele apareceu aqui.
0: 99149-8282. Tá bom, meu amigo? Esse é o número. Quem que é?
2: É o Eliseu.
0: Eliseu?
2: Eliseu, deixa eu colocar o vídeo dele aqui.
3: Boa tarde, o Davi precisa de 100 reais pra comprar uma fralda pra ele. Vai lá, vai.
2: Boa. Eliseu, manda seu Pix aqui pra gente.
0: Manda o Pix aí, Eliseu. Manda o Pix aí. Pra já encaminhar pro pessoal lá do Meta, tá? Pra encaminhar o pessoal pro Meta, pra pagar vocês aí, pô.
2: O João Beretta mandou mensagem,
0: né? O João Beretta mandou mensagem. Então vamos chegando aqui ao final da ronda policial. Obrigado aqui, 52.800 curtidas, meu. Poxa vida, barbaridade. Muito obrigado ao pessoal do TikTok, arroba Ronda Policial Oficial. Obrigado a todos pelo carinho. E o Claudinho e o Rafael sumiram, né?
1: Não conseguiram.
0: Não entraram?
1: Por conta que o...
0: Não entraram, né? Não. Então, beleza, não entraram? Então, lá do entrar do Ruralista, o pessoal deve estar comendo, bebendo já.
1: Correria.
0: Já tá até comendo, bebendo, caindo lá, daqui a pouco trupica lá, cai.
1: Se a estrutura.
0: Aí já fala. Hã? Quem?
2: O Freitas tá mandando mensagem.
0: O Freitas que mandou mensagem aqui. Que o Freitas tá mandando mensagem? Cadê meu amigo Freitas? Mas onde que eu tô? Eu tô sem meu celular aqui, não tô com celular.
2: Tá no...
0: Na Honda?
2: É, no WhatsApp do estúdio aí.
0: Ixi, então, tô lascou, não sei, é estranho, não sei nem onde eu tô. Ó, sorteio aqui dos ouvintes, o programa tá ganhando. Fala pra mim o que ele quer, é mais fácil.
2: Ouve o áudio do Freitas.
0: Hoje o áudio do Freitas aí, o áudio do Freitas. Ouve aí, rapidinho.
2: Corre.
0: Pra encerrar aqui, ó, a ronda, porque já estamos tomando tempo aí do meu amigo Diego Luiz, então como é que fica aí o tempo? Tempo é dinheiro.
2: Ó, todos já mandaram Pix aqui, já não tem o Pix de todos.
0: Stephanie, boa tarde, Fábio, escolhe eu, o universo nunca te pede nada. Oi, Stephanie, agora que eu tô lendo sua mensagem, minha querida. Ó, que o Freitas falou aí? Fala aí. Escutou aí? Deu pra escutar?
2: Tô ouvindo.
0: Corre, pra não acabar o programa.
4: Boa tarde, beleza, Fábio? Ô, deixa eu falar pra você, as pessoas que tá ganhando as lavadas aí, ó, a pessoa manda mensagem, aí eu marco o dia que dá pra mim atender, entendeu? A pessoa não vem, aí depois manda mensagem, aí não dá mais, entendeu? Então tem que
0: falar, também, ó. Marcar, tem que... Ô, meus amigos, vocês também são folgados, pô. O negócio é o seguinte, ganhou, moscou, perdeu, viu, Fred? Você perdeu, já desclassifica. Ah, marcou quarta, o cara reserva na agenda dele. Perde assim de atender uma pessoa e o moscão não vai? Moscou, perdeu. E tem um negócio, ó. Ganhou, não fez, não lavou segunda ou terça-feira, que é o melhor dia, acredito eu, pro camarada não ter tão movimento, porque o cara quer lavar no sábado, o cara tá entupido de carro lá. Lava na sexta, no sábado, na segunda, terça ou quarta, que é o melhor dia pro cara. Não, se você lavar seu carro, você fica limpinho, beleza? Tá? Ô Freitas, se não marcar, não for... Até logo, um abraço e qualquer coisa chama nós. Manda pra nós aqui que nós falamos o nome do abençoado aqui na rádio. Aí também é muito forgado, né? Aí é forgado demais. Achar que os outros tem que... Não é assim que funciona, não. Tá? Então ganhou, não foi, moscou, tchau, não vai. Um abraço, pessoal. Temos mais alguma coisa? Mais pique, mais nada?
2: Não.
0: Ah, a cerveja nós sorteamos, lavagem sorteamos. O quê?
2: Kit churrasco.
0: Ah, o kit churrasco. Vamos fazer o kit churrasco rapidinho, então.
2: Sorteio no Facebook.
0: Facebook. Então vamos jogar aí pra alguém. Joga aí. Escolhe aí, Will, o Facebook. Escolhe aí. Rápido, o Will, que até agora só ficou lá participando. No Facebook aí, Will. Joga aí. Escolhe aí. Então, a tábua de carne. A tábua de carne aí. Vai daí, vai que o Diego tá brabo aí já. Vai tomar uma pedrada na cabeça aí.
5: Não, pode ficar aí, pode ficar aí. Aí eu ganho folga.
0: Não,
5: eu
0: quero ir embora.
5: Não, estica até as três aí, aí eu ganho folga. Vou embora mais cedo.
0: Não, quer eu já tô aqui com fome pra caramba, meu.
2: Fale dois pra gente, Will.
0: Vai, duas pessoas aí, Will. Rapidão, vai. Vai, abençoado. Ajuda ele aí, Diego. Vai. Eu tô falando aqui. E quem tá ouvindo fala, puta, que cara chato pra caramba. O cara só fica falando lá, não fala nada com nada.
5: Eu vou falar?
0: Fala aí.
5: Atenção. Tânia Dantas. Tânia Dantas.
0: Tânia. Então Tânia é uma Dantas. Tábua de carne com boné, um kitzinho.
2: E a outra?
5: Tânia Dantas, sinal telefone 0667. Muito bem.
2: Agora, outra pessoa, mais uma. Mais uma, gente.
5: Tá com fone. Manda aí. Oi, agora sim, eu tô ouvindo.
0: Mais uma.
5: Vamos lá. Ah, essa falou que é super sua fã, o Fábio.
0: Quem?
5: A Yolanda Salgadeira.
0: Ah, Yolanda Salgadeira? Dá um abraço, meu amigo Yolanda. Yolanda. Pode trazer salgado pra nós também, né?
5: É, Yolanda, nós estamos precisando de salgadinhos.
0: Então joga uma tábua de carne pra Yolanda, um kit aí, beleza?
5: Isso aí, show de bola.
0: Então vamos embora, pessoal. Hoje uma sexta-feira. Obrigado a todos pela audiência. Obrigado aí às mais de 55, 56 mil curtidas no arroba Ronda Policial Oficial no TikTok. Obrigado a todos. A nossa audiência pela 96.9. Tchau, gente. Um forte abraço a todos. Um ótimo final de semana com a família, o churrasco. E aí uma confraternização entre amigos. Aí um abraço a todos, um final de semana abençoado. Fica agora na companhia do meu amigo Diego Luiz, passando a programação. Você pede sua música pelo 99149-8282. Tchau, gente, forte abraço. Falou. Fica aí, Diego, manda aí.
5: Falou, Sorocaba, tá com a cara do Sorocaba com esse boné aí.
0: É, só a cara. Só.
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Muito bem, sextamos com S maiúsculo de salve-se quem puder, que a nossa meta de hoje é só chegar em casa com a sanidade intacta, não é verdade? Se a sua semana foi um teste de paciência, parabéns! Você passou com nota 10! A vida é curta demais para a gente passar a sexta-feira remoendo o que deu errado. Se o boleto assusta, o seu sorriso espanta qualquer urucubaca. Quem planta alegria na sexta, colhe um final de semana espetacular. Bora ser feliz! Mete o dedão aí na tela do celular e vem trabalhar junto comigo aqui no Boa Tarde Caçula desta sexta-feira, dia 22. Bora, mostradinho, bora!

0: Caçula faz parte da sua vida, Israel Rodolfo, não, mas quase. Ótima sexta-feira pra você, mandar um abraço aqui pra Heloísa, pra Suzy e também pro meu amigo Thiago. Valeu, Thiagão, um abraço pra você, viu? E ó, seguinte, Thiago, você, Diego, você, homem que está me ouvindo nesse momento, tem um recado muito importante para você, para cuidar da sua saúde, para cuidar do seu desempenho na hora de namaracar a patroa, porque a Tatá tá chegando aí para dar um recado para você. 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

0: ser feliz.
1: Bora! Bora, bora! Finalzão de semana tá aí, né, gente? Manda um abraço aqui pro Wellington, que já fez vontade aqui pra mim, né, Wellington? Ah, meu Deus, fica fazendo inveja pra locutor, que é complicado isso daí, né? Um abraço pra você, um abraço aqui também pro meu amigo Ulisses, também pra Yasmin, um beijo pra Yasmin, também tá ligada aqui na programação, a Silvana, a Rosângela e também a Valéria. Um beijo, Valéria, obrigado pela audiência, tá bom? A Valéria tá falando que vai sair mais cedo hoje. Mas por que vai sair mais cedo? Vai dar um migué no patrão? Ou você tá com a produção em dia, hein, Valéria? Hã? Por que vai sair mais cedo hoje? Ah, entendi. Ganhou uma dispensa mais cedo. Ah, então parabéns. Então, quando ganha do patrão dispensa mais cedo, é porque é uma boa colaboradora, né? Então merece os parabéns. Merece os parabéns, menino. Então parabéns aí por ter adiantado a sua produção. E bora curtir a caçula no caminho pra casa também, tá certo, menina? Beijo pra você, querida.
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1: Passou lá 10 para as 2.

0: 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Tô no AMA, Guilherme Santiago e Mari Fernandes, aqui nessa sexta-feira maravilhosa. Deixa eu mandar um abraço aqui pra Sueli, que tá fazendo um bolinho de milho, hein? Que delícia, um bolinho de milho cremoso, uma delícia, né? É, bom mesmo é você mandar a localização, viu, menina? Manda aí que eu quero comer esse bolo hoje, tá bom? Um beijo pra você, querida.
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0: Agora tem informação diretamente com ele, Neto Júnior. É o Neto, a gente tem dois Júniors aqui, né? Então, Cláudio e o Neto. É o Neto, vai falar com a gente. Boa tarde, Neto.
2: Muito boa tarde, Diego. Diego Luiz, para te fazer feliz nesta sexta-feira. Diegão,
0: bora.
2: Vamos falar sobre a Semana do MEI em Três Lagoas. Na verdade, a Semana do MEI é no Brasil todo, mas o nosso destaque é o Sebrae de Três Lagoas. Conversamos com a Caroline Canassa, gravamos vídeo, tem tudo no site da Caçula para você saber o que vai acontecer na Semana do MEI em nossa cidade.

0: ela destacou que o Sebrae está falando do crescimento dos microempreendedores na cidade de Três Lagoas, reforçando o apoio aos mais de 9 mil MEIs ativos na cidade. Como se tornar MEI, o que é ser MEI, o benefício, o que você pode fazer, o que você não pode fazer, o que você tem que fazer, o que tem que ser MEI, está tudo explicadinho no nosso site da Rádio Caçula. Então tá vindo Sebrae, Semana MEI em Três Lagoas. Confira no rádio, no www.radiocacula.com.br. 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

0: Bom dia, te levo comigo, Jorge Matheus, aqui nessa sexta-feira. Ô, Sinésio, aquele abraço pra você, Sinésio. Vou mandar um abraço aqui também pro Edson, também pra Amélia e também pra Zilda. Um beijo, Zilda. Deixa eu mandar um abraço aqui também pro meu amigo Cosme e o Damião, lá do Barbilhar, aqui da Filinto Miller. Então, hoje é dia, né? Sexta-feira, né? Finalzinho da tarde, para lá, né? Então, comer um pastelzinho frito na hora, que é uma delícia, né? Da Dona Delma, né, Dona Delma? Um beijo pra você, menina. E ela faz uma porção também que eu vou te contar, uma delícia. 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
2: Felipe Araújo, de um jeito um tanto quanto diferente. Mais ou menos assim, ó.

0: Caçula faz parte da sua vida, ninguém tem nada com isso, tá? É Hugo e Thiago aqui na tarde da sua caçula. Deixa eu mandar um abraço aqui pra Margarete, que já mandou um monte de foto aqui de comida pra mim. Ô Margarete, você para com isso, hein, Margarete? Você para com isso. Pode pagar aí 1000 Ave Marido e 3000 Pai Nosso. Tá louco, menina? Mandar um abraço aqui também pro meu amigo Fred, pro Freitas, também pro meu amigo Diego, né? Que é motorista de aplicativo também. E agradecer também a todos os motoristas de aplicativos que sempre estão dando carona pra gente aqui em Três Lagoas e também na região. Muito obrigado, você de Inocência, você de Brasilândia, você de toda a região sintonizado aqui na sua caçula que faz parte da sua vida.
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4: Caçula, 2h47.

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Bruninho, Davi, essa boca aí. 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

0: Nível Hard. Leonir, um beijo para você, querido. Obrigado pela companhia, tá certo? Um abraço aqui também para o meu amigo Wesley. Também a Kênia tá por aqui, a Letícia, o Ricardo e também a Cássia. Valeu, Cássia. Obrigado, menina. É, obrigado por ter fazendo vontade aqui para mim de novo, né? De novo, Cássia. Esse bolinho de cenoura com cobertura de chocolate deve estar uma delícia, né? Vou te passar a localização aqui da rádio. Você tem um pedaço aqui pra mim. Ô povo que gosta de fazer vontade, Paulo Cultor. Olha lá, ó. Quase 3:30 da tarde, né? O almoço já tá lá no pé, já. Aí estamos fazendo essas vontades pra gente aqui, né? Ai, meu Deus do céu. Quer saber? Eu acho que hoje eu vou comer pastel lá no Barbelha Cosme Damião, né? Um abraço aí, seu Cosme. Ô, dona Delma, prepara dois pastéis aí que já eu passo aí, tá bom, Delma?
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A Sula faz parte da sua vida, Luan Santana, você topa! Eita, você topa curtir aí a caçula aí final de semana inteiro, hein? Em casa, no trabalho, no seu descanso, na chácara. Vou mandar um abraço aqui pra Ironi, um beijo pra você, Ironi, um abraço aqui também pro Zé Aparecido, também pra Gabriela, pro Heitor, também um abraço aqui também pro Daniel, pro Cássio e também pro Valério. É o Valério agora, né? Depois das Valérias, agora tem o Valério aqui chegando agora, né? Um abraço pra você, Valério, pro Jacaré também, um abraço aí também, manda um abraço aqui pro pessoal.

0: pessoal lá do Ortega Variedades, mandar um abraço pro pessoal também lá do Cidal Motos, pessoal da Dog In Box também, pessoal do Bar do Bingo, né? Um abraço aí pra todo mundo aí do Bar do Bingo aí, que tem aquele... tem aquela bolinha de carta que é uma delícia, né? É sucesso em Três Lagoas. 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

0: modão dos bons, hein? Marcos Ziberotti, tentei te esquecer. E com esse clima de modão, que as porteiras vão se abrir, porque a hora do cowboy chega logo mais depois do intervalo. Mas antes...
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0: Antes da alegria, antes dos modão... Né? Do jeito que o cowboy sabe fazer aqui na Caçula, tem informação pra você. Agora, diretamente das ruas de Três Lagoas, Neto Júnior. Boa tarde, Neto!
2: Prefeitura de Três Lagoas amplia vagas no estacionamento da UPA 24 horas. Que boa notícia, maravilhosa notícia. Administração Pública de Três Lagoas, depois de muito pedido, a população tem pedido isso há muito tempo, porque a UPA fica num local que tem muito fluxo de veículos. Difícil estacionar, quem busca o UPA não pode andar muita distância, porque já busca o UPA que está precisando do UPA, né? Então o prefeito Cassiano Maia já iniciou as obras com recursos próprios da prefeitura, dinheiro, colaboradores, tudo nosso, ampliando, não tinha vaga lá, fazendo vagas na UPA 24 horas, imagem, vídeo, mais informações no site da Rádio Caçula. 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

Eita, coisa boa demais. Alô, galerinha, estamos chegando, hein? Um pouquinho mais atrasado hoje, né? É isso, faz parte dos problemas da vida, não é? Hoje, essa maravilhosa, né? Essa abençoada sexto, Brasil. Coisa boa demais, é só você participar com a gente, ainda dá tempo, né? Eita, coisa boa demais, hein? 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A gente chega, começa pra você nossa hora do cowboy com manhãs. Moda boa, as melhores modas sertanejas em clima de rodeio. A gente agradece você pelo carinho. Bora pro Pega Peãozão! Só você participar com a gente também aqui através do nosso WhatsApp, anota aí, ó, 679-9149-8282, as melhores modas sertanejas em clima de rodeio. A gente agradece também ao Diego Luiz, né? Alô, Diegão, forte abraço pra você, obrigado, viu? É, tem aí, ó, tem feito, é, ficado um tempinho a mais aí na hora do cowboy, é. A gente ia começar a partir de agora com as melhores modas em clima de rodeio. Aqui o sistema é bruto. 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

0: Eita, coisa boa demais, essa é a pegada, hein? Um abração especial lá também pra Tamires, também. Alô, Tamires! Abençoada tarde pra você, obrigado pelo carinho. Fica bem à vontade com a gente por aqui também, né? Só tem modão, a gente ajeita modão!
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0: Coisa boa demais, agora 4 horas e 9 minutos, 4 horas e 9 minutos! É só você participar, é só você interagir. 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

0: Sorrover!
1: Sorra!
0: Tá bom demais, tá aí, ó. Toda essa galera vai participando com a gente por aqui também, né? Essa maravilhosa, né? Essa abençoada sexta-feira. A nossa tão esperada sexta-feira, hein? É. E deixa eu mandar também um abração especial lá pro Tiãozinho também, né, Tiãozinho?
1: Um alambrado!
0: Tiãozinho diz que tá tomando querosene já com a moda denso, ó. Dá vontade de dançar, ó. Rapaz, pior que dá mesmo, hein?
1: De casa.
0: Mas tá bom demais, olha só, recebi aqui no estúdio da nossa 96 Caçula FM, meu parceiraço Jorginho, hein? Alô Jorge, mais uma vez, ó, um abraço especial pra você. Manda um abração especial lá pra dona Yolanda também, né? Dona Yolanda Salgueiro, um abração carinhosamente pra vocês, hein? Família abençoada, viu? Obrigado pelo carinho da visita. Receba sempre o nosso abraço, hein? O nosso abraço, o nosso carinho. Gente boa demais, hein? Inclusive, como que as coisas é, né? Daniel Santos virou amigo desse cara, gente boa demais, através de uma venda, né? Ele tava vendendo uma mesa de som, né? Anunciou pra vender uma mesa de som. Aí Daniel Santos entrou em contato com ele e falou: rapaz, eu tô precisando de uma mesa dessa, hein? Ele falou: vambora negociar então, aí. Aí Daniel Santos negociou com ele: eu tô com a mesa aqui, inclusive... Acabei de mostrar pra ele a mesa aqui no estúdio da 96 Caçula FM, viu? Já tem aí, já tem o quê? Uns quase 4 anos já, hein? 4 anos já, eu acho, hein? Aí, Jorginho, um abração pra você. Valeu, meu irmão, hein? Obrigado pelo carinho. Deus abençoe você, Deus abençoe toda a família. Abençoada sexta-feira pra você. Tamo junto, é nóis, hein? Tá 4 horas 23 minutos agora. A gente agradece você pelo carinho, já agradecer também a todo o pessoal lá do Ortega Variedades, hein? 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

Eita, coisa boa demais, tá aí, ó. 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

0: Tá bom demais, hein? 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

0: Eita, coisa boa demais, tem, só tem modão, hein? Nossa maravilhosa, nossa abençoada sexta-feira. Tá tudo belezinha, tá tudo certinho. E a gente agradece você pelo carinho. Vambora, vambora, vambora!
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0: Essa é nossa 96 Caçula FM, aqui o Chicote Estralo, hein? Manda um abração especial lá pro Fernandinho também, né? Alô, Fernandinho! Como é que você tá, meu irmãozinho? Tá chique, bacanizado aí ou não? Hã? E amanhã tem festão, hein? É top do Brasil, viu? Abração carinhosamente pra você, brigadão pelo carinho. Olha só, é, amanhã eu tô aqui a partir do meio-dia, hein? A partir do meio-dia, aqui o bicho pega no Paranão Sistema e Pluto! 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

0: Oi!
1: Tudo bom?
0: Bom!
1: Toca a casa de caboclo.
0: Beleza!
1: Tá, ofereço pro Wagner, Paula, Ana Lúcia, Érico, William. Você, sua esposa.
0: Valeu!
1: Ailson, Gustavo.
0: Beleza então, hein? Abração especial pra você, nosso amigo Zico, hein? Participou com a gente, pediu modão, já tá no, na agulha, moda? Vendi, pega a moda aí, é!

0: Eita, essa moda é linda demais, hein? Da top do Brasil, ó. Já tem também a participação da Tânia. Já tem também a participação da Eliette também, viu? Alô, Lauro, boa, ótima tarde pra você. Valeu, meu irmãozinho, tá belezinha? Eita, coisa boa demais aqui. O sistema é bruto, bora lá, hein? Dá também um abração especial lá pro Valtinho também. Alô, Valtinho. Abençoada tarde pra você, maravilhosa e abençoada sexta-feira, hein? A tão esperada sexta-feira chegou! Um abração especial também lá pra Paulinha também. Alô, Paulinha! Abração carinhosamente pra você, obrigado pelo carinho da audiência. Escolheu um modão, hein? E a gente vai ajeitar a moda pra você já no pente, viu? Abraço pra você, pra toda essa galera aí, ó, toda especial. Tamo junto, é nóis, vambora! Prazer, Daniel Santos, estar com você até as 18 horas, nesta maravilhosa, abençoada sexta-feira, hein? Amanhã, sábado, a partir do meio-dia, e você tá convidado a estar com a gente por aqui também, viu? Receba aí o nosso abraço! E vai chegando notícias pra você diretamente da redação, dá o Neto, alô, Neto! Ótima tarde pra você, meu irmãozinho!
1: Daniel Santos, oi, o cowboy do rádio, cowboy do asfalto, meu amigo, vamos para mais notícias. A Prefeitura Três Lagoas, através da Sejuvel, a gloriosa Secretaria de Esporte, Juventude e Lazer, no comando do meu amigo, o Hulk. A Sejuvel abriu inscrições para campeonatos municipais, lógico, para campeonato municipal de basquetebol e voleibol.

0: futebol, para você que joga vôlei, para você que joga basquete, menina, ou masculino e feminino, a Secretaria Municipal de Esportes está com inscrições abertas, competições esportivas, seguem com inscrições até o dia 2 de junho, ou seja, corra para fazer a inscrição da sua equipe. Até dia 2 de junho, você pode inscrever equipe feminina, equipe masculina, basquete, voleibol, tem todas as regras, todos os detalhes no site da Rádio Caçula. Rádio Caçula faz parte da sua vida. Bom final de semana, Daniel Santos. Ótimo final de semana, ouvintes, e a todos que nos acompanham, que nos acompanharam durante esses dias.
1: É nóis.
0: Na segunda-feira retornamos com mais notícias.
1: Valeu!

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6: Caçula, 5 horas e 6 minutos.
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0: Eita, só moda top do Brasil, hein? Deixa eu agradecer também, ó. 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Alô, Zé. Ótima tarde lá pro Zé Carlos, também pra Moralina. Lá no calçadão do Gerações 144, ali no Jardim Garandá. E lá tem também uma promoção especial pra você, viu? 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Olha só, tem participação? Solta aí, vambora.
1: Toca aí uma música do Teodoro e Sampaio aí. É. Pra mim e pra todos os ouvintes.
0: Beleza. E daí? Olha só, modão, hein? Modão do Teodoro e Sampaio. A participação do Lauro tá com a gente por aqui também. Valeu. Abração carinhosamente pra você, meu irmão.
2: Sai pra lá, seu festinha, sai pra lá.
0: E o quê?
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0: Eita, sexta-feira top.

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8: Caçula, 5:25.

0: Eita, coisa boa demais. Tá aí, ó, toda essa galera vai participando com a gente. Ainda dá tempo, hein?
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0: Essa é a nossa 96 Caçula FM. Dá tempo de você participar. Dá tempo de você interagir. Bora pra cima deles. Olha só, tem participação da Tânia. Alô, Tânia!
2: Oi, Daniel,
0: boa Oi, tarde, boa tarde, tudo jóia?
2: Ótima tarde aí, bom trabalho.
0: Obrigado.
2: Deus abençoe.
0: Amém,
2: nossa
0: pra nós.
2: Noite. E eu quero ouvir a música do Christian Ralph, Cheiro de Shampoo.
0: É.
2: Interesse pra você, pra sua esposa, pra todos aí da rádio, pra Nalélia, pra Carlinda, pro Edivaldo, pra Dona Sebastiana, minha cunhada Cleus, meu irmão Albertino, pra mim, pro meu marido Janivaldo. Pra todos gostarem da música.

0: e pra Clarinda aqui de Santa Rita. Um abraço.
1: Feliz, hein? Abração carinhosamente pra você também. Obrigado pelo carinho. Tamo junto, é nóis. Eita, coisa boa demais. A galera participa, você pede moda. É que nós ajeita moda.

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2: Oi, me responde. Você tá aí? O que tá acontecendo?

0: por dentro.
1: Pois estamos demais, hein? Deixa eu mandar também um abraço especial lá pro Zé Carlos, também pra Moralina. O pessoal tá lá, ó. 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Dá também um abração especial lá pra toda a galera, também lá do Ortega Variedades. 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

Eita, coisa boa demais, gente, ó. Quero aqui agradecer. Agradecer pelo carinho de cada um de vocês. Já desejando uma noite maravilhosa aí, ó. Noite espetacular aí de sexta-feira. Já convidar vocês também, que amanhã, sábado,

0: A partir do meio-dia, nosso encontro está marcado, hein? Sempre com oferecimento também das melhores empresas do Brasil. É só você estar com a gente. E a gente agradece vocês pelo carinho da audiência sempre, hein? Eita, essa galera top do Brasil, fiquem todos na paz de Deus. Manda um beijão pra minha mãezona, tá lá em Silvira também. Alô, mãezona, te amo, hein? Manda um abração especial, meu irmão Nenezão, também o Dirceu. Alô, Arceu. Meu irmão Denir, também um beijo pra você, obrigado pelo carinho. Minha irmã Aparecida, é, meu cunhado Orlando, meu cunhado Adilson, toda a família, obrigado pelo carinho, Deus abençoe, hein? Sobre a Valéria, também o Tico, toda essa galera toda, né? Que Deus abençoe, que Deus proteja, que Deus ilumine a Luna, também a Vitória. Deus abençoe a todos vocês, fiquem todos na paz. E a partir do meio-dia amanhã, sabadão, a gente se encontra aqui na nossa 96 Caçula FM. Receba o nosso abraço, o nosso carinho. Até amanhã, se Deus quiser. Valeu, galera!
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0: Isso é o Rodolfo. Chega o rei, Bruno.

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0: O edital confirma a classificação dos candidatos e mantém o resultado divulgado anteriormente. A Prefeitura Municipal, por meio da Secretaria Municipal de Gestão de Pessoas, publicou nesta sexta-feira que o edital de homologação do resultado final e classificação do processo seletivo 001-2026 foi homologado. Ah, mas eu fiz um processo, eu não sei a minha classificação. É simples, acesse aí www.radiocaçula.com.br e saiba da sua classificação, a classificação do seu amigo, da sua amiga. Quem sabe você foi classificado, não está sabendo ainda. A todos, uma ótima noite. 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
2: Está no ar a Voz do Brasil. As notícias do governo federal que movimentaram o país no dia de hoje.
3: Olá, uma boa noite.
4: Boa noite para você que nos acompanha em todo o país.
3: Sexta-feira, 22 de maio de 2026.
4: Vamos ao destaque do dia. Brasil contra o crime organizado.
3: Mais de 8 mil celulares já foram apreendidos de dentro dos presídios desde 2023.
4: O programa quer asfixiar financeiramente o crime e reforçar a segurança em 138 presídios estaduais.
3: Presidente Lula reforça a disposição do governo em enfrentar o crime.
5: A luta contra o crime organizado vai envolver 11 bilhões de reais para que a gente possa dotar todo mundo de os instrumentos necessários para combater a violência.
4: E ainda, prevenção ao câncer colorretal ganha reforço.
3: SUS vai adotar um novo exame que realiza o rastreamento precoce da doença, o que colabora para alcançar a cura, Thaísa Vitória.
6: O novo protocolo deve ser aplicado em mais de 40 milhões de pacientes pelo SUS e vai ajudar a reduzir a fila pela colonoscopia, que atualmente é utilizada como principal exame preventivo.
4: De olho no calendário.
3: Segunda-feira, aposentados e beneficiários do INSS recebem nova parcela do 13º.
4: Também no dia 25 de maio tem início as inscrições para o Enem desse ano.
3: E a partir do dia 15 de junho, Sisu Mais abre vagas remanescentes em instituições públicas de ensino superior.
4: Hoje na apresentação da Voz do Brasil, eu, Mariana Jungmann e Nazi Brum.
3: E acompanhe a gente ao vivo, acesse radiogov.tbc.com.br ou o canal Gov na sua TV aberta.
4: Uma operação para silenciar o crime organizado.
3: Em 5 dias foram apreendidos 534 celulares em presídios de todo o país.
4: E o governo do Brasil já investiu mais de 200 milhões de reais para equipamentos de segurança no sistema penitenciário.
7: Celulares escondidos em celas, comunicação clandestina e ordens criminosas que atravessam os muros dos presídios. É para combater essa estrutura que o Ministério da Justiça e Segurança Pública realizou a maior edição da Operação MUT, já feita no país. Pela primeira vez, a ação integra o programa Brasil contra o Crime Organizado e alcança unidades prisionais em todos os estados brasileiros. Segundo o balanço parcial divulgado nesta sexta-feira, mais de 500 celulares foram apreendidos em 2.611 celas de 49 presídios nos últimos 5 dias. Mais de 2.800 policiais penais participaram das ações. O objetivo é interromper a comunicação ilegal usada por organizações criminosas para coordenar crimes dentro e fora das prisões, avalia André Garcia, secretário nacional de políticas penais.
8: Primeira vez que nós estamos enfrentando o crime organizado em todas as suas dimensões. Há um conjunto de estratégias que nós estamos utilizando, em especial para retirar esses celulares, mas também voltadas para silenciar algumas unidades que nós consideramos como mais estratégicas.
7: As ações utilizam equipamentos de alta tecnologia, como scanners corporais, aparelhos de raio-x, drones, sistemas eletrônicos de fiscalização e até georradar, equipamento que identifica túneis. Para o secretário executivo do Ministério da Justiça e Segurança Pública, Ademar Borges de Souza Filho, as ações terão impactos imediatos.
9: Com investimento, com inteligência, com operações de alta qualidade, certeza absoluta de que terá um impacto imediato na desarticulação de organizações criminosas.
7: O governo federal investe na modernização do sistema penitenciário dos estados. 138 unidades prisionais estaduais devem receber padrão reforçado de segurança, sendo 23 na região norte, 45 na nordeste, 15 no centro-oeste, 38 no sudeste e 17 no sul. Quase 185 milhões de reais já foram aplicados na compra de equipamentos, que começam a ser entregues aos estados até junho. Reportagem Pablo Mundim.
3: O enfrentamento ao crime organizado é uma...